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0: 9:21.
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0: 9:36.
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0: 10:27.
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0: 11:02.
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0: 217.
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0: Mirage 35.
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8: Vamos que vamos, grupeiro! Nossa! 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Nice.

0: 11:48.
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0: Meia-noite 5.
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0: Meia-noite e oito.
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0: 23 e 24.
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7: É isso aí, Carlos César Diego, aqui quem fala é o Juliano César. Parabéns para essa linda homenagem.

0: meia-noite 44.
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0: 1h31.
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0: 2h32.
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2: Tem que agradecer a presença dele, né? Não podia deixar, não. Obrigado aí, minhas amigas. A Lili e a Joyce.

5.

0: nosso parceiro.
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1: Obrigado.
3: 3:15.

0: Valeu, obrigado. 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
1: Essa turma é foda.
2: 3:46.
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Adão e Eva.

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1: 4:24.
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0: 5:32.
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0: 5:47. 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

0: 2.
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0: 6:16.
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0: 6:23.
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0: 33 de 32. 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

0: 6h49.
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0: 7:10.
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0: obrigado, Hugo Henrique. Uma salva de palmas pra ele, gente. Ele merece. Parabéns pelo seu talento, viu? Siga sempre com Deus no coração, que você consegue alcançar tudo que você quiser, tá bom?
1: Muito obrigado.
0: Dá um beijo.
2: 714.

0: 7:20.
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0: 7:38.
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0: gente quer mandar essa música aqui pra toda a galera que curte o batidão da viola, ok?
1: 7:49.
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0: Que Deus ilumine esse trabalho. Muito sucesso, a gente está muito feliz de poder participar, viu?
1: 8 horas.

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0: demais, hein, Duarte?
1: Rapaz, essa música é bonita demais. Vou beber mais um litro de ping só por causa disso, viu? Ah. Traz um copo aí pra mim, garçom.
0: Anda lá pra nós.
1: Vamos jogar um truque depois disso.
2: 9 e 12.

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2: Irmãos, cuidado! Elas estão piando cheias de golpe. O golpe, minha mãe me expulsou de casa. Ai, não tenho o que comer, que triste. Eu quero ver se você sabe quem é. Preste atenção.

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0: 9:38.
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5: Simbora sim.
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0: 10 de 29.
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0: 10:44. 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

0: Ô Diego, vou te falar uma coisa, meu irmão. Tubarão morde, mas não coloca gaia na gente.
1: Vamos lá! 10h58.

0: 11 e 2. 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

0: 11:22.
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0: 11:40. 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

0: 11:58.
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0: Meio-dia e 13.
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1: Meio-dia e 30.
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0: Meio-dia e 56.
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0: 6h51.
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1: 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Horário oficial de Brasília, em Anápolis e em Belém do Pará, 4:09.
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1: 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Boa tarde, torcida tricolor. 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O Anápolis Futebol Clube está muito, mas muito próximo de mais um título. Com vantagem no placar, pode até perder por um gol de diferença. 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

0: 11. É domingo de decisão, é domingo que vale título para a cidade de Anápolis. Meu título para o Anápolis e sim para a cidade de Anápolis, para o Centro-Oeste brasileiro. É o Galão representando toda uma região lá no Pará. E vamos direto para o estádio Mangueirão. Esse estádio recebe seleção brasileira. Também recebe o Anápolis Futebol Clube. O Galão bonitão da comarca que hoje pode voltar para casa com mais um título, mais um dinheiro na gibeira. O segundo título em apenas 60 dias, amigo. Olha só que alegria, hein? É o Galão bonitão da comarca que hoje vai jogar contra a equipe do Paysandu pela terceira vez este ano. Uma pelo Campeonato Brasileiro, a segunda partida foi pela Copa Verde e agora vem a terceira e última partida desse ano contra a equipe do Paysandu. Lá está a equipe Geração do Esporte, com todo respeito ao torcedor. Aqui não, aqui o torcedor do Galo tem respeito. Lá está o repórter comentarista da galera. Alô, seu Antônio Teodoro Mesquita. Boa tarde, Tony.
1: Alô, alô, seu Márcio Gomes. Muito boa tarde. Um abraço para você, um abraço pro torcedor do Galo. Se não no Mangueirão, mas no hotel onde o Anápolis está concentrado desde a última sexta-feira para a decisão de daqui a pouco aqui no Mangueirão. Aí Anápolis deu Galo 3-1, uma vantagem considerável. Mas pelo que eu percebi no hotel e desde a última quarta-feira após o jogo, pro Anápolis é 0-0. E é assim que jogadores, comissão técnica, diretoria pensa para o jogo daqui a pouco. Diferentemente aqui de Belém, meu amigo, eu andei ontem à tarde, corri pela cidade hoje pela manhã, não se fala em outra coisa a senão reverter o placar e o Paysandu chegar ao seu sexto título da Copa Verde. Mas não é bem por aí. O Galo respeita muito, mas vai fazer o seu futebol daqui a pouco e levar o título, não só aí para a cidade de Anápolis, como você disse, mas também para o estado de Goiás e, por que não, para o Centro-Oeste. O técnico Evaristo Pisa não terá para o jogo daqui a pouco. O zagueiro Helder, ele foi expulso aos 10 minutos do segundo tempo do jogo de ida em que o Galo venceu por 3-1. Já quebrando o protocolo, comigo ao vivo aqui no hotel, Evaristo Pisa. Eu vejo a consciência de vocês das dificuldades daqui a pouco e você tem dito isso, não só aqui, mas para os jogadores. Aqui em Belém é diferente, para eles vai reverter o placar, mas a coisa é bem assim. Como é que tá o time, como é que tá o espírito aí para a seleção daqui a pouco? Pisa, boa tarde.
2: Boa tarde. Estamos preparados, sabemos da dificuldade que vai ser o jogo. É, temos a vantagem, mas não podemos descansar nessa vantagem. Já tivemos uma vantagem superior a essa contra o Rio Branco e foi um jogo muito tenso lá. Então a gente já sabe, já viveu uma experiência parecida muito próxima. É entender bem o jogo do início. O jogo tem vários aspectos. Tem aspectos externos, né? De uma torcida grande, uma equipe qualificada, um bom trabalho do Júnior Rocha, mas a gente também bem preparados. Fizemos uma grande partida na Série C, fizemos uma grande partida agora nessa primeiro jogo da final da Copa Verde. Então são adversários que se conhecem, né? Então toda a estratégia de neutralizar e também não ficar no conforto dos 2-0. Quero jogar também, eu acho que a gente viu que existe essa consciência do grupo também de interpretar esses dois jogos que nós tivemos, aonde duas equipes semelhantes em algumas características, que vai ser muito duelo de setor, duelo de quem está mais ligado ali, tanto na questão ofensiva, defensiva, tentar neutralizar os pontos de desequilíbrio do adversário, sendo o Marcinho um dos principais dele, né? E fazer um grande jogo e buscar mais um título, né, para o clube, para o estado de Goiás, para o Centro-Oeste, para a torcida do Anápolis, para a diretoria, para os funcionários, para os atletas, né? E para nós também, comissão técnica, isso vai ser um marco de extrema importância.
1: Desde que você chegou, até porque meio que sem tempo, meio que sem conhecer o elétrico, você veio revezando muito.
3: testando o elenco, determinado jogo, você tem que conhecer a característica de cada jogador. Você perdeu o Helder do primeiro jogo, foi expulso lá. Até que ponto essa rotatividade que você vê em outros jogos possa contribuir daqui a pouco nessa decisão, levando em consideração, porque a gente sabe que aqui no segundo tempo a coisa pesa devido à umidade. Até que ponto isso pode fazer a diferença e te ajudar nessa final?
4: Eu acho que foi importante, porque todo mundo girou, né? Então, tá todo mundo com o jogo, né? Talvez a reposição do Helder hoje jogou a final contra o Rio Branco. Então, não atuou no jogo da primeira em casa, mas agora tem a oportunidade. Não tá um tempo longo sem atuar, né? Então, acho que todos do grupo tá bem equilibrado nessa questão. Eu entendi que eles se recuperaram bem, a logística foi boa. Já saímos na pós-jogo, viajamos pela manhã, recuperamos lá, viajamos à tarde, chegamos aqui, optamos em não sair pro treino ontem, ficamos no hotel, o adversário teve o mesmo procedimento, recuperamos, tivemos a questão da desintoxicação, massagem, o gelo,

0: tivemos a questão da desintoxicação, massagem, o gelo, né, que acelera essa recuperação, bem alimentado, bem descansado. E agora é pôr em prática, né, o que a gente vem fazendo. Eu tenho certeza que se a gente competir bem entusiasmado para esse jogo, que não tem como ser diferente, né? O entusiasmo vem diante da grandeza dessa final. Fisicamente estamos bem, taticamente entendemos. Não errar, é um jogo onde a gente tem que errar o mínimo possível, principalmente sendo fora de casa.
1: Boa sorte, Pisa. Sei que você veio não pensando talvez em título em Copa Centro-Oeste, nem Copa Verde. Você veio para o time da Série C para tirar o time daquela situação. De repente, pode estar daqui a pouco com dois títulos na sua carreira e dois títulos importantes para a equipe do Anápolis.
0: Sim, é isso. O de repente de Deus, a gente tem que estar preparado, né? Porque ele faz coisas na nossa vida que talvez a gente não tá esperando. Mas quando a gente tá preparado, esse de repente que aparece, né, que Deus nos coloca, a gente estando preparado, as coisas acontecem.
1: Tá certo, obrigado. Aí é o Pisa, olha só, Márcio Gomes, é ao vivo aqui do hotel do Y Hotel, nesse exato momento, a delegação deixando aqui ao hotel, e aí nós agora já estamos indo lá pro estádio, e daqui a pouco já volto ao vivo lá do estádio Mangueirão para trazer todas as informações. E outro detalhe, viu, seu Márcio Gomes, me parece que a coisa está andando a favor do Galo, porque ontem, mais ou menos por volta de 16 horas, eu fui sair para correr aqui em Belém, não foi possível devido à quantidade de chuva. Acreditem, nesse exato momento, sol aberto, sol quente aqui em Belém, todo dia chove. Será que só vai chover a partir das 23 horas? Porque o Anápolis com campo seco, meu amigo, joga mais do que com campo molhado. E essa é a expectativa de todos nós aqui em Belém, junto com o Galo, para esse jogo contra o Paysandu. 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

0: Tacacá, né? É. É, vai, e quem vai levar um tacacá vai ser o Paysandu. Um abraço pro Tony, toda a equipe do Anápolis. Eu estou confiante, eu sou uma pessoa muito otimista, sabe? Mas sim, foi quarta-feira, quinta-feira, quarta-feira, né, Roger? Após o jogo, a gente só fica chateado, tem hora, é porque o Anápolis só leva gol em erros individuais. Só isso. Mas o Anápolis tem toda a possibilidade de trazer esse título com vitórias, porque a equipe do Paysandu vai partir pra cima. E partir pra cima com um ataque veloz, gols do Anápolis. Esse Juninho tá jogando muito. Eu acredito muito no título da equipe do Anápolis.
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2: Roger Fernandes, o fera da comunicação.
1: Uma coisa que me impressiona não é nem o futebol apresentado pelo Paysandu. É o Paysandu tomando de 3 aqui e 20 mil ingressos vendidos lá. Lá mostra que o povo gosta realmente de futebol. É uma parada torta, porém possível, né, Roger? Boa tarde.
3: Boa tarde, Márcio. Aquele abraço. Prazer mais uma vez estar dividindo aqui o microfone da Rádio Nova com você. É, o Bantuí, o Paulinho.
1: Eu fico meio acanhado aqui, mas tô firme. Tá?
3: É, o Tony Marizu, nosso queridíssimo Wagner chega daqui a pouco. Um abraço a toda a nossa equipe, né? Aqueles que estão no sapatinho também, que não estão aqui, né? O pessoal que já está conosco no chat. Aí, muito obrigado pelo carinho de todos, a minha irmã, a Meire lá em BH, em Belo Horizonte, né? A Lindinha também, um grande beijo a elas. Mas, ô Márcio, eu tô extremamente tranquilo. Eu conversava há pouco com o Arditon Dutra e dizia a ele que eu estou muito tranquilo, confiante, né, que o Anápolis vai sim conquistar essa vitória que eu digo é a conquista do título. Não estou preocupado em relação a isso, não. E no decorrer aqui do nosso pré-jogo eu vou falar o porquê, né, assim como eu sempre explico, porque quando eu falo 4-0, falo esses resultados que o Anápolis vai passar, às vezes sou contestado até por membros da equipe aqui, eu explico o porquê, né, e daqui a pouco eu vou falar o porquê que eu estou confiante. E pode acontecer do Anápolis não ser campeão? Pode, é futebol, mas a lógica é o Anápolis ser campeão, favorito para conquistar o título, não digo a vitória no jogo de hoje, mas favorito para conquistar o título é o Anápolis.
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2: 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Sim.
4: É o ataque aéreo do gigante do centro-oeste brasileiro. 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Terceiro gol do Anápolis, bola pra dentro da grande área. Mas tá

0: nesse clima e é nesse pique com a equipe Geração do Esporte nas emoções do futebol. 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
1: Carlos Nogueira.
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2: Toma aqui, ó, como a equipe Geração do Esporte na Suba Rádio 9 FM 87.9 é domingão de decisão. Tem um montão de gente aqui no chat, rapaz. Ai, povo bom, ó. Já tá inscrito no nosso canal de YouTube? Não? Ah, corra lá, se inscreva lá, Rádio 9 FM Anápolis, se inscreva, deixa o seu like lá, viu? Ative lá o sininho pra ter novidades aí pra você quando tiver no ar aqui, tem sempre uma novidade chegando aí pra vocês, viu? Ah, é bom demais da conta. Tô aqui, ó, de frente pro seu Roger Fernais, meu amigo Vantumir Cândido, montou de gente no chat, daqui a pouco vamos começar a bater papo com o pessoal no chat aqui, viu? Ah, muito bom, tá bom? Roger Fernais, eu gostei da entrevista do Evaristo Pisa, né? Assim, bastante tranquilo. Aliás, eu até disse a você, fiquei assim meio que, é pra mim, o Evaristo Pisa aqui, no futebol grande, pra mim é novidade. Eu não acompanho muito de perto da carreira, mas é um cara muito centrado, um cara que trabalha muito sério, né? Um cara assim que você não vê, não é aqueles treinadores parafatosos, você vai pra redes sociais, tá lá, não. Ele é um cara que trabalha na dele quietinho e muito centrado, inclusive, na sua própria entrevista.
3: Ô, Márcio, eu tive a oportunidade de conversar com o Pisa logo quando ele chegou aqui no Anápolis. Eu estava lá no Alto da Boa Vista, né? E conversei bastante com ele, conversei já algumas vezes com o Pisa também. Ele veio sozinho, ele não trouxe ninguém, ele veio sozinho. E implantou algumas ideias dele aqui e conquistou toda a comissão técnica. Hoje, como diz o próprio Adito, ele já não está mais sozinho. Todo mundo abraçou a causa. Aliás, quero mandar um abraço ao Marcos, meu amigo Marcos lá em Goiânia, né? Tá sempre ligado conosco aqui. É um abraço ao Sigilei também, tá sempre ligado conosco. E daqui a pouco vamos estar abraçando essa turma toda do chat, né, como Augustinho, por exemplo, e o Dorival, que são dos Estados Unidos. Dorival, que aliás disse que se Anápolis for campeão da Copa Verde, vai mandar aquele kit lá da Doce Paladar do meu amigo Rubinho pra cá, que ele sempre manda.
2: Né? Rapaz.
3: Mas é o Márcio, as entrevistas do Pisa, elas são sempre muito conscientes. Ele esteve aqui com o Botafogo da Paraíba no ano passado, aquele jogo que o Anápolis precisava do resultado para não ser rebaixado, com aquele gol do Fernandinho lá do meio da rua.
2: Golaço.
3: Né? E ele falou algumas coisas lá com jogadores. Eu fiz parte, não que eu fiz parte, eu estava próximo lá naquela reunião, aquela primeira reunião do treinador com jogadores, né? Eu pude acompanhar tudo aquilo que foi dito e depois a entrevista coletiva também que ele deu, muito centrado, muito consciente, né? Consciente das limitações, né, que o Anápolis tem em relação a outras equipes, não a todas as outras, mas consciente também em relação à capacidade da sua equipe. E eu, quando eu falo, Márcio, que o Anápolis é favorito para ganhar o título, né, já tem alguns aqui falando, ah, mas aí todo mundo lembra do Vila. O que ficou realmente na cabeça do torcedor, dos próprios dirigentes, todos nós da Crônica, foi aquele jogo contra o Vila Nova. Não foi nem você perder a Série D ou deixar de ganhar o título da Série D, né? Porque o Anápolis é, quase ninguém lembra, o Anápolis é vice-campeão da Série D, né? É, quer dizer, ele tem um vice-campeonato brasileiro, isso é uma competição nacional. E agora ele já é campeão de uma competição regional, mas com característica de competição nacional, que é o Centro-Oeste. Então tem muita gente torcendo contra o Anápolis, a Crônica de Goiânia, não todos, mas vários lá, eles estão contra a cidade de, o time do Anápolis, são contra a cidade de Anápolis, mas eles vão ter que engolir isso aí. Primeiro porque o Anápolis, se você olhar, e o Bando tem que ficar à vontade, Bando, senão eu não fico falando demais e você não entra, mas pode me cortar a hora que você quiser, lógico que o comando é do Márcio.
2: Fica à vontade.
3: É, porque o Anápolis já conquistou mais do que Vila e Goiás. Porque o Vila e o Goiás disputaram uma Copa Verde, uma final, contra esse mesmo Paysandu, né? O Goiás veio decidir na Serrinha, em casa, com vantagem.
2: Serra Dourada.
3: No Serra Dourada, né?
2: Perdeu.
3: E o Paysandu foi campeão aqui.
2: E eu vi.
3: Traz o Serra Dourada, que tá tendo o último evento este final de semana.
2: Que é o negócio da Raiá.
3: Raiá, não sei das quantas.
2: Exatamente.
3: Vai ser demolido,
2: acabou.
3: Vai ser criada lá uma...
2: Dois anos parado.
3: E aí, depois foi o Vila. O Vila foi mais vergonhoso ainda.
2: Vocês? Hã? O Vila tomou de 6.
3: O Vila tomou de 6 lá e 4 aqui. O Vila tomou 10 gols em 2 jogos. Então, assim, se você olhar que mudou um pouco a forma da competição, o Anápolis é campeão da Centro-Oeste. Então, o Anápolis já fez mais do que Vila e Goiás. Porque o Anápolis já pegou um título. Ele é campeão. Agora só está unificando os títulos. Por quê? Paysandu é campeão da Copa Norte e o Anápolis campeão da Copa Centro-Oeste. Só que o Anápolis hoje, diferente daquele time lá contra o Vila, embora seja um elenco novo, você tem uma ideia, nós temos dois jogadores com 30 anos, um com 34, que é o Fernando Viana, um com 33, que é o Carlos Gabriel. O meio de campo, nossa maioria ali na fase dos 27 anos, mas temos de 27, mas temos de 19, entendeu? E nosso time é um time jovem. Nós temos o Rabel e o Leonan e o Matheus Lagoa com 30 anos, né? Então, assim, é um time com jogadores experientes. Você, que a gente fez futebol amador, vai se lembrar do nosso saudoso Davi, que ele ia lá pro estádio torcedor do Anhanguera, aquele antigo Anhanguera, que ele falava assim: a Anhanguera tem mania de campeão. E uma coisa que eu trago na minha vida.

0: Anhanguera, que ele falava assim: a Anhanguera tem mania de campeão. E uma coisa que eu trago na minha vida sempre em time de futebol é que em futebol você tem que ter jogador acostumado a ser campeão. Hoje todos os jogadores do Anápolis são campeões, porque ganharam a Copa Centro-Oeste. Mas nós temos jogadores aí acostumados a grandes jogos e acostumados a serem campeões. O que esse Leonan jogou aqui estava sendo criticado por todo mundo, muita gente, nós aqui na rádio, alguns companheiros nossos aqui já querendo que o Leonan já fosse dispensado do Anápolis. O que ele jogou contra esse Paysandu aqui é jogador que gosta de jogo grande. O que esse Juninho jogou aqui,
1: aliás, é Juninho um baita do jogador, gente.
0: Jogador acostumado, cara, com jogo grande. O Luiz Felipe, que é um garoto ainda, é um garoto, ele tem 21 anos, acostumado com jogo grande. Então, assim, nós temos no elenco do Anápolis o próprio Rabel, o Matheus Lagoa, são caras acostumados a grandes jogos, então não vão se intimidar com a torcida do Paysandu, muito pelo contrário. O cara, quando é dessa forma, tem esse perfil, ele se empolga quando pega uma torcida, independente se é a favor ou contra. Mas quando é a favor, é melhor.
1: Muito.
0: Então, assim, o Anápolis não vai tremer, é um campo muito bom, um gramado completamente diferente daquele pasto lá que foi a Curuzu, que o Anápolis foi roubado naquele jogo. O Anápolis vai tranquilamente. E se for pra cima o Paysandu do Anápolis, olha lá que o Anápolis ganha o jogo.
1: Vantumir Cândido.
2: Eu tava vendo até o comentário do Carlos Peixoto. Eu falo mesmo, e quando eu falei, eu acho que eu tava com razão, não era só eu, que o Leonan, ele estava muito abaixo para jogar nessa equipe do Anápolis. Eu nunca neguei isso. Mas só que também a gente tem que reconhecer também, e eu reconheço muito bem, quando o jogador faz diferença. E o Leonan nesse jogo passado, ele fez diferença, Marcinho. Ele foi um jogador que subiu, marcou, usou muita experiência dele, fez um gol muito importante. Nesse gol importante dele, eu achei ruim, foi ele tirar a camisa, mostrando quem ajuda muito na equipe do Anápolis, que é o patrocinador. Eu fui muito contra essa questão, fui muito contra ele, o Carlos Peixoto, tem que ser mesmo. Outra coisa, eu estava lá no Alto da Boa Vista sexta-feira, na final dos meninos lá sub-20, semifinal. Eu até, eu já lá ia saindo, o Onze estava lá, e eu tive a oportunidade de trocar uns 30 segundos de prosa com o Evaristo. Procurei para ele, e o time está concentrado, está ligado, não vai ter aquela, dar aquele susto igual o jogo do Espírito Santo. Ele falou assim: o time aprendeu muito com aquele jogo contra a equipe do Rio Branco. Então isso aí dá uma tranquilidade pra gente, porque agora eles vão entrar muito mais concentrado do que entrou contra a equipe do Rio Branco. Também eu tive até a oportunidade de conversar com o irmão do Dutra, Daniel. Está muito concentrado, diz que o time outra concentração para esse jogo de hoje. Então a minha confiança é muito grande. Agora, Roger, eu fico chateado também. O senhor falou uma questão aí, alguns colegas da imprensa, eu já fui. Nós aqui de Anápolis, quando uma equipe, um medalhão do Rio e São Paulo vinha jogar na Serra Dourada, chamava a gente, goianos, até maltratava, os goianos que não valoriza o seu estado, e você que tá indo lá, que você, não vou falar seu nome, porque você não merece eu falar seu nome aqui, mas todo mundo sabe quem é você. Você falou que a sua segunda equipe do coração é o Paysandu. Você tá lá em Belém hoje. Você tá lá em Belém.
0: Você tá chateado por quê, Vantuí?
1: Exatamente, ele tá assim amargo, né?
2: Não, mas fico mesmo, assim.
0: Mas por quê?
2: Porque o cara pensa que não tem telhado de
0: vidro. Rapaz, eu quero que aqueles caras lá se explodam, Vantuí. Deixa eles torcerem lá pros times deles.
2: Então você, ô Thiago, você tem teto de vidro.
0: Não, para, Vantuí, não fala o nome desse
2: sujeito, não. Não, você falou por quê?
0: Então, não, pra quê?
2: Porque eu critiquei
1: ele
2: você.
1: Ele quer corte.
2: Eu critiquei você no seu programa sexta-feira. Eu mandei mensagem pra você. Eu mandei mensagem.
0: Não acredito que você tá perdendo tempo do nosso programa com um sujeito desse, Vantuí. Manda um abraço lá pro Genésio Carneiro, por
1: gente
0: exemplo.
1: Boa.
0: Gente boa, que dá uma moral pra gente.
2: Ronaí Mendes.
0: Ronaí Mendes.
2: Porque
0: entendeu?
2: Ele
0: o próprio Newton César, que é parceiro nosso aqui. Por que vai ficar falando dessas pessoas? Ô Vantuí, eu, por exemplo, eu falo, canso de falar aqui, eu sou muito simpático ao Vila, eu gosto muito do Adson, o Marcinho acompanha o Adson também quando era
1: jogador
0: aqui. Na base jogou ao lado do nosso amigo Alan, que aliás eu assisti o jogo todinho hoje do Boa contra a Caldense. Infelizmente o Boa do nosso amigo Alan perdeu o jogo hoje, né? Mas eu não tô nem pra aquele time de Goiânia lá. Eu,

0: Eu torço é contra
1: não
0: mesmo.
1: Não consigo sofrer, cara.
2: O que, Roger?
0: Eu fico tô aí, meu povo importando com o que aqueles caras lá falem, rapaz.
2: Então a gente...
0: O Jaime Ramos saiu com a gente lá na cabine, super gente. Sim, boa. Vamos muito. Falar de quem é bom, de quem gosta de amar, porque não gosta, vamos esquecer, ué. Eu sei nem porque vocês perdem tempo assistindo programa desse povo.
1: Eu não conto, não.
2: É porque a gente ficar mais atualizado pra gente...
0: Atualizado com o quê?
2: Pra gente não cometer os erros que esses bobão cometem, Roger. Pra gente não falar o que eles falam.
0: Então é melhor eu não assistir, porque eu não vou falar, ué, eu não assisto.
2: Mas a sua bobeira aí dá pra aturelar, né, Marcinho?
1: Peraí, Fantino, vou falar uma coisa pro senhor, que se você não tiver nada a fazer, você liga lá na radiosãovicente.com.br lá, ué. E vai ouvir um som lá que tá tocando ao botão.
2: Você não deveria falar isso pra mim, porque eu sou um dos maiores ouvintes seu e você sabe disso.
1: E se desliga o rádio, quebra na sua cabeça.
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2: Como a equipe Geração do Esporte na Suma Rádio 9 FM 87.9, Rádio Cerrado Mix, Rádio São Vicente.com.br e o site Futebol Goiano com a gente também nessa transmissão de decisão de Copa Verde 2026. Muito obrigado a você que está acompanhando a gente pelo chat, viu? Ah, rapaz, é muito bom ter você participando com a gente, tá bom? Vai lá, deixa lá o seu like. E, rapaz, o povo da Uba também não perdoa, não. Gente, hoje é dia do Galo. Hoje é dia do tricolaço com o Aço Tricolor da Boa Vista. Aliás, o Roger, antes de eu ir lá em Belém para falar com o Tony, você falava uma coisa, né? Que Vantuía também, e eu vi o jogo, né? E ouvindo a equipe Geração do Esporte, o jogo contra a equipe do Paysandu pela Série C foi uma covardia, cara. Um jogo daquele não podia nem ter acontecido. Depende do tanto de água que caiu, né? E a questão do gramado. Agora sim, o Tony já trouxe da pena participação que não tem chuva e o gramado é bom.
3: Não, mesmo que chova, Márcio, o gramado jamais vai ficar igual o gramado da Curuzu. O Anápolis jogou bem naquele jogo. O Anápolis é um time leve, é um time com jogadores com muita técnica. E os jogadores estão com a vontade, eles estão comprometidos com isso. E outra coisa, o Márcio, eles estão mais leves, aquele peso de ser campeão aquilo saiu das costas no jogo lá contra o Rio Branco. Então o Anápolis joga mais leve, diminuiu aquela responsabilidade. Se o Anápolis for campeão, ótimo, é o que todo mundo quer, mas se o Anápolis não for campeão, não vai causar aquele trauma. Primeiro porque ganhou um título há menos de 2 semanas atrás. E depois vai jogar contra uma grande equipe, né, num estádio. Estádio de, como você falou, que recebeu seleção brasileira.
2: A equipe que mais conquistou essa Copa Verde é o Paysandu.
3: Não, já 5.
2: Papão é, ué.
3: 5.
2: Papão mesmo.
3: E tá tentando ir pra sexta.
2: Vai então, ser assim, se conseguir, mas não vai conseguir hoje.
3: Mas sim, mas eu sim, eu vou repetir, eu tô tranquilo, confiante, o Anápolis volta de lá com o título de campeão da Copa Verde.
4: E a drenagem lá é muito boa também, sabe, Marcinho? Teve uma final lá de campeão dos campeões lá, Flamengo e Botafogo, vocês deram muito bem. Choveu muito, o jogo até foi paralisado, depois deu a maneirada, voltaram e conseguiu terminar o jogo. Mas se não tiver chovendo, igual o Tony na abertura ele falou aí, ó, o Anápolis pode surpreender muito positivo essa equipe do Paysandu.
3: E outra uma coisa, ô Márcio, eu fui muito criticado até por alguns companheiros nossos aqui, porque eu sempre disse que esse elenco do Anápolis, ele é melhor do que o elenco que nós tínhamos antes, no ano passado. Tanto é que o treinador hoje, ele chega a colocar time alternativo, chega a colocar time reserva, igual ele fez lá em Brusque, o time vai bem. Hoje ele tem condições de olhar pro banco, coisa que a gente não tinha, e enxergar jogadores que podem mudar a história do jogo. Uma das coisas que o Evaristo costuma dizer é isso, que jogador do banco faz o resultado do jogo. Né, jogador entra, faz gol e tudo mais. O Anápolis tem essa condição hoje. Então, assim, sai um jogador, entra outro, mantém-se o equilíbrio. Né, isso é importante. Então, é um time que está equilibrado, é um time que está muito focado, muito concentrado, consciente das suas limitações, mas consciente também da sua capacidade. E cá para nós fizemos 2 jogos contra o Paysandu.
2: 2.
3: Eu falei isso aqui no antes do jogo passado. Falei, nós jogamos melhor do que o Paysandu lá, né? E não ganhamos porque fomos roubados, né? Jogamos melhor lá e jogamos melhor aqui. Por que que a gente vai ficar com medo de jogar novamente contra o Paysandu? Paysandu até agora não mostrou nada contra o Anápolis.
4: Mas um pouco também, eu acho que a implicância, não é que a implicância que o torcedor fala, a gente também fala, é porque o Anápolis, ele cria e depois leva aquele gol lá, uma falha muito grosseira. Então
3: vou
4: isso
3: brigar
4: aí.
3: Vou brigar com o senhor de novo.
4: Isso aí que os torcedores não aceitam, eu também
3: brigar,
4: não aceito.
3: Eu vou brigar com o senhor de novo.
4: Não, Rod, não é brigar não, debater, pode ficar à vontade aqui, rapaz, tranquilo.
3: O senhor da abertura, O senhor já fez 2, 3 participações e o senhor não para de falar no gol que o Anápolis tomou. Até agora eu não vi o senhor enaltecer os 3 gols que o Anápolis fez. Só fala do gol que o Anápolis tomou. Rocha. Parece que o Anápolis perdeu um jogo, gente. O Anápolis ganhou de 3-1.
4: Não é, Rocha,
3: bateu numa grande equipe, tá com a vantagem de 2 gols de diferença. Vocês ficam só batendo no gol que o Anápolis tomou.
4: Rocha, foi uma partida que o Anápolis fez quarta-feira que foi muito linda. Eu nunca tinha visto o Anápolis, nunca não, né? Eu não, um tempo pra cá, eu não tinha visto o Anápolis jogar com a sequência tão positiva. marcando, atacando, não tava nem aí pra olhar pra torcida e acompanhava a torcida. Nós queremos é que lá hoje. Então foi uma partida belíssima. O que a gente ficou chateado foi faltando 5 minutos pra acabar o jogo. O jogo tá ganho? Não tá não. Mas sim, o jogo só acaba quando o juiz apita. Por que você querer fazer uma jogada diferente? Não pode. Então, quantos? Podia ter feito 5 e teve condição. Então, por isso que a gente, quando erra, a gente tem que reclamar mesmo. Por isso que a reclamação da gente é essa.
2: 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Faltando agora 3 minutos para as 17h. Vamos voltar ao estádio do Mangueirão, Belém do Pará, onde daqui a pouco às 18h30 a bola rola. É decisão da Copa Verde. Hoje vale o título. Hoje sai o campeão. Lá está a equipe Geração do Esporte, com absoluta exclusividade para o Rádio Goiano. Alô, Tony Marizu.
5: Alô, seu Márcio Gomes, ao vivo, do lado de dentro do estádio Mangueirão. Que coisa linda, cara. Estive ali à beira do gramado, gramado excelente. O torcedor do Paysandu já compareceu, meu amigo. Se você observar aqui à minha direita, o estádio é completamente lotado. À minha esquerda aqui já 10% também já lotado, ou seja, expectativa de casa cheia aqui no Mangueirão daqui a pouco. A cidade não fala outra coisa. Festa aqui em Belém. É nessas condições que o Anápolis vai mostrar a sua força daqui a pouco e mostrar por que veio aqui para Belém. Não só com o resultado de 3-1, mas pela vontade, pela determinação de seus jogadores e comissão técnica. Comigo estão vivo o senhor do Anápolis, o Adton Dutra. Nós até falávamos, cara, quando eu entrei aqui dentro do estádio, eu já fiz jogo teste para a Copa do Mundo, com 70 mil pessoas aí em Brasília. Mas hoje, entrando com o Galo aqui por dentro do vestiário do Anápolis, é uma situação diferente, cara, é um negócio diferente. O Adton Dutra, tá aí o Anápolis, cara, nós vivemos esse Galo aí, eu já participei com o Galo na terceira divisão, em determinados momentos, da divisão de acesso do Campeonato Goiano. De repente, você vê um clube chegar numa situação dessa aqui, é fruto de um trabalho ou de um trabalho que veio com sucesso, Dutra? Boa tarde.
6: Boa tarde, Tony. Hoje no café nós conversávamos sobre isso, né? Sobre o que nós vivemos já juntos na

0: Boa tarde, Tony. Hoje no café nós conversávamos sobre isso, né? Sobre o que nós vivemos já juntos na pandemia, viajando para Iporá, para Jataí. E hoje a gente pode estar aqui em Belém. Confesso que estou arrupiando. A minha indignação é de Goiás não ter um estádio como esse aqui. E uma ajuda, né, Duda? Porque quando eu cheguei ontem, nós conversávamos com o Marcelo. Marcelo, tu quer interromper o Duda para dizer para as autoridades, para as pessoas que gostam de falar em nome do Anápolis, como autoridade em Anápolis, que preste muita atenção, que nós vamos falar aqui. O Marcelo, que está trabalhando hoje, trabalhou na Anapolina, está trabalhando no Remo, né? É amigo nosso, esteve no hotel ontem, ele estava falando do orçamento que o Remo tem para disputar uma Série A, mas que não é orçamento que vem da CBF, não. É orçamento que vem aqui do estado do Pará. É que o estado de Goiás precisa acordar para isso, né, Duda? Porque hoje aqui não é a cidade de Anápolis. Hoje não é o Anápolis Futebol Clube. Hoje é o estado de Goiás, hoje é o centro-oeste brasileiro que está sendo apresentado aqui pelo Anápolis.
1: É verdade, Tony. E assim, o governo do estado subsidia boa parte do orçamento dos clubes, né? A prefeitura também. Eu tô cansado de falar isso. Já chegou recado para mim que eu tô falando demais, que eu tô reclamando demais. Só que assim, é até um desabafo. Estamos jogando na final do maior campeonato da região norte e centro-oeste. Nós estamos envolvendo aí 16 estados. Tem muita coisa envolvida. E a gente não percebe apoio de muita gente. Além da nossa diretoria, hoje eu recebi muitos telefonemas. Muitas pessoas da família Rajá me ligaram hoje. É, o Zé Paulo Tinazzo me ligou hoje. Então, olha pra você ver como é que já tá uma hora e meia do jogo. O pessoal tá entrando em campo. Então, assim, Tony, mas voltando à pergunta lá, também não quero ficar usando microfone aqui pra desabafar, até porque quem me conhece de fato sabe que eu sou um cara verdadeiro, que eu tenho que falar, eu falo diante das pessoas. É, às vezes até me dou mal por isso, tem esse meu jeito de ser, mas eu sou sincero. Mas voltando a falar, eu fico feliz de saber que na era moderna eu participei de todas as finais do Anápolis e dos jogos grandes da história desse clube. O dia que a gente for embora, Tony, se a gente não estiver mais aqui, alguém vai lembrar que nós estivemos. Então, nós estamos construindo uma história que nem nós ainda temos, porque nós ainda estamos construindo ela a cada dia. E eu tenho certeza, Tony, que independentemente do que aconteça aqui hoje, nós vamos fazer um grande jogo pelos semblantes dos atletas. É, e eu julgo que esse é o maior jogo da história do Anápolis, por tudo que está envolvido, pela atmosfera, por tudo.
0: Tá aí o senhor do Anápolis, o Ayrton, tudo emocionado. Mas, seu Márcio Gomes, não é diferente. O senhor já trabalhou também em jogos grandes, viu, Márcio Grande? Uma hora e meia antes do jogo, meu amigo, eu vou mandar uma imagem aí pra vocês. Vou mandar uma imagem pra vocês. Como está o Mangueirão nesse exato momento? Que festa bonita já faz o torcedor do Paysandu. Tá aqui também o gerente de futebol do Anápolis, o Ítalo Júnior. Eu até tenho dito aí que o profissionalista, o Ítalo, não é fácil você colocar um time nas condições, com logística, jogo lá no sul do país, jogo lá no sudeste, jogo no centro-oeste, jogo no norte do país, de repente vai pro outro lado do norte aqui, vai pro jogo. Mas até agora a coisa andando, tudo certo aí, preparado para mais um título, isso?
2: Boa tarde, Tony. Boa tarde a todos da equipe, a todos os ouvintes, principalmente os tricolores. Tony, não é fácil. Realmente fácil não é. Mas, graças a Deus, eu tenho uma boa equipe, um bom departamento de futebol, uma diretoria que confia no nosso trabalho, a comissão técnica que trabalha junto, decide tudo junto. Até o momento tudo certo, fizemos uma boa viagem, uma boa concentração, você de perto viu isso, pode comprovar. Agora com os atletas, estamos à disposição para se eles precisarem de mais alguma coisa, mas agora é com eles e nós estamos confiando.
0: Eu estava vendo você olhando para cima ali, cara, assim, como a gente sonha de um dia ver um time de Anápolis chegar nessa condição que o Paysandu, time também está na Série C do Campeonato Brasileiro, seu maior rival está disputando a Série A do Campeonato Brasileiro, você vê o torcedor uma hora e meia antes do jogo com essa motivação.
2: Tony, passa muita coisa pela nossa cabeça, né? Em 2023, se eu não tô enganado, eu tava lá na Ferrinha, no jogo Goiás e Paysandu, final da Copa Verde, que o Goiás foi campeão, e nós ganhamos a vaga da Copa do Brasil, através do título do Goiás. Eu tava na arquibancada. Cara, eu tô aqui em Belém agora, já acompanhando essa linda festa, vai ser muito difícil, uma torcida gigante, apaixonada, mas nós nos preparamos para isso. Nós estamos concentrados para isso. Construímos o resultado e agora o professor Pisa, tenho certeza que vai organizar para mantê-lo.
0: Tá certo, obrigado. Tá aí o Ítalo Júnior. Então tá aí, seu Márcio Gomes. Jogadores do Anápolis já estiveram aqui no gramado. Nesse exato momento, jogadores do Paysandu aqui no gramado Mangueirão.

0: observada, principalmente o torcedor, fazendo a festa junto com ele. Eu acredito que isso daqui nada vai ajudar o Paysandu. O que vai ajudar o Paysandu é observar o Anápolis após o jogo, para levantar o troféu de campeão nessas condições do adversário. Deixa eu quebrar o protocolo aí, Omar, porque não é todo dia que uma rádio de Anápolis consegue fazer ao vivo, até porque está chegando aqui o presidente da Federação de Futebol, o Ronei Freitas. Ele já chegou aqui, está aqui cumprimentando o Dutra, cumprimentando o Hidro, o Ronei Freitas. Ronei, como é bacana ver um filiado da Federação de Futebol chegar num estádio lindo desse aqui, como é o Mangueirão, uma hora e meia antes do jogo. Olha a festa que o torcedor do Paysandu está fazendo, e você vem para cá como presidente da federação de um time pobre, mas que no primeiro jogo já venceu por 3-1. Emociona também ou é só para nós que já nasceu hoje?
1: Boa tarde. Essa é a menor dúvida, emociona também, mas você fez uma colocação que eu não acho que o Anápolis é um time pobre. O Anápolis é um time rico, tem uma torcida maravilhosa, tem uma diretoria que a gente gosta muito e está representando uma grande cidade, que é a cidade de Anápolis. Então ficamos felizes por isso, representando o futebol goiano. Então a gente também emociona sim de estar fazendo representatividade num espetáculo tão bonito.
0: É, quando eu disse pobre, quem está do dia a dia, da dificuldade que o Dutra tem para colocar esse time em campo, até para fazer uma viagem como essa. Mas
2: que na maioria das vezes ele, o André, a federação, tem nos ajudado, inclusive essa semana. Muita gente não sabe do bastidor, mas se o Anápolis está aqui, deve muita federação goiana de futebol.
0: Aí, mas é cuidado do filiado, né,
1: Antônio? Não tem dúvida, acho que é o nosso papel, a federação está lá para isso. Eu sou do interior, eu sei como é que é esse sofrimento, a gente sabe dessa dificuldade. Então a gente fica feliz, estou emocionado sim. E vamos sair daqui, quem sabe, com um bom resultado e principalmente o título, levar o título para Goiás.
0: Tá certo, obrigado, meu Ronei Freitas. Desculpa, viu, seu Márcio Gomes, quebrando todo o protocolo, o script aí da equipe Geração do Esporte, mas não poderia ser diferente, até porque o microfone da equipe Geração do Esporte está passeando aqui no Mangueirão, juntamente com a imprensa do Norte, cara. Nunca vi tanta imprensa, tantos cronistas, tantos profissionais trabalhando no jogo, e aqui a gente começou a ver o tamanho que é essa decisão para o Anápolis deste jogo contra a equipe do Paysandu. Festa bonita aqui, seu Márcio Gomes. Estaremos por aqui e com certeza estaremos também junto com o Galo comemorando esse título, que o pontapé inicial foi aí, é que o Galo acabou vencendo por 3-1. 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
3: Valeu, tá aí o seu Tony Barizu, direto do estádio Mangueirão, Belém do Pará. Terra boa por demais. Daqui a pouco ele volta com muito mais informações de lá. Aqui com a equipe Geração do Esporte, há 22 anos fabricando emoções.

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1: Lindos são os outros, eu humildemente desfilo. Ah, que beleza, ainda bem que o Paulinho tava ocupado, amigo. Segue o fluxo. Ele acordou, rapaz. Eita! São 17:14. Ana Clara, mas o meu netinho me acham lindo. Ô, Aninha, beijo, pai. Pai te ama, viu? Tá vendo a gente, rapaz? Que coisa boa, viu? Deixa eu mandar uma boa tarde aqui especial. Que minha amiga de Mário José Correia, rapaz. Ah, tava aqui agora com aquela barriguinha dele saliente, né? É, Edmar Correia, meu parceiro. Gente, falta pouco mais de uma hora. 1:15 pra bola rolar no estádio Mangueirão. Belém do Pará. É decisão da Copa Verde 2026. Você vai ter todos os lances aqui com a equipe Geração do Esporte, com absoluta exclusividade para o Rádio Goiano. E quando a bola rolar, você vai ter 90 minutos de pura emoção no seu rádio com ele, que detona!
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0: Galão Bonitão da Comarca, em campo daqui a pouco, às 5:30 da tarde, nada, 6:30 da tarde, estádio Mangueirão, Belém do Pará, vale título da Copa Verde 2026. É, rapaz, é bom demais ser campeão, né? Como é bom. Aliás, quero falar com o seu Roger Farage já sobre ser campeão. Como é bom ser campeão. 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Roger Fernais e meu amigo Vantumir Cândido. Eu anotei uma coisa, né? Eu observei que lá no Espírito Santo estava a nossa Federação Goiana de Futebol e hoje também em Belém do Pará. Ou seja, por muitos anos nós tivemos um ranço aqui na cidade de Anápolis de que a federação não era mãe dos clubes, era madrasta. E nos últimos 10 anos pra cá, eu tenho visto a federação grudada nos nossos clubes. Seja o Anápolis, seja o Crack, que já teve também boas participações nacionais, está lá firme e forte com essa gestão do Roney de Freitas.
1: Ô, Márcio, a gente tem que voltar um pouco na história. E antes eu quero mandar um abraço aos nossos companheiros no chat. Estão pegando o pé seu aqui, que você não tá dando moral. Fala que ninguém tá dando moral pro chat, né? Então eu já passo a responsabilidade pro senhor, que o senhor hoje que é o apresentador, o Malcarlos Peixoto, o Lúcio Júnior, o Wander Machado, Agostinho Couto, né? O Renato. Renato, torcedor do Remo, rapaz.
0: Olha aí, rapaz.
1: É, tá aqui o Paulo de Paula lá da Irlanda.
0: O Paulo de Paula também dá bronca com o Vantuí, porque o Vantuí esqueceu o gol que o Galo tomou que o Galo bateu
1: exatamente,
0: o jogo.
1: Exatamente, o Valquíria Braz, o Elton e muitas pessoas conosco aqui no chat. É, a gente tem que remontar alguns anos atrás, quando houve uma disputa na Federação Goiana, na reeleição do André. O Roney era o vice-presidente. Naquela oportunidade, esse menino que aí está, e eu chamo de menino porque ele ainda é muito jovem, 30 e poucos anos, e que muita gente criticou, e eu não tiro a razão de quem critica, não. Tá? Eu sempre cobro das pessoas que a gente lembre daquilo que já foi conquistado no Anápolis, principalmente de 2020 para cá. Eu era o presidente da liga e o Arditon, né, que eu falo que é meu amigo, é meu irmão, tanto ele, o pai dele, o Carlos Mineiro, né, o Daniel Dutro, o Austin, a família toda lá. Eu levei tanto ele como o Daniel. O Daniel ainda não tinha conseguido a OAB dele, estava correndo atrás do OAB. Eu levei os dois para trabalhar comigo na liga. Certo, ele me ajudou muito na liga. E naquela oportunidade nós fizemos um trabalho muito grande

0: Certo, ele me ajudou muito na liga. E naquela oportunidade nós fizemos um trabalho muito grande em prol da reeleição do André. Quando veio o pessoal do Atlético Goianiense, né, com ex-deputado federal que é ligado ao Atlético Goianiense, trouxeram com o ex-prefeito aqui da cidade, com vários ex-vereadores aqui da cidade, deputado e tudo mais, todo mundo se colocou contra aquela administração da federação e colocaram outro candidato, certo? Que é o Lélio, que até depois tentou no outro ano ser presidente do Vila e não conseguiu também, certo? Que é um cara espetacular também, extraordinário, o Lélio, né? O milionário, é um rapaz ainda, mas muito gente boa. Né? E a gente fez um trabalho muito grande, eu e esse menino andamos no estado aqui, em várias cidades, fazendo campanha pro André. E eu votei no André, ele não votava, e o Anápolis, tinha uma parte do Anápolis que estava contrário ao André. E o Marlon, o Alberto Henrique era o presidente, o Marlon veio a ser o presidente. É importante contar isso que as pessoas não sabem. E o Marlon assumiu quando estava para chegar na semana da eleição, o Marlon assumiu a presidência do Anápolis, com uma ordem de votar na outra chapa. E o Marlon falou pro André, falou: não, vou votar em você, que vocês sempre tiveram conosco. E foi lá e peitou todo mundo e votou na chapa do André. E foi feita lá uma forma lá na hora da eleição, na forma como era feita a eleição, que sabia exatamente na hora que foi contar os votos, da forma que os votos eram pegos lá, sabia quem tinha votado contra, quem tinha votado a favor. Então, naquela oportunidade, o Anápolis, mesmo com alguns da diretoria da cúpula contrários, o Marlon foi lá e peitou e votou no André. E o Wardton fez parte daquela campanha e foi ali que ele pegou a amizade com o André. Até então ele não tinha, né? Ele passou a virar a partir dali, viraram compadres depois, né? Então assim, hoje é uma relação de amizade, tanto dele com a atual esposa do André, com o filho, com a esposa do Wardton, já criou uma coisa pessoal. Então, daquela época pra cá. E o Ronei sempre foi o cara da administração. Assim, o André fazia aquela política, principalmente com o time da capital. O Ronei era o cara que arrumava os patrocínios e que cuidava dos times do interior, porque o Ronei é do interior. Então, com o advento do Ronei, já que o André não podia mais ser candidato, com o advento do Ronei, quando ele chegou à presidência da federação, ele, como sempre cuidou das equipes do interior, ele continua com isso. Então, ele é bom para arrumar patrocínio, ele é o coordenador da competição, principalmente da Copa Centro-Oeste, coordenador foi ele.
1: Então, chefiou a delegação de seleção brasileira?
0: Aí ele se entrosou, porque o André já tinha um cargo na seleção, na CBF, que alguns presidentes de federação têm. E o Ronei continuou lá, e pelo jeito dele, um cara, eu conheço demais o Ronei há muito tempo, um cara extremamente educado, simpático, muito companheiro, né, de todos. Ele pegou a amizade, eles apoiaram, o André e o Ronei apoiaram a vinda desse atual presidente da federação, da Confederação Brasileira. Então tudo isso faz parte da história, são coisas de bastidores que às vezes quem está do lado de cá não

0: Anápolis, ele levou esse planejamento, aquilo que a gente pensava lá atrás, juntamente com o Roberto Henrique e tudo mais, ele levou para lá. E é isso que o Anápolis está sendo hoje, uma equipe planejada, uma equipe que não gasta além daquilo que pode, uma equipe que fica com dívidas sim, mas não dívidas impagáveis. Por isso que o Anápolis está chegando onde está chegando, com os pés no chão. E se for campeão, né, e eu acredito que vai ser campeão, é um time que vai ser campeão e ano que vem vem para disputas novamente, né? Você é da época que o nosso time aqui chegava numa disputa, no outro ano ia para rebaixamento.
1: Exatamente.
0: Porque gastava demais, né? Por isso que eu cobro muito
1: de
0: alguns.
1: Nós somos de uma época que quando o time classificava, falava, pelo amor de Deus, gente, esse time vai gastar dinheiro demais da conta. Isso para classificar entre os oito, né?
0: Disputava 12. Por isso que eu cobro muito de alguns companheiros aqui, o Adriano Meira chegou aqui, o Flávio Leandro, o Flávio Lima chegou aqui também, eu cobro de alguns seguinte, gente, vamos olhar o copo do meio cheio, não meio vazio. Vamos olhar o que o Anápolis conquistou, está conquistando. O Anápolis está crescendo estruturado, né? 2016, o que aconteceu com o Anápolis? Você lembra, Bantuí?
2: Chegou na final.
0: E o outro ano?
2: Rebaixou.
0: Isso a gente não vê mais aqui.
1: Exatamente. E não vamos ver. Espero que nunca mais. 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Vantumir Cândido.
0: Lê o chat aí, por favor.
1: Leio.
0: E mandar um abraço ao Alessandro lá da Serra. O Alessandro virou torcedor do Galo, já comprou até camisa pra Maria, tá lá, já fez até o papel de parede já, o que a gente chama, costuma falar. Ah. Ele já fez um já com o Anápolis campeão. Já tá pronta, a arte dele já tá pronta. O Marco lá de Goiânia tá mandando um abraço pra gente. Lê aí, o Flávio Leandro, que eu falei da Rádio de Natal, também tá em parceria conosco aí, ó. Leio, Flávio Leandro da Silva Câmara.
1: Flávio Leandro da Silva. Flávio Leandro da Silva Câmara. Boa tarde do diretor Flávio Leandro. Rapaz, da Rádio Cidade. Cidade Nova, 105,3 FM Natal, Rio Grande do Norte. Terra boa. Ô, Flávio, boa tarde pra você. Muito obrigado, viu? Seja bem-vindo. Deixa eu mandar aqui uma abracinha pra o Gutenberg. Não precisa disso, não, Gutenberg. Pô, Gutenberg tá aqui, ó. Marcinho, se o Galo for campeão, vou até admitir que você é lindo. Aí já tá fácil. Tá fácil, mano.
3: Já pode começar a chamar de lindo agora, né, Marci?
1: Rapaz, o Adriano Meira também tá aqui com a gente. Boa tarde a todos aí da equipe. A melhor do Brasil, pra cima deles, Galão. É desse jeito, rapaz. O Carlos Peixoto também tá aqui. Muita gente aqui no chat, hein? A gente consegue atender a todos, Roger? Você me ajuda, velho.
0: A gente vai assim, eu vou lendo conforme dá, mas quando chega muito assim, a gente vai só mandando um abraço pra quem tá no chat.
1: Você, né, me ajuda aí, rapaz. Antes de eu ir pro intervalo comercial, o Vantumir, o Roger falou de toda essa história aí, né? E eu me lembro de um passado recente que o Anápolis um ano disputava pra chegar, outro ano pra cair, outro ano tava na segunda divisão. E hoje nós chegamos num patamar tão grande que o Anápolis conquistou um título esse ano, foi vice-campeão no ano passado, contra o Vila Nova, foi vice-campeão, conquistamos um título já esse ano, podemos conquistar o segundo título, estamos numa Série C no segundo ano, já temos uma Copa do Brasil pro ano que vem e mais uma Copa Centro-Oeste. Ou seja, nós mudamos da água pro vinho, e não é um vinho qualquer, um vinho de qualidade.
3: É, um vinho de primeira. Deixa eu aproveitar uns 30 segundos aí sobre o Roney. Eu tive a oportunidade, o Rod, de conhecer o Roney quando você era presidente da Liga Anapolina. Ele foi na final do Campeonato Amador, ele esteve lá. Eu estava até fazendo um bico pro Marcelinho, Marcelo Silva, parceirão da gente. E ele veio, apoiou. Ele é desses aí mesmo, assim, ele apoia todas as equipes do futebol, é convidado e sempre está presente, é filiado, né? Aqui a nossa liga também, futebol amador, que está passando por uma situação que tem que dar uma revolucionada, tem que dar uma melhorada. Quando o Roger estava lá, ele pegou e veio, infelizmente, aquele ano a Anatex foi campeão amador, né, Roger? Lá da Jaiara lá. Então é um cara que tem feito um trabalho na Federação Goiana de Futebol, que é tirar o chapéu. Porque toda vez que ele vem aqui em Anápolis, ele nos dá o prazer de ir lá na cabine da Rádio 9 FM e conversar com a gente. Pois é, Marcinho. Também sobre o Duro também, ele tá vivendo um momento muito especial na equipe do Anápolis. Esse ano ele apoiou muito. E agora começou a colher os frutos. De 5 anos pra cá, o Anápolis, ele entra em campeonato, é pra ficar no mínimo, em quarto lugar. Isso aí pra cá é só se acontecer um desastre igual aconteceu esse ano.

0: já foi campeão, foi vice-campeão ano passado, poderia ter sido campeão, mas se faz parte do futebol. Então é um rapaz que tá vivendo uma lua de mel muito linda na equipe do Anápolis, e pode ter certeza, ele vai conseguir mais esse título, já conseguiu a Copa do Brasil, que ele tá recebendo chacota. Eu sei disso, que ele tá recebendo chacota, porque o rival foi pra Copa do Brasil e ele ficou. Mas só que ele foi tão feliz que ele deu um pulo tão grande que foi pra terceira fase. Olha pra você ver que felicidade pra ele. E agora pode ser campeão hoje de novo, eu acredito que vai ser campeão. Sobre o Ito também é uma revelação muito grande também, ele que mexe com a papelada ali do Anápolis, é um cara de confiança também do Dutra, e o Dutra é o cara de confiança da diretoria toda do Anápolis. O pessoal confia muito no trabalho dele, por isso que está acontecendo essas maravilhas aí na equipe do Anápolis. O Dutra tem uma responsabilidade muito grande, Marcinho.
1: Para o intervalo comercial, Roger, o Anápolis hoje, se você pegar pela ordem, não necessariamente nessa ordem, Goiás, Vila Atlético, Anápolis, a quarta força do futebol goiano, indiscutivelmente.
2: Não, isso aí já não tem dúvida.
1: Anos luz à frente do quinto, do sexto, do sétimo. E o Anápolis conquistando esse título hoje, que eu acredito que vá conquistar, né? Porque o Anápolis deu um passo enorme aqui, o Anápolis vai crescer demais no ranking da CBF, né? No ranking geral da CBF.
2: Sim, já cresceu, o Márcio. É que eu falei agora há pouco, o Anápolis vem se consolidando de uma forma estruturada. Então, assim, ele vem no crescendo. E isso se deve muito a esse garoto que tá aí, esse Arditon. Porque muita gente acha que esse menino foi criado dentro do futebol. Ele foi criado dentro do campo de futebol, de menino ainda. Porque o pai dele era treinador. Então, ele praticamente não fez outra coisa na vida a não ser futebol. Só que ele estudou. Ele continua fazendo cursos ainda, ele fez faculdade. Isso aí não é só pelo conhecimento prático, não. É pelo conhecimento teórico também. Ele estudou. Tanto é que os cursos lá da federação hoje, o departamento de cursos da federação, ficam a cargo dele. Né? Ele dá palestras em alguns lugares no Brasil, ele já foi convidado até para ir pro futebol do Mato Grosso, para trabalhar na Federação do Mato Grosso, né? Pela capacidade que ele e o conhecimento que ele tem. Então, ele estudou para chegar onde chegou. Ele não tem só o lado prático, ele tem a parte teórica também. Então, assim, se deve muito a ele, o Anápolis cresce estruturado. Quero aproveitar aqui e abraçar aqui o Hélio Papel, que está conosco. O Hélio Souza, o Silas. O Silas está falando que, Roger, prepara para subir no trio elétrico de novo. Preparado. O Thales Henrique está falando aqui que você ainda está devendo almoço para ele, tá? E o Antônio Marcos aqui fala que é rubro, mas vai estar torcendo, né? Ele está... Pra mim, tá no Mato Grosso, que assim, pro Galo, manda um abraço pra mim, que ele tá lá no Mato Grosso, cidade Tapurá, meu pai mora aí do lado do Atende Mais, abraço do Antônio Marcos. Então, o pai dele mora aqui, ele tá lá em Tapurá, eu acredito que o nome é esse, Tapurá, lá no Mato Grosso.
1: Bom demais da conta, Mato Grosso é terra bomba por demais, né? Deixa eu abraçar aqui de novo aqui, meu amigo Flávio Leandro, rapaz, lá em Natal, lá na rádio 105,3, Cidade Nova, tá com a gente também, pessoal do futebol
2: site
1: goiano.
2: Mais goiano,
1: mais goiano, né?
2: Mais futebol goiano, né?
1: Também tá com a gente, né? Muito obrigado, viu, gente? Vamos juntos, né? Daqui a pouquinho vamos voltar ao estádio Mangueirão, lá no Belém do Pará. Rapaz, na volta eu quero falar com o Antônio Marizu, aqui com a equipe Geração do Esporte, 22 anos, fabricando emoções.

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5: O Marcinho é lindo.
6: São 17:35, faltam menos de uma hora para a bola rolar no estádio Mangueirão, Belém do Pará, decisão da Copa Verde 2026. É, rapaz, mandando um abraço aqui pro doutor Márcio Anderson Gomes de Alencar, boa tarde, Roger e amigos, a beleza do Marcinho, meu xará, vem de dentro, de fora também, meu filho.
7: Ai, mãe.
6: É, dos dois lados, é bonito pra tudo quanto é lado aqui, viu? Beleza, foca pra nós é bobagem. Ah, rapaz, um abraço pra você. Muito obrigado pela companhia, viu? O Samuca, rapaz, tá ouvindo a gente lá no Recanto do Sol. Recanto do Sol, não. Parque Residencial das Flores. Samuca, meu filhote no meio, fez 18 anos, já vai ser pai. Pô, adiantado, né?
8: Tá jogando ainda?
6: Tá. Agora tá jogando. Tá, mas tá trabalhando também, né? Casou? Meu irmão, você escolhe. Ou você joga ou você trabalha. Eu tô tentando conciliar as duas coisas, mas a gente vai dar muito certo, não. Agora vai trabalhar dobrado. Abraço pra ele, pra Vivi, rapaz. Eita, minha nora. É, pensa num casal abençoado, viu? 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São 17:36. 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
9: Sim.
6: Eu gosto de ir lá pra ter papo pessoal lá. Eu fui criado naquela rua ali, viu, gente? Não que eu seja velho.
9: Nosso
6: não.
9: Amigo Anderson.
6: Anderson. Ô, oh, Anderson. Anderson, eu vou convencer ele a torcer pra rubra.
9: É nada, ele torce pro Palmeiras.
6: Não tem jeito, não. Não adianta você devolver a ideia, não.
9: Deixa eu te aguentar,
10: Márcio, só antes, falando um pouquinho, assim, já que a gente tá tentando conexão lá com o Marizu, uma notícia em relação à seleção brasileira, jogou ontem. Eu sou totalmente desligado de seleção brasileira.
6: Eu dormi, rapaz.
10: Não, eu nem lembrei que tinha jogo de seleção ontem, fui saber hoje, porque eu fiquei sabendo uma notícia, que a gente comentava com o Edmar, não essa notícia, mas o Wesley, lateral direito da seleção, parece que machucou ontem, né?
6: Por 20 minutos.
10: É, foi cortado.
6: Já foi cortado?
10: Foi cortado o...
6: Ele tava chorando muito, eu me lembro que eu dei uma cochilada, aí eu vi o último gol, né, do Brasil, e aí eu vi que eles estão chorando de campo, então foi cortado mesmo.
10: Ele foi cortado, a lesão realmente grave.
6: Virilha, né?
10: Ele deve continuar lá no ele teve um no adutor da coxa, então ele deve, talvez, aí não foi definido se ele vai continuar lá com o grupo, mas ele foi cortado. Da seleção brasileira e foi chamado pro lugar dele um outro rapaz que eu vou ter que lembrar o nome desse rapaz aqui, talvez o Luiz Júnior, pessoal nos ajude aqui, um jogador que joga, foi mais um volante, é um que vai pro time, vai pro lugar do Casimiro agora lá no Manchester, o que o Casimiro joga?
9: Manchester United.
10: Vai pro lugar do Casimiro, foi contra, então a seleção não tem mais laterais direitos de ofício. Ele vai usar o Danilo ou o Ibanez. São
6: Ederson.
10: É o Ederson que foi. Isso. Esse Ederson aí que foi
6: quem
10: chamado.
6: Quem mandou aqui foi o Anderson Machado que mandou.
10: O
6: Wander
10: Machado.
6: Isso.
10: Mandou pra mim, ô Wander, obrigado, tá? Ele foi chamado. Ele é um volante,

0: Chado.
1: Isso.
0: É, mandou pra mim, ô Banda, obrigado, tá? Ele foi chamado, ele é um volante de ofício, né? E a seleção brasileira, o Ancelotti vai usar, então, ou provavelmente o Ibanez, que foi aquele zagueiro que é do Fluminense, que foi negociado alguns anos atrás, o Ibanez ou o Danilo, um dos dois que vai fazer o papel de lateral direito, sendo a preferência hoje para o Ibanez.
2: Claro que a nossa Copa do Mundo é o Anápolis hoje, mas é
0: total.
2: Só uma coisa rapidamente aqui, gente, num país continental, que nem o Brasil, não tem lateral de ofício?
0: É, mas é o treinador, né? O treinador é, cara, é o cheiro de jogo que ele prefere jogar com essa linha, colocar ali os zagueiros ali atrás, fazendo esse papel, então ele faz duas linhas de quatro, né? Provavelmente a forma que ele faz, então coloca só zagueiro ali atrás, né? Talvez coloque um pela esquerda também, não sei como é que vai ser, mas ele coloca pelo menos três zagueiros jogando ali, um fazendo o papel de lateral, provavelmente vai ser o Militão, não vai ser nem o Ibanez, mas o Militão deve fazer esse papel do terceiro zagueiro jogando pela direita. É, e aí sim ele vai montar o esquema dele. Não adianta, o Brasil não vai ser campeão.
3: É pena que o Wesley está vivendo um dos seus melhores momentos lá no campeonato. Ele disputa o campeonato italiano, tá no Roma lá, um destaque muito para a equipe do Roma lá. Infelizmente é daquela lateral que sobe, não é que fica parado. Então, infelizmente, ele tá num físico muito bom e infelizmente tiver essa contusão aí. É de lamentar, né? É lamentar, mas hoje, vida que segue.
0: É, lamentar sim, pelo garoto, sim, né? Claro. O cara chega lá, é um sonho,
2: né?
0: Oportunidade
2: da mão, né?
0: Claro, claro. Mas aqui tá o Carlos Peixoto ajudando aqui, ele joga no Atalanta. E do Atalanta.
2: É da Itália, né?
0: Rapaz, eu vou te falar uma coisa. Eu tava ouvindo a Rádio Tupi. E aí sim, pelo horário que eu fui almoçar. E foi ouvir a Rádio Tupi e me preparando pra mim aqui pra rádio. E aí, ouvi, o repórter lá tava dando a informação ao vivo lá do Estados Unidos. E aí ele recebeu a informação na hora lá que o menino tinha sido cortado da convocação do Atalanta. Rapaz, os caras da Rádio Tupi não sabem quem que é esse Ederson. Só pra você ver o que é a seleção brasileira nossa
2: que
0: hoje.
2: Isso?
0: Não, eles não sabiam, eles não sabem quem que é Ederson. Lá eles falaram na hora, o Gerson tava falando, não, eu não sei quem que é o Ederson. Eles não conhecem, hoje você não conhece.
2: Há muitos, muito novo do Brasil,
0: há
2: né?
0: muitos anos você fica. Vou te dar um exemplo. Você passou a conhecer o Hulk quando?
2: Ah, o Hulk, rapaz, na última Copa do Mundo eu não sabia que era o Hulk.
0: Quando ele foi convocado pra seleção. E assim como outros jogadores que nós passamos a conhecer quando foram convocados pra seleção.
2: Marquinhos, que ontem entregou aquele gol lá, antológico ontem, né? Eu não sabia que eu fui conhecer o Marquinhos agora, nessas convocações do Ancelotti.
0: Qual o Marquinhos, zagueiro?
2: Zagueiro,
0: eu não conheci o zagueiro assim, ele já até alguma vez já tinha sido tentado convocar, mas nunca tinha se firmado. Mas assim, mas alguns jogadores, nós tivemos um centroavante aí que foi até cotado. Já até esqueci o nome dele.
2: Tão bom que era.
0: Não, jogou, disputou Copa do Mundo pelo Brasil aí, acho na Copa passada. O Hulk é um exemplo, o Hulk ainda se firmou, veio jogar aqui, mas alguns jogadores aí que jogaram na seleção brasileira, que eu particularmente, sempre falei isso, trabalho aqui no meio do futebol, nunca tinha ouvido falar.
2: Aí eu vou me juntar ao pessoal da Tupi, eu também não conheço esse Ederson não.
3: Não, eu também não conheço. E o que a gente, é engraçado hoje.
0: Eu tô falando de caras acostumados a cobrirem Copa do Mundo, acostumados que convivem com seleção brasileira. O Heraldo, pra você ter uma ideia, essa semana foi lá na Granja Comari. Entendeu?
3: E tava no aguardo lateral direito do Vasco e o do Botafogo. Aí ele pega e convoca um volante.
0: Que ninguém conhece.
3: É, que ninguém conhece.
0: Mas vamos falar da nossa seleção.
2: 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Posto Presidente traz mais informações direto do estádio Mangueirão, Belém do Pará. Alô, seu Tony.
4: Alô, seu Márcio Gomes.
2: Opa.
4: E cada minuto que vai passando, seu Márcio Gomes, o estádio Mangueirão vai ficando cada vez mais bonito. Como torcedor aqui é apaixonado por futebol, cara. Que festa faz o torcedor e principalmente torcedoras do Paissandu.

0: deu para perceber também, seu Márcio Gomes, que o Anápolis terá a torcida aqui. Alguns camuflados, torcedores do Remo, vieram para cá para torcer para o Anápolis.
1: É bom.
0: Tandu. Muita festa aqui no estádio Mangueirão. Aliás, aqui do lado de fora, no estacionamento, está acontecendo aqui o Arraiá de Belém. É uma festa ontem.
2: Opa, meu amigo Paulo Henrique Mendes vai fazer um contato novamente com o Barizu, né? Direto lá do estádio Mangueirão, porque nós queremos a boa qualidade pro nosso torcedor, nosso ouvinte, que merece a melhor qualidade. O Paulinho vai fazer essa mudança e agora vai dar certinho, viu? Ah, se vai. 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Ô Roger, e essa rivalidade lá é tão bom.
3: Só que o Carlos Peixoto tá aqui, o Éder Militão, não foi ele que falou não, o Wander. Roger, o Militão nem convocado foi por estar machucado. Eu falei, eu não sou ligado em seleção, não acompanho seleção. Então assim, era pra ser o Militão, então foi isso que eles falaram lá, que deveria ser o Militão a ser, isso aí. Aí o Luiz Júnior pegando pedra, o som jogou no Cruzeiro, Corinthians você não conhece. O Luiz Júnior nem você conhece. É porque você ouviu falar isso hoje lá, que hoje eu ouvi também falar isso que ele jogou lá. E tem mais, eu sei de jogador jogou em time grande. É no Fluminense, no Galo.
2: Que isso?
3: O resto, time pequeno, não
2: Fred,
3: acompanha.
2: Fred, por exemplo.
3: É, jogou em time grande. No Fluminense, aí eu conheço.
2: Exatamente.
3: Entendeu? Agora faz de Cruzeiro e Corinthians aqui, time pequeno, não conheço, não.
2: Rapaz. Inclusive, técnico do Aná foi técnico da Seleção Brasileira. Recentemente.
3: Sim.
2: Foi?
3: Sim.
2: Você lembra?
3: Quem?
2: Só não lembro. Jogou no Vasco.
3: Ramon.
2: Tô falando pro senhor aí. Não é seu Tony Barizu?
0: Eu não sei muito, até porque cortou a ligação, né? Aqui dentro do gramado eu disse pro PH, seu Márcio Gomes, devido à quantidade de imprensa, profissionais de imprensa que estão aqui dentro do gramado, a quantidade de torcedores, aí dá pra você perceber a qualidade da internet. Horrível a internet aqui dentro do estádio. Pelo menos eu trabalho da gente aqui, então trabalho danado. Mas eu falava em relação à festa do torcedor paraense, ontem eles fizeram uma festa aqui do Aiá, aqui de Belém, que é no estacionamento do estádio Mangueirão. E agora a festa veio pro lado de dentro com o jogo do Paysandu. E também já deu para perceber que tem alguns torcedores do Remo, camuflados aqui no meio da torcida, para torcer pro Galo, para secar o Galo. Inclusive o Anápolis ontem recebeu no hotel uma bandeira do Remo, para trazer a bandeira para cá e para dizer que o Anápolis não está sozinho aqui. Torcedores do Remo estão aqui para secar o Paysandu e torcer pro Galo. Agora sim estou com o presidente do Conselho Deliberativo do Anápolis, o Mário Caiado. Ô Mário, torcedor fazendo a festa, acreditando nessa reviravolta, festa bonita do torcedor do Paysandu, mas não tem nada a ver com festa deles não, o negócio nosso é vir pra cá, fazer o jogo e levar o título do Anápolis. Boa tarde.
4: Boa tarde, Tony, prazer falar com você, realmente é uma festa maravilhosa, eles realmente vestem a camisa do clube. Andei pela cidade hoje, fui na feira hoje lá, conhecer o Velo Peso, e é camisa do Remo, é camisa do Sampaio Correia, e é para todo lado. Impressionante o tanto que eles vestem realmente a camisa do clube. Estádio lotado, uma festa grande, mas nós não temos nada a ver com a festa deles. Vamos fazer a nossa festa, simples, humilde, como sempre fomos, para que a gente com certeza vai sair daqui glorioso.
0: A gente falava isso aqui, né, Mário? Quanto tempo do Anápolis, alguns abnegados, pessoas apaixonadas pelo Anápolis, que investiram no Anápolis, que hoje não estão mais entre a gente. Mas teria que estar aqui, né? Eu até brinquei com você, Zé Paulo, tem que estar aqui para ver o tamanho que o Anápolis acabou chegando num jogo com peso desse aqui.
4: Exatamente. Infelizmente, a gente não está aqui conosco hoje no Benjamin Pérez. A gente não está aqui conosco com o seu Zé Miguel Rajar. São aquelas pessoas que carregaram o Anápolis nas costas a vida inteira, né? Toda a família Rajar hoje ainda faz isso, né? Mas era importantíssimo mais pessoas estarem aqui com a gente. Mas nós estamos, vamos lá de cima, ele vai estar nos iluminando, nos ajudando para que a gente possa fazer uma grande partida e levar esse título para a cidade de Anápolis, estado de Goiás, para que a gente possa continuar crescendo no cenário nacional.
0: O título da Copa Centro-Oeste foi lá no Espírito Santo. A festa era foi desse tamanho ou aqui a festa é maior, Marcos?
4: Não, aqui é muito maior, a torcida é muito mais de branco. O apelo do torcedor realmente é um fantástico, uma festa maravilhosa que faz aqui. E a gente tem que se esperar nesse tipo de gente para que a gente for fazer alguma coisa de Anápolis, a gente fazer do nível que eles fazem.
0: Tá certo, obrigado. Tá aí o Mário Caiado, seu Márcio Gomes. festa bonita aqui no Mangueirão. Cara, eu vou levar pra você, Belém no Murubezão. Eu virei pro outro lado aqui, já está se formando uma nuvem grossa aqui do meu lado esquerdo. Sol nesse exato momento aqui no Mangueirão, sol. Mas pro outro lado, já tem nuvens carregadas. Não duvide se daqui a pouco começa a chover aqui no Mangueirão. Porque ontem, por volta das 16 horas, quando eu saí para correr, meu amigo, caiu um temporal aqui em Belém, que eu fiquei na academia do hotel, só fui conseguir correr à noite devido à quantidade de chuva. Eu vou torcer muito para que não chova, porque se não chover, seu Márcio Gomes, o Anápolis tem condições de espancar o Paysandu jogando aqui no Mangueirão. As duas equipes já são oficiais. O Anápolis com apenas uma mudança, a entrada do Igor no lugar do Helder, que foi expulso aí, vai cumprir suspensão automática. E no time do Paysandu, o Juninho, que entrou no segundo tempo, inclusive fez gol do Paysandu na derrota por 3-1. O jogador começa jogando daqui a pouco. Ou seja, o Paysandu está bem modificado para tentar reverter um placar de 3-1, em que o Anápolis acabou conseguindo aí no estádio municipal Joana Zuante. 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
2: É, meus amigos, eu vou pro faturamento, já eu quero a opinião do Roger, rapaz. Moço, velho, eu tô olhando pra cima ali. Se vier aquela chuva toda, meu amigo, que é isso? Ô,
3: Márcio, eu conheço lá, já tive algumas vezes em Belém e falava aqui quando o Anápolis foi jogar, que é a primeira vez, lá chove todo santo dia.
2: Era chuva das 3 da tarde, eu fiz alguns jogos lá, sempre chovia, cara.
3: Lá se brinca assim, ó. E eu conheço lá, desde a época eu já cobri, já fui lá, já transmiti jogo de lá. Lá se... tem uma brincadeira lá onde tá, fala assim, você vai marcar alguma coisa lá, você fala aí depois ou antes da chuva.
2: Exatamente.
5: Rapaz, eu tô torcendo, eu tenho superstição, eu tô torcendo pra chover, Marcinho.
2: Que é isso?
5: Porque a última vez que o Anas foi lá em Belém, perdeu de 1-0.
2: E choveu. Mas não precisa perder não.
5: Não, mas perder jogo, de 1-0 é campeão.
2: Não, mas poder bater também, pode ser campeão ganhando, não tem problema não.
5: Então
2: não
5: vai bater na chuva hoje também.
2: Não, beleza. Não tem problema não.
5: Tamo junto.
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0: Copa Verde ao galão, cada vez mais próximo de mais um título deste ano de 2026. Daqui a pouco, às 6:30 da tarde, a bola vai rolar. E quando a bola rolar, você vai ter 90 minutos de pura emoção no seu rádio, com ele que detona.
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0: Tá aí então, daqui a pouco você vai ter tudo isso e muito mais aqui com a equipe Geração do Esporte, faltando agora 2:18, Roger Fernandes. E se tem uma coisa que é a rivalidade grande, é o Paysandu e o Remo. Se essa torcida vai gritar galão, galão lá, é uma ajuda boa, né?
1: Eu quero até abraçar aqui o Lucas Matos, tá? Falando aqui, tô aqui no Mangueirão agora, galera, sou do Lobo Malvado, maior da capital, mas sei que o Anápolis tem um bom time também, por isso digo que vença o melhor. E tá aqui por esse lado, né? Falando 47 mil torcedores, percentual de torcida, passou agora lá no telão, falta só mais 8 para o limite total do Mangueirão, né? Ele é torcedor do Papão. Já o Jorge Rocha Pitico

0: Então, falta só mais 8 para o limite total do Mangueirão, né? Ele é torcedor do Papão. Já o Jorge Rocha Pitico tá falando aqui também: no fim a gente vai ver quem é o Anápolis na fila do pão. Não sei se é porque eu tô falando aqui na outra vez, eu falei aqui que quem quer Paysandu na fila do pão, né? O cara disse que ele tá falando isso aqui. Só jogando com o Paysandu, o Anápolis vira notícia. Ô Jorge, na verdade o Anápolis já virou notícia, lógico, a história do Anápolis não é do tamanho da história do Paysandu, lógico que não. Né? Mas o Anápolis é uma história bonita, sim. Né? Um time
1: mas se a gente for pegar o futebol nosso também, o futebol do Pará, com todo respeito, o nosso futebol tá anos luz à frente,
0: sim,
1: né?
0: Sim, muito, muito, muito. É agora assim. O Paysandu, sem dúvida, o Remo, eu cobri muito o Remo, sabe, o Marcinho? Eu fiz vários jogos do Remo no decorrer da minha carreira de repórter. Vários não, mas fiz alguns jogos do Remo, tanto aqui em Goiás, né? Não só contra os nossos times aqui, mas da capital também, quanto lá em Belém. E tive a oportunidade de conhecer o Paysandu em termos de time, de estar acompanhando de perto, já conhecer de nome, está conhecendo mais agora. Mas sem dúvida são. E lá em Belém você anda é dividido. Você fala com o pessoal do Remo, eles falam que tem mais torcida. Você fala com o pessoal do Paysandu, eles falam que tem mais torcida. Mas lá eles gostam de vestir a camisa do time. Eles, no dia a dia mesmo, lá no dia a dia, para trabalho, para poder passear e tudo mais, eles gostam de vestir a camisa do time, tanto do Remo quanto também do Paysandu. Né? Mas a gente, sim, eu acredito muito, viu, o Jorge? E o Lucas está conosco aqui também, outros torcedores lá de Belém, e que o Anápolis sai daí campeão. Né? Pela qualidade do Anápolis, mostrou em dois jogos que dá conta de encarar o Paysandu de igual para igual, e pelo que eu expliquei no início aqui, muita gente não ouviu, o Anápolis tem jogadores acostumados a ganhar títulos e que não vão se intimidar com o tamanho da torcida do Paysandu, ao contrário, né? Jogador desse nível, eles fazem é se motivar quando estão no estádio com uma torcida grande.
1: Deixa eu só mandar um valor especial aqui pro Jorge, né? O Rocha, o Pitico, né? Próximo de mais um título, ele pergunta, né? Nunca vi esse time do interior ganhar nada, porque você não estava ligado no final de semana passado, foi campeão da Copa Centro-Oeste. Então, assim, pra você que não viu, foi campeão, meu amigo. Seja bem-vindo pra conquistar daqui a pouco mais um título Galão Bonitão da Comarca, tá bom? Vai lá, comente lá, deixe seu joinha lá pra nós. Ajuda lá no nosso chat, tá bom? São 8 horas, né? São 18 horas e 1 minuto. 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O Vantumir Cândido. Rapaz, você olha pra cima, assim, isso é um mundão que não acaba mais de gente, hein?
2: O estádio tá lindo, praticamente lotação máxima aí, né? Mas o jogador, que aquele jogador mesmo, do meu tempo, assim, quando jogava, assim, eu gostava de jogar o estádio lotado desse jeito aí, mas sim.
1: Depois dessa eu vou perguntar diferente aqui. Arbitragem te preocupa, Vanta? Porque quando você jogava bola faz muito tempo. Vamos lá, vamos pra arbitragem.
2: No meu tempo, pé no pescoço, qualquer lugar, valia tudo. Hoje temos VAR, estamos mais seguros nessa questão aí. Mas eu não quero preocupar com arbitragem. A minha preocupação é os 90 minutos, o Anápolis está bem no jogo, errando aquele espaço próximo do seu companheiro. E aí, eu quero que o Anápolis faça um gol para ver esse time do Paysandu, o que é que vai acontecer. Vocês vão desesperar, vai querer partir mais para cima, porque se eles for com afoito para cima do Anápolis, pode ter certeza. Se o Juninho jogar aquela partidaça que ele jogou aqui, o Juninho hoje sai daí, a diretoria do Paysandu, não, você vai ficar aqui, você não vai para lá para Anápolis mais não.
1: 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Roger Fernandes, uma coisa ninguém pode negar, se tem uma coisa que os dois criadores conhecem, são seus adversários.
0: É verdade, ô Márcio, eu já tinha até esquecido de a gente estar aqui, eu tô colocando aí no grupo pra quem não tem da nossa equipe aqui, as escalações, tá? Tanto do Anápolis quanto do Paysandu, tá? E o Anápolis é um time que não vai mudar sua característica só porque tá jogando lá Olha lá, tem uma imagem da cidade

0: E agora vocês não viram, né? Como é que tá uma metade aqui, tá mais ou menos clara, a outra tá completamente escura, lá os céus lá de Belém.
1: Eu não vi porque o Jorge tá... O Jorge foi mexer aqui, o povo tá dando uma conversada com o Jorge aqui no chat.
0: É, o time do Anápolis, ele não vai jogar de forma diferente daquilo que ele tá acostumado a jogar. O time do Anápolis não sabe jogar recuado.
1: Eu imagino um jogo aberto, porque o Paysandu não pode jogar lá atrás.
0: Não, o Paysandu vai ter que ir pra cima, vai. Porque ele vai ter que reverter uma desvantagem. O Anápolis mostrou nos dois jogos contra o Paysandu que tem plenas condições de encarar o time lá de Belém. Jogou muito bem no primeiro jogo lá na Curuzu mesmo, com o estádio naquelas condições, e não ganhou o jogo por dois motivos. Primeiro porque umas falhas do juiz, né? Deixou de marcar pênalti lá, não tem VAR na Série C, deixou de marcar pelo menos dois pênaltis, pelo menos um, assim, não tinha como ele não ter marcado, mas não marcou, e no final nós tomamos um gol bobo, daqueles que não se pode tomar. Mérito do Paysandu, que foi lá e fez a parte dele e ganhou o jogo. Mas nós jogamos com o Paysandu de igual para igual. No jogo passado aqui, nós também encaramos o Paysandu. Tá certo, o time viajou, veio mais cansado, o time do Paysandu, mas o Anápolis jogou e jogou para cima. O Anápolis fez uma marcação alta desde o início do jogo. Não vai fazer essa marcação alta, mas o Anápolis é um time que propõe jogo e não vai mudar sua característica. Naturalmente vai se resguardar no sistema defensivo, mas vai para cima do Paysandu. Ô Marcinho, eu vou até arriscar e falar, diferente do que acontece em finais de campeonatos, tem tudo para ser um jogo bonito.
1: Exatamente. Então é o seguinte, vamos fazer o seguinte, vamos ali fazer a Liga do Eusébio, a gente volta já com muito mais para você, aqui com a equipe Geração do Esporte, 22 anos, fabricando emoções.

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4: São 18:11, 18:11, tá chegando uma hora, daqui a pouquinho a bola vai rolar no estádio Mangueirão, Belém do Pará. O estádio tá lotado, tá bonito, é dia de decisão. Antes de ir pros craques da bola, arrisca um placar aí pra mim, Vanta.
5: 0-0.
4: Que isso, rapaz do céu. Roger Fernandes, pelo que apresentou a Nápoles e Paysandu, esse jogo não fica 0-0 nem na bala hoje. Não, alguém faz gol.
6: Não fica não, o Márcio, é perigoso repetir o resultado do último jogo, como diz aqui o Alessandro. Tá, porque o Anápolis, o Paysandu, achando o Paysandu fazer gol, ela existe, é grande, mas de tomar também.
4: Acho que até mais de tomar. Sim. Do que fazer, porque vai ter que abrir.
6: Eu acredito que o Anápolis vence esse jogo aí, pelo menos, se for 3-1, pelo menos 2-1, vende, mas 3-1, tão bom placar. Não vai ser o 4-0 que eu gostaria, mas pelo menos 3-1 tá bom.
4: Então é isso, são 18:12, 18:12. Vamos ao estádio do Mangueirão, porque está chegando a hora de conhecermos os craques da bola.
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4: É o galão bonitão da Comarca, representando o estado de Goiás. E aí mais uma competição nacional. O Anápolis Futebol Clube é a cidade de Anápolis da Copa Verde. O galão bonitão da Comarca. Como joga, Tony?
7: Time comandado pelo técnico Evaristo Pisa. Pro gol, seu Rafael com a 31.
8: Anápolis.
7: Rubinho é ala pela direita, tem a 2.
8: Anápolis.
7: Os dois zagueiros, Igor tem a 3.
8: Anápolis.
7: E Rafael com a 4.
8: Anápolis.
7: Leonan é ala pela esquerda, meia dúzia.
8: Anápolis.
7: Meio campo tem Cauã Martins, 13.
8: Anápolis.
7: Mila, 5.
8: Anápolis.
7: E Juninho, 10, lá na frente. Matheus Lagoa, 7.
8: Anápolis.
7: Fernando Viana, 19.
8: Anápolis.
7: E Gustavo Henrique com a 27.
8: Anápolis.
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0: A comarca se conhece. À disposição do técnico Avarício Pisa, pro banco de reservas, pro gol tem o Vitor Hugo com a 23. Chiba é volante 8, Cauã Guilherme é volante 15, Galiel é volante 18, Borim é volante 41, Júlio Gouveia é ala pela esquerda, tem a 16, os meias, Luiz Felipe 20 e Cássio Gabriel com a 26, atacantes, Gonzalo 9, Fernandinho 11, e Rodriguinho
1: com a 21. 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
0: E à disposição do Júnior Rocha no banco, pro gol tem o Jean com a 1, e Arlen 4, Henrico 5, Lucão meia dúzia, Vitro 9, Bruno Bispo 14, Matheus Capixaba 20, Brian tem a 23, Thiago Índio 25, Thalisson tem a 30, Luciano Taboca tem a 33 e Lucas Cardoso com a 99.
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0: trio é do Tocantins. Apita o jogo, Alisson Furtado. Ele já apitou as duas finais da Copa Verde, em que o Paysandu esteve envolvido. Numa, perdeu para o Goiás. E na outra, ele venceu, ou seja, perdeu uma e ganhou outra. Seus assistentes, o número 1 é o Cipriano Souza. O 2 é o Fabiano Pereira. O 4 é de Roraima, Daniel Alejandro. E no VAR, 2 árbitros do Rio de Janeiro. VAR número 1, Paulo Renato Coelho. O 2 é o Diogo Carvalho.
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3: Aí as duas equipes escaladas, Roger Fernandes tem uma surpresa, tanto por parte do Anápolis quanto por parte do Paysandu. O Anápolis tem um jogador de desfalque expulso no último jogo, mas tudo dentro de uma normalidade para o jogo de hoje.
4: É, não era para ser diferente, né, o Márcio? Os times sabem da sua responsabilidade, né? As equipes, os treinadores, toda a comissão técnica. Então você tem que colocar o que de melhor tem em mãos. O Anápolis está colocando que de melhor tem mãos. A saída diferente agora é o Igor Souza no lugar do Helder. A gente tem que lembrar que essa dupla de zaga foi a dupla vice-campeã goiana. Jogaram muito, cometeram alguns erros nessa temporada, mas é uma dupla de experiência. O Rafael, rapaz de 25 anos, já jogou no Japão,

0: é uma dupla de experiência. O Rafael, rapaz de 25 anos, já jogou no Japão, já jogou aqui muito tempo aqui no Galo. O Igor tem 29 anos, muita experiência também, né? O Rubinho voltou da cirurgia, tá muito bem ali pela direita, 23 anos, né? O Leonan com toda a experiência, já campeão em algumas equipes, né? Com 30 anos. Quer dizer, um sistema defensivo bastante consistente, com a ajuda ali na frente do Cauã Martins, vai fazer o primeiro volante. É um jovem, mas é o que mais aproveitou a vinda do Pisa, tem apenas 22 anos, mas tem jogado muito, tem muita velocidade, né? Muita agilidade. E o Milan, um garoto de 23 anos também, que os dois vão ser os cães de guarda. Aí o Juninho para puxar contra-ataque, na frente Matheus Lagoa, o Gustavo Henrique e o Fernando Viana. É uma equipe bastante experiente, com condições de trazer o título aqui para a cidade de Anápolis.
1: Aliás, eu fico me perguntando como é que esse Juninho apareceu aqui no futebol goiano. Que jogador, cara, me enche os olhos ver o Juninho jogar, criatividade dele, a velocidade, o tanto que esse menino é bom. Eu falo de mim porque ele é pequenininho, né? Mas ele não é tão novinho, não, né, Vanta?
2: E para ele não tem bola perdida,
1: não.
2: Ele não é daquele jogador cai-cai. Ele, o pessoal derruba ele, levanta e já vai pra cima, só para se o árbitro pegar e parar o jogo. Então, um jogador muito importante nessa equipe do Anápolis. Agora, essa mudança aqui, o Pisa foi ousado, hein, Roger? Ele pegou, tirou o Cássio, Gabriel, e colocou o Gustavo Henrique. Ousado, ele quer bater o jogo.
0: É, ele vai pra cima, né? Na verdade, o Cássio Gabriel foi uma peça dissonante na última partida. Ele não jogou aquilo que a gente esperava. Mas ele vai colocar, como eu falei, o Anápolis não sabe jogar de outra forma. Não adianta você querer mudar numa decisão o jeito do time jogar. Então, o time joga é isso aí mesmo. É um time que propõe jogo. Vai se resguardar? Vai. Ele já colocou dois volantes de marcação, o Mila e o Cauã Martins, que na verdade o Cauã Martins é um zagueiro, né? Porque vai ter que cobrir muito ali o lado do Leonan, porque o Leonan é um jogador que vai muito, ele é muito bom no apoio, mas defensivamente ele deixa a desejar, né? Então, assim, o Anápolis é aquilo que todo mundo conhece, é um time que já mostrou que tem condições, e agora, meu filho, como eu costumo dizer, é mostrar quem tem garrafa vazia para vender.
1: E eu fico olhando aqui pro estádio do Mangueirão, Roger, eu fico imaginando, né? Essa equipe do Paysandu disputando uma Série A de Campeonato Brasileiro. O tanto que essa torcida é bonita, que essa torcida é, né, apaixonada, né?
0: Merece, tanto a torcida do Paysandu quanto a do Remo, alguns times no Brasil que pelas suas torcidas merecem.
1: Santa Cruz, por exemplo.
0: Santa Cruz, Vila Nova.
1: Exatamente.
0: São equipes que pelas suas torcidas merecem disputar primeira divisão de Campeonato Brasileiro.
1: É desse jeito, amigo. 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São 18h22. Tá aí, Vantuíra, as duas equipes escaladas, protocolo de entrada. Não dá pra fugir mais, Vanta.
2: Não, agora é fazer o que o Pisa pediu. O jogador é um técnico muito inteligente. Pela partida que o Anápolis fez aqui, quarta-feira, eu acredito que o Anápolis vai praticar o mesmo. Então, pra mim, o Anápolis tem tudo e vai trazer o título aqui pra cidade de Anápolis. E começou a chover, tá, Roger? Começou a chover.
0: É, lá tá chovendo. Lá eu já vi o pessoal lá segurando aquele guarda-sol, como já vi a pista lá de atletismo molhada também.
1: E o mosaico, rapaz.
0: Lindo, hein? Lindo. Não, eles falaram que eu montei um mosaico realmente muito bonito. De parabéns à torcida do Paysandu.
1: É, rapaz, a torcida fazendo uma verdadeira festa, né? No estádio Mangueirão, na cidade de Belém do Pará. Oh, coisa boa, rapaz. O futebol tem essa magia até hoje, né? Muito embora o futebol, tô dizendo, até o nosso que às vezes tá meio inflacionado, né? Que hoje não é tão popular mais, né? Se você for ver um jogo de grande porte hoje, você tem que desembolsar um pouco mais. Mas o futebol ainda é a grande paixão nossa ainda, né?
0: É, falta, desculpa, Vantuí, falta, como eu tenho cobrado muito aqui, as nossas autoridades aqui não entenderam ainda o tamanho que é essa competição, o que o Anápolis está fazendo pela

0: futebol levando a cidade no país inteiro.
1: E quando você traz divisas também, porque todo mundo que vem jogar aqui pesquisa, os torcedores pesquisam o que, que é Anápolis, onde é que tá. Faz uma pesquisa aqui sobre hotéis, sobre restaurantes.
0: E quem vem consome.
1: Consome, gasta, como o nosso comércio, o nosso, os nossos hotéis, nossos restaurantes perdem muito com isso, né? Até por iniciativa própria e até pela questão da falta do apoio do poder público também. Infelizmente, a gente poderia ter o que hoje, sabe o que? Um telão lá no estádio.
0: Lotado o estádio.
1: Lotado com os torcedores do Anápolis assistindo isso aí. A prefeitura poderia ter feito isso, mas também está querendo demais, né?
0: Eu tive uma informação.
2: Não,
0: outro dia,
2: tá querendo demais, não, Roche. O senhor tá enganado.
1: Não, tô falando querendo demais quando eu falo que o nosso prefeito vai fazer isso aqui, o nosso secretário de esportes. É que eu tô querendo muito deles, né?
0: Também não, né? Se sossega. Então, hino nacional brasileiro. É a deixa, não é, rapaz? Aumente o volume do seu rádio, porque a partir de agora, amigo, aumente e bota no 12, porque tá chegando pra detonar aqui, pra conquistar mais um título nessa temporada. Ele é o bonitão da Jaiara,
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4: Navegando nas ondas do rádio esportivo brasileiro, assumindo o comando dessa super transmissão esportiva que até aqui brilhantemente teve a apresentação do talento nato no rádio esportivo brasileiro. Esse jogão de bola, esse jogo é importante, é decisão. É um jogo de volta da decisão da Copa Verde temporada 2026. O galão bonitão, o gigantão do centro-oeste brasileiro, representando a Anápolis, representando o estado de Goiás e o centro-oeste brasileiro contra a região norte. O Anápolis já fez o dever de casa, conquistou uma vitória histórica, venceu o Papão da Curuzu por 3-1, tem uma vantagem significativa. Entretanto, todos nós sabemos que não será fácil, é decisão, mas eu tenho certeza que o Anápolis terá personalidade suficiente para jogar em igualdades de condições com a equipe do Paysandu e fazer história, deixar o seu nome marcado na história do futebol brasileiro. O Anápolis que vai vivenciando uma temporada maravilhosa. É campeão da Copa Centro-Oeste, agora pode conquistar também a Copa Verde, torcedor brasileiro. Você que navega nas ondas, na frequência da emoção da Rádio 9 FM de Anápolis, da Rádio Cerrado FM, da Rádio São Vicente.net, quem tem o comando e liderança respectivamente, falando de Alessandro Bartras e de Márcio Gomes, o talento do rádio esportivo brasileiro. Praticamente tudo pronto no Mangueirão, muita gente, um público maravilhoso para empurrar o Paysandu. É pressão para cima do galão, mas eu tenho certeza que o gigantão vai jogar com toda a personalidade. No centro-oeste brasileiro, eu quero cumprimentar a dupla dinâmica de hoje, Roger Fernaz, a fera da comunicação do rádio esportivo brasileiro, Vantuir Cândido, queridão da massa. Alô, fera, expectativa, é decisão, é o Anápolis marcando o seu nome na história. Boa tarde, seja bem-vindo.
1: Boa noite a você, Wagner, né? A toda a nossa equipe, a todos que estão conectados conosco. A expectativa realmente é muito grande, eu estou muito confiante e tranquilo que o Anápolis vem campeão lá de Belém.
4: Confiante é a palavra do fera da comunicação. Agora eu quero ouvir o Vantuir Cândido, o queridão da massa. Vantuir, boa tarde, boa noite, seja bem-vindo, é decisão, é o Anápolis na história do futebol do Brasil.
5: Boa noite, Wagner, é decisão, é o Anápolis na história aí, pode conseguir mais um título em uma semana, é muito importante, não só para o Anápolis, para a cidade, e também muito, muito importante para o seu torcedor. Torcedor do Anápolis que tá apreensivo hora dessa, mas vai dar certo, torcedor. O Anápolis fez uma parte muito importante, que é vencer e vencer bem aqui em Anápolis por 3-1.
4: Maravilha de opinião do Rádio Esportivo Brasileiro. O fera da comunicação, Roger Fernandes, confiante, abraçando essa galera massa. Abraçando.

0: Abraçando você do YouTube que está conosco na equipe Geração do Esporte, abraçando também a galera da rádio Cidade Nova 105,3 FM. O Leandro Flávio tá conectado conosco, tá retransmitindo o sonzão potente e vibrante da equipe Geração do Esporte.
1: Aquele abraço.
0: Também conosco o site Mais Futebol Goiano. Alô, você que está ligado, conectado no site Mais Futebol Goiano. Muito obrigado pelo carinho da audiência. 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Alô, fera. Fala, fera.
2: É, só corrigindo aí, eu anotei, a culpa não é do Wagner, não. O Flávio Leandro, tá? É o contrário, aí lá da o diretor lá da rádio Cidade Nova 105.3 de Natal e também o pessoal do site Mais Futebol Goiano.
0: Flávio Leandro, retificado, comandante, diretor da rádio Cidade Nova 105,3 de Natal, no Rio Grande do Norte, o torcedor do Paysandu. Tá marcando presença, é o bicolor, é o papão da Curuzu, que vai jogar contra o Anápolis. Mas eu sou gigantão, eu sou o Anápolis Futebol Clube. O Anápolis tem que trazer esse título, tem que fazer história, tem que mostrar que o futebol goiano é forte. Não é só Vila, Goiás e Atlético, não. O interior de Goiás também tem que participar, tem que mostrar toda a sua força. E eu sempre mencionei que o principal é crescer no cenário nacional do futebol do Brasil, para depois poder rivalizar aqui internamente com as equipes de Goiás. Porque com o crescimento nacional, o aporte financeiro aumenta, a receita financeira é maior. O Anápolis novamente vai partir para uma Copa do Brasil. O árbitro do jogo, Alisson Sidney Furtado, vai apitar. E time! Anápolis! É agora! A bola está rolando para 45 minutos de emoções.

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1: Navegando nas ondas do Rádio Esportivo do Brasil, desce o Paysandu, um torpedo pra cima do Ravel, que faz a primeira grande defesa. Ele fez uma defesaça, mandou a bola pela linha de fundo. O Papão da Curuzu tem escanteio pela direita, na primeira estocada firme pela direita. O Paysandu chutou forte com o jogador Tylon. O Ravel mostrou que é goleiraço, fez uma defesaça. Escanteio pelo setor direita, já cobrado, tira a defesa do Galão Bonitão. A bola vai sobrando na defesa do Paysandu, que vai atacando agora na meia esquerda. Quem domina é o Facundo Bonifazi. Ele abriu o jogo pelo setor de esquerda, cruzamento para dentro da grande área. A bola está viva dentro da grande área, na tentativa do Marcinho. Um torpedo longe, longe da meta do goleiro Ravel. É só tiro de meta pro gigante do centro-oeste do Brasil fazer a cobrança. Passamos a marca de um minuto de bola rolando, chegando a dois minutos de bola rolando no Mangueirão. É decisão, é jogo de volta. É o Galão, é o gigante do centro-oeste brasileiro, Anápolis Futebol Clube, jogando pela taça, jogando por mais um título, jogando pela história do futebol do Brasil. O Galão Bonitão é gigante no centro-oeste brasileiro, equipe que mais cresce no centro-oeste. O Ravel vai fazer a reposição de bola, uma certa demora, já ultrapassamos a marca de dois minutos desse primeiro tempo. 0 Paysandu, 0 Anápolis.
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1: Dois minutos de bola rolando. Arremesso manual para a equipe do Papão da Curuzu. Cobrado, o Anápolis faz. Tira ali a defesa de qualquer maneira com Cauã Martins. É novo arremesso manual para o Paysandu fazer a cobrança no setor de direita. O Paysandu tenta colocar a bola na paralela, na cobertura do Rafael. Chega na cobertura ali, perfeita. Igor Souza não quis saber de brincadeira. Manda a bola pela linha lateral. O Paysandu vai ganhar um arremesso manual. Agora pela ponta direita na marca de dois minutos de bola rolando. Primeiro tempo, o Paysandu tem 0, o Anápolis também 0. No agregado, o Galão Bonitão vai vencendo por 3-1. 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É o arremesso manual, novo arremesso manual, sequência de arremesso manual para a equipe do Paysandu. Edilson coloca a bola dentro da grande área, subiu Rafael Costa, tirou pro Galão Bonitão. Ela volta novamente com o Edilson pela ponta direita. Cruzamento para dentro da grande área, tentou ali o jogador do Paysandu, uma meia bicicleta. Ela sai à esquerda do goleiro Ravel na tentativa do Tylon. É só tiro de meta pro gigantão do centro-oeste brasileiro, na marca de 3 minutos de bola rolando. 0 Paysandu, 0 Anápolis.
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1: Meu Deus do céu, muita liberdade pro Tylon dentro da grande área. Ele tentou a meia bicicleta, acabou colocando a bola à esquerda do goleiro Ravel, que tem tiro de meta para fazer a cobrança. Já ultrapassamos a marca de 4 minutos de bola rolando. Primeiro tempo, Paysandu tem 0, Anápolis tem 0. No agregado, o Galão Bonitão tem 3-1 pro gigante do centro-oeste brasileiro. Placar construído no Jonas Duarte. Agora o Cauã Martins antecipou ali os jogadores da equipe do Paysandu, mas acabou mandando a bola pela linha lateral. É pressão do Paysandu nesse início de partida. Já ultrapassamos a marca de 4 minutos, chegando a 5 minutos de bola rolando. Torcedor brasileiro, é mais um arremesso manual para o Paysandu fazer a cobrança na tentativa do Facundo Bonifazi. O Anápolis recupera a bola e agora o árbitro do jogo, o senhor Alisson Sidney Furtado do Tocantins. Pegou falta, é falta para o Anápolis fazer a cobrança na intermediária defensiva pelo setor de direita. Minutos de bola rolando, o Galão vai tocando bola nesse momento. Mila, ele posicionou a bola pelo setor direita com Igor Souza, bola em elevação, ataque aéreo do gigante do centro-oeste do Brasil. Ali teve a cama de gata e o árbitro entendeu que é falta para o Paysandu fazer a cobrança no seu campo de defesa, na marca de 5 minutos de bola rolando. Primeiro tempo, o gigante tem 0, Paysandu também 0.
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5: 7.
1: E o Paysandu tentava sair jogando. No setor de defesa, com o zagueirão Jefferson Quintana. Ele caiu no gramado. Segundo o árbitro, foi falta. É falta marcada. Aí o jogador do Paysandu cai ali. Tá ali em cima ali o Gustavo Henrique do Galão Bonitão.
5: Ai,
1: e vai pintar cartão amarelo pro Fernando Viana. Bobeira do atacante do Anápolis. Ficou em cima ali na hora de fazer a cobrança de falta. Foi amarelado. É o primeiro cartão amarelo do jogo para Fernando Viana, centroavante do gigante do centro-oeste brasileiro. O Paysandu vai tocando bola no seu campo de defesa com o zagueiro Castro, abre pela direita com o Edilson, a bola vai passando na paralela, chega ele, o zagueiro Rafael Costa, coloca o pé esquerdo na bola, um torpedo, a bola vai desfilando na paralela no campo do Galão Britão, já no setor de esquerda, campo de ataque do Anápolis, mas o jogo está parado. É bola para a equipe do Paysandu. Segundo árbitro, a bola saiu do gramado, ultrapassou a linha lateral, arremesso manual para o Paysandu fazer a cobrança, já cobrado, a bola chega pelo setor de esquerda, com Facundo Bonifaz, ele pisou na bola, vai avançando, tenta colocar no comando de ataque, está ali o Cauã Martins, recuperou para o Galão Britão, encontrou Matheus Lagoa, Juninho, não conseguiu, esqueceu a bola, o Paysandu recupera, mas o Galão recupera novamente com ele, Matheus Lagoa, linda jogada, passa a linha que é de vídeo gramado, vai descendo pela ponta direita, vai entrar dentro da grande área, não, preferiu cobrar, cruzar rasteiro pro Fernando Viana, a bola desviou na marcação e se perdeu pela linha de fundo, jogadores do Anápolis queriam escanteio, o árbitro do jogo, Alisson Sidney Furtado do Tocantins, está marcando apenas tiro de meta, para o Paysandu fazer a cobrança.
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1: Já cobrado, o Paysandu já sai jogando no seu campo de defesa, tenta fazer um lançamento longo pela direita, na paralela muito forte a bola, vai se perdendo, vai chegando até a grande área, com o goleiro Ravel, primeiro ele pisou na bola em cima da linha da pequena área, chegou a pressão do atacante Juninho, ele acabou pegando com as mãos, agora vai colocar a reposição de bola pro comando de ataque pro gigante do centro-oeste do Brasil, devolveu a posse de bola, a bola foi tão forte, torcedor brasileiro, que foi até a grande área, até o goleiro Gabriel Mesquita que fez a catada.
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1: Daqui a pouquinho vamos ter opinião de credibilidade no Rádio Esportivo Brasileiro. A bola era sobrando ali pelo setor de esquerda. O Igor Souza não quer saber de brincadeira de forma alguma. Acabou mandando a bola pela linha lateral. Tinha uma certa liberdade, poderia ter saído jogando, mas ele quis evitar qualquer problema. Arremesso manual para o Paysandu fazer a cobrança na ponta canhota. Vai se apresentando ali o Facundo Bonifazi para colocar a bola dentro da grande área. Autorizado, levantamento para dentro da grande área, subiu a defesa, tirou de qualquer maneira, ela vai continuando viva com o Paysandu, tira de qualquer maneira ali o zagueiro do Anápolis Futebol Clube e manda a bola pela linha lateral, é arremesso manual para o Paysandu fazer a cobrança ali praticamente em cima da linha que é de vídeo gramado, é arremesso manual pelo setor de esquerda na marca de 8 minutos, 0 Paysandu, 0 Anápolis.
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1: Daqui a pouquinho vamos ter opinião de credibilidade no Rádio Esportivo Brasileiro. A bola vai sobrando novamente ali na pequena área, o goleiro Ravel fez a catada, fez ali, ganhou um certo tempo, vai fazer a reposição de bola, ele colocou o pé direito na bola, um torpedo pelo setor de esquerda, ali na tentativa do Gustavo Henrique, a bola muito forte, não deu para o Gustavo Henrique, o zagueirão do Paysandu acabou deixando a bola se perder pela linha de fundo e ganhou tiro de meta para o Papão da Curuzu fazer a cobrança.
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1: É isso aí, torcedor brasileiro, é decisão, já vamos chegando na marca de 9 minutos de jogo. Primeiro tempo, tem 0 Galão Britão, 0 também o Paysandu. O Paysandu vai ter um certo domínio nesse início de partida, mas daqui a pouquinho vamos ter opinião de credibilidade no rádio. Vamos ouvir a fera da comunicação, Roger Fernaz, a leitura do jogo, como que está o Paysandu, como que está o gigante, como que está a partida. Bola longa pelo setor de esquerda, no alto, subiu Igor Souza, fez o corte, manda a bola pela linha lateral na marca de 9 minutos, primeiro tempo 0-0 Anápolis, 0 Paysandu. O Paysandu já fez a reposição rápida da posse de bola, o Cauã Martins tirou, acionou Juninho, limpou a marcação do primeiro contrário, caiu no gramado, Arthur pega a falta, é falta pro Galão Bonitão fazer a cobrança.
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1: 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Em Anápolis e em Brasília, em Belém, 18h41. Alô, alô, torcedor do Brasil, é hora de compartilhar o tempo e o placar do jogo. estádio Mangueirão em Belém, a decisão Copa Verde temporada 2026, quando ultrapassamos a marca de 10 minutos do primeiro tempo. 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
5: Anápolis
1: 0, Paysandu também 0.
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1: Respirando futebol e transpirando emoção nas ondas do Rádio Esportivo Brasileiro. Galão Briton ganha mais uma falta agora em cima do atacante, do centroavante Fernando Viana. Ele recebeu a bola, fez a parede, chegou o zagueiro Jefferson Quintana, fez a carga faltosa, o zagueirão não gostou, mas é a falta pro gigante fazer a cobrança. Depois da cobrança dessa falta, vamos ter opinião de credibilidade no Rádio Esportivo Brasileiro. Ali dois jogadores posicionados nesse momento, Matheus Lagoa, capitão do Anápolis, para pegar de perna direita, e o Leonan para pegar de perna canhota. Na marca de 11 minutos, primeiro tempo, o goleirão Gabriel Mesquita, preocupado, bola para dentro da grande área, vai marcar o galão, a bola por cima do travessão. Levantamento rápido do Anápolis, o Cauã Martins subiu entre os zagueiros de cabeça,
5: Anápolis,
1: a bola por cima do travessão. É só tiro de meta para o goleirão Gabriel Mesquita do Paysandu fazer a cobrança.
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1: Eu quero opinião de credibilidade no Rádio Esportivo Brasileiro. Alô Fera, alô Roger Fernas, qual é a do jogo?
8: Ô Wagner, tudo dentro da normalidade. O Paysandu começou pressionando, que já era de se esperar. O Anápolis colocou logo os nervos no lugar. Teve aquela estoicada ali, aquela saída de bola através do Matheus Lagoa. Mostrou pro Paysandu que eles não podem se atirar tanto. O Paysandu parece que se assustou um pouco, começou a segurar e o Anápolis equilibrou o jogo. Por enquanto, tudo dentro da normalidade.
1: É opinião de credibilidade no Rádio Esportivo Brasileiro. O Paysandu vai tocando bola no setor de defesa. Ali o zagueirão Jefferson Quintana vai carregando, pressionado pelo Juninho. Ele abre jogo pela direita. Quem vem buscar o jogo é o zagueirão, o Castro, zagueiro da equipe do Paysandu. Bola em elevação para dentro da grande área. Tira a defesa do gigante do centro-oeste brasileiro. Ela volta com o Paysandu. Ali com o Marcinho. Camisa número 10. Caiu no gramado. Falta dele. Cauã Martins pro Anápolis. É falta em cima do Marcinho. O Marcinho tá ali orientando seus companheiros e um atrito entre ele e o Pedro Henrique. Mas eu quero a opinião de credibilidade no rádio. Eu quero ouvir o Vantuir Cândido, a sua leitura, queridão da massa.
9: Eu também tô gostando da equipe do Anápolis. Do começo, realmente, a equipe Paysandu começou a botar uma pressão. Mas só que o Anápolis, a vontade do Anápolis é que não tá

0: É, mas só que o Anápolis, a vontade do Anápolis é que não tá batendo cabeça, Wagner. Se a bola não dá, manda a bola, tá mandando a bola para fora. E isso é uma tranquilidade. O bom que o Anápolis não recuou pra equipe do Paysandu. O Anápolis tá deixando uma pulguinha de trás da orelha do técnico do Paysandu.
1: É falta pro Paysandu, mas Marcinho, cruzamento pra dentro da grande área. O Paysandu tenta aproveitar, o Anápolis tenta tirar de qualquer maneira. A bola saiu fora da grande área, mas é trabalhada. Ainda com o Paysandu, limpou linha de fundo, cruzamento, a bola explode no Cauã Martins, que vibra como se fosse um gol. O Cauã Martins tá jogando muita bola, tá marcando legal. Foi o achado do técnico Evaristo. Evaristo Pisa, hoje é titular do Gigante do Centro-Oeste do Brasil, mas é escanteio pro Paysandu fazer a cobrança. Normalmente é o Marcinho, camisa número 10, que vai nela. Vamos ver se é o Marcinho. É o Marcinho mesmo, e vai fazer o levantamento pra dentro da grande área. Cobrou rasteiro na tentativa de jogar ensaiada. Ela volta com o Marcinho, ele vai tentar fazer o levantamento na ultrapassagem de Edilson. Bola pra dentro da grande área, vai marcar o Paysandu pra fora.
2: Ai, ai, ai,
1: pra fora, jogada ensaiada maravilhosa. Subiu Jefferson Quintana, zagueirão, cabeceou por cima do travessão, lado direito do goleiro Ravel. E agora cai no gramado sentindo dores. Não sei se realmente está sentindo as dores ou se está apenas parando o jogo, utilizando da experiência. Mas o Marcinho tem que ficar ligado nele, porque ele cria muito pro Paysandu e por muito pouco. O Jefferson Quintana em cima do Mila ia marcando pro Papão da Cruz. Seria no ângulo direito do goleiro, do goleirão Ravel do Anápolis. Mas vamos ultrapassando nesse momento a marca de 15 minutos de bola rolando. Nesse momento, torcedor brasileiro, o Gigante vai se sagrando campeão da Copa Norte. Claro que tem muito jogo ainda, mas vamos acreditar no Galão Bonitão, que tem uma equipe de personalidade. O Paysandu tem história, mas não é tudo isso também não. O Juninho recebeu no grande círculo central. Já saiu da marcação do primeiro contrário. Vai tocando o Anápolis, agora vai valorizando a posse de bola. Mila em cima da linha, que é divide o gramado. Atrasou com o Rafael, pisou na bola. Volta novamente pelo corredor esquerdo. Com ele, Mila. Mila fez o passe, movimentou ali com o Juninho. Juninho também, ele navega para os dois lados. Andou no sentido contrário, devolveu com Mila. A bola acabou sobrando com o Paysandu. Cruzamento para dentro da grande área. Vai chegando na meia-lua com o Marcinho. Pode limpar. Olha a marcação do Cauã Martins. Ele fez o passe. O Anápolis recupera. Bem ali que tava na cobertura, Rubinho tenta sair com o capitão Matheus Lagoa. Joga demais o Matheus Lagoa. Ele fez o breque em cima de dois jogadores do Paysandu. Tenta limpar novamente, vai colocar a bola no peito ali do Fernando Viana. Na verdade era o Rubinho na disputa de bola. O Anápolis brigando muito, jogando de forma intensa. Já ultrapassamos a marca de 16 minutos desse primeiro tempo. A bola agora se perde pela linha lateral. Arremesso manual para o Paysandu fazer a cobrança pelo setor de esquerda do campo de defesa, na marca de 16 minutos desse primeiro tempo. 0 Anápolis, 0 Paysandu.
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1: Olha o Paysandu descendo pelo setor de esquerda. Quem domina é Facundo Bonifácio. Cruzamento pra dentro da grande área. Tirou a defesa com Rafael Costa pro Galão Bonitão. Ela vai sobrando novamente com o Paysandu. Ela volta novamente sendo trabalhada com ala pela esquerda da equipe do Paysandu. É o Facundo Bonifácio. Ele tenta o passe. A bola se perde pela linha lateral. O Anápolis queria posse de bola, mas o árbitro do jogo tá entendendo que é posse de bola para a equipe do Paysandu. Vai se levantando ali o atacante Cleiton Pego. Cleiton Pego fez alguns gols contra a equipe do Nacional. E o árbitro do jogo, o Alisson Sidney Furtado, pegou, foi falta. É falta pelo setor de esquerda. É falta pelo setor de esquerda, ali uns 50 centímetros ali da linha lateral. Dois jogadores do Papão da Curuzu posicionados para fazer a cobrança. Entre eles está o Marcinho, camisa número 10, o capitão. E também o Facundo Bonifácio, que é o ala pela esquerda. Eu acho que vai ficar pro Facundo. O Facundo que vai fazer o levantamento para dentro da grande área. O árbitro do jogo conversa com os atletas. O Marcinho deixou a bola. Partiu o Facundo. Cruzamento para dentro da grande área, subiu a defesa, ela vai continuando viva, o Leonel tenta tirar pro Galão Bonitão. Agora sim ele consegue, acerta o pé direito na bola, mas já devolve. O Paysandu recupera de novo, já trabalha a bola no grande círculo central, na marca de 17 minutos, tenta a inversão de jogo da direita pro setor de esquerda, subiu no alto Rubinho, tirou ali com a cabeça, mas ela volta novamente sendo trabalhada com a equipe do Paysandu. E a bola agora se perde pela linha lateral. O Paysandu deixou a bola se perder pela linha lateral para ganhar arremesso do manual, na marca de 18 minutos, primeiro tempo, tem 0. O Paysandu também 0.
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1: 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Com esse placar, o Anápolis vai conquistando o título.

0: agregado. É vitória de 3-1 para o gigante do centro-oeste brasileiro. Mas o Paysandu também é valente. Joga pelo setor direito, lateralmente com Edilson. Ele tenta o passe no comando de ataque com Thalisson. Ele limpou, abriu pela direita muito forte na entrada da grande área. A bola passou por todo mundo e se perdeu pela linha de fundo. É só tiro de meta para o Anápolis.
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0: É isso aí, torcedor brasileiro, já vamos chegando na marca de 19 minutos. 19 minutos de jogo, primeiro tempo. O gigantão vai conquistando o título. O torcedor do Paysandu parece que nesse momento está calado. Não está com aquela vibração total, não está sendo o 12º jogador, porque o Anápolis vai igualando a partida. A bola vai sobrando agora com o Rubinho. Ele coloca o pé esquerdo na bola, um torpedo, a bola sobe no comando de ataque, pode dar certo. Olha ali o Matheus Lagoa tentando lutar pela posse de bola. Na verdade era o Gustavo Henrique, do gigante do centro-oeste brasileiro. A equipe do Paysandu recupera. O Anápolis precisa acertar um contra-ataque, batendo cabeça a defesa do Paysandu. Mas agora uma grande jogada do Jefferson Quintana, mas ela sobra com o Juninho. Na dividida com o Cauã Martins, sobrou com o Juninho, ele coloca um torpedo na bola, a bola explode nos jogadores da equipe do Paysandu. E agora vai subindo pro grande círculo central. É o gigantão também buscando aquele gol. Se o Anápolis marca um gol aí, seria lindo, lindo, lindo, lindo pro gigante do centro-oeste do Brasil. Dificultaria muito a vida do Paysandu. E agora tem um jogador caído no gramado, coloca a mão na cabeça, jogador do Paysandu. Ele vai se levantando neste exato momento, torcedor do Brasil. 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Estádio Mangueirão, Belém, no estado do Pará, é decisão, jogo de volta da temporada 2026 da Copa Centro-Oeste, quando ultrapassamos a marca de 20 minutos desse primeiro tempo, e no placar de Sicoob, mais que uma instituição financeira, Sicoob,
2: Anápolis
0: 0, Paysandu também 0.
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0: Respirando futebol e transpirando emoção nas ondas do rádio esportivo do Brasil, o Galão Britão tentava trabalhar a bola pelo setor direito. O Facundo Bonifaz atrasou estranhamente ali com o goleiro. O Gabriel Mesquita não tem a mínima habilidade com os pés. Quase que entrega a rapadura, torcedor brasileiro. O Galão Britão tem arremesso manual pelo setor de direito. O jogador ali, o Facundo Bonifaz, se desculpa com o goleirão. E o Galão Britão tem arremesso manual para fazer a cobrança na ponta direita, na marca de 21 minutos. Rubinho vai colocar a bola dentro da grande área. O Juninho já se apresentou ali próximo à linha de fundo. Ele preferiu colocar a bola dentro da grande área. Subiu a defesa. A bola vai se perdendo pela linha de fundo. Não, evitou o Paysandu na entrada da grande área. Olha o Galão Britão com o Matheus Lagoa. Melhor para o Paysandu, que consegue organizar o setor de defesa. Mas o Anápolis vai pressionando, recupera com o Milo, linha de jogada dele. Distribuiu com o Cauã Martins. Tenta colocar a bola na ponta direita pro Rubinho. Foi empurrado. Assistente número 1, Cipriano da Silva Souza. Pega falta. Falta pro Galão Britão. O jogador do Paysandu não se conforma. Mas é falta pro gigante. E o Rubinho fica colocando a mão ali no braço esquerdo, na clavícula esquerda. O jogador do Anápolis, se não foi falta, tá de brincadeira também. O jogador do Paysandu, o senhor Facundo Bonifazi. Mas eu quero opinião de credibilidade no Rádio Esportivo Brasileiro. Agora o Vantuir Cândido. Alô, Vantuir. O Galão vai pra cima. Depois desse lance, você chega comentando a partida. Já ultrapassamos a marca de 22. Vamos chegar na 23 minutos. O professor ali, o Evaristo Pisa, olha o seu relógio, olha as horas, olha o cronômetro, tempo de jogo. Vamos chegando na marca de 23. O Leonão para cobrar direto contra o goleiro Gabriel Mesquita. O Matheus Lagoa para fazer a bola navegar dentro da grande área. Dois jogadores na barreira humana do Paysandu, o Marcinho e o Facundo. O Facundo não, na verdade, é o Cleiton Pego. Bola para dentro da grande área. Subiu o Cauã Martins, não achou. Olha o Galão tentando uma meia missão. bicicleta ali do jogador, o Gustavo Henrique do Anápolis, ela saiu à direita do Gabriel Mesquita. Alô, Vantuíro, o galão, chegando pela primeira vez.
2: Chegando e chegando consciente, vai, o galo, o Anápolis não está cometendo erro. É, quando a bola não dá, joga a bola pra linha de fundo, chuta a bola pra frente, então o Anápolis tá equilibrado no jogo, o Anápolis tá aparelho com a equipe do Paysandu.
0: Maravilha, opinião de credibilidade na Rádio Esportiva Brasileira, abraçando a galera do chat, Augustinho Couto ligado conosco, Márcio Paes ligado na Geração do Esporte, o Paulo Godoy, também o Soberano 363, o Orozino Dores, bora lá galo, é só não jogar pelo resultado que vai dar tudo certo.
3: Boa noite.
0: Também ali o Paulo Pinto, Eusébio, você acompanha o chat, é ligado na Geração do Esporte, eu quero ouvir a fera, alô Roger Fernandes, a leitura do jogo na marca de 24 minutos, como que está o Anápolis?
4: Ô Wagner, tirando a questão da torcida que pode fazer a diferença, esse time do Paysandu não é nada superior ao Anápolis, os times são muito parelhos, o Anápolis já demonstrou isso, como eu já falei aqui e falo durante os nossos programas, o Anápolis já demonstrou que encara o Paysandu de igual para igual, né? Não só o Paysandu, como várias outras equipes da Série C. Se o Anápolis colocar um pouquinho só que falta, o Anápolis começar a tocar a bola de um lado pro outro, colocar o Paysandu pra correr atrás. Porque a bola tá lá no Rabel, ele dá um chutão pra frente. Cai no Igor, dá um chutão pra frente. Se a gente parar com esses chutões e a gente tiver a condição e a consciência de começar a tocar a bola de um lado pro outro, vai enervar ainda mais o time do Paysandu. E aí o Anápolis, com toda a tranquilidade, vai poder sair até, quem sabe, com uma vitória. Embora isso não seja o mais importante. O importante é o título. Mas o Anápolis pode sim conquistar uma vitória e sair consagrado hoje lá de Belém.
0: Maravilha! E teve alteração. Tá saindo o Jefferson Quintana, zagueiraço da equipe do Paysandu. E tá entrando no 14, Bruno Bispo. Primeira alteração do jogo. Não deu para o jogador número 3 da equipe do Paysandu. Sati saiu machucado. Vai entrar o 14 é Bruno Bispo. 14, Bruno Bispo. O Paysandu, as coisas não vão acontecendo nesse momento. No agregado torcedor brasileiro, o Gigante vai vencendo por 3-1. Placar construído no Jonas Duarte. Placar construído no Jonas Duarte na última quinta-feira. O torcedor tricolor marcou presença. Foi uma grande festa, onde o Anápolis mostrou toda a personalidade e fez valer a sua casa. O Jonas Duarte é terreiro do galo. Alô, Vantuíro.
2: E esse zagueiro que saiu é o zagueiro mais alto da equipe do Paysandu. A gente não deseja nada pro adversário, né? Principalmente quando machuca. Mas esse zagueiro é o melhor zagueiro da equipe do Paysandu.
0: É o que se apresenta também na questão ofensiva. Caiu ali o Juninho. Recupera a posse de bola. O Cleiton pego. Tenta partir pro ataque. Entregou com o Marcinho. Ele pode fazer a devolução. Bola longa. Chega ali o Igor Souza na proteção. Fez o corte. Não quis saber de brincadeira. O Igor Souza. Tava o Cleiton pego, ele tinha uma certa tranquilidade, mas ele quis evitar qualquer tipo de problema e fez o corte, manda a bola pela linha lateral. É arremesso moral para o Papão da Curuzu fazer a cobrança. É arremesso moral ou escanteio? Vamos ver o que o árbitro marcou ali.
4: Escanteio, Wagner. E nós estamos precisando que o Juninho entre no jogo, né? A gente tá sentindo a falta do Juninho.
0: Escanteio para o Paysandu, Marcinho, pé direito na bola, de pé trocado, perigo dobrado na primeira trave, fez o corte Rubinho, quase que não sai dobrado, mas saiu o torcedor do Brasil. O Anápolis tirou, mas ela volta com o Paysandu pelo setor de esquerda, trabalhando a bola com o Marcinho, tentou o passe, um passe ali enfeitado, não deu muito certo ainda, mas a bola continua viva na frente da área do Anápolis e do meu clube, na disputa o Paysandu, agora na entrada da grande área, o Rafael Costa tirou pra velocidade dele, Gustavo Henrique, o Edilson na cobertura fez o corte, e fez o corte legal, entregou ali para o jogador do Paysandu, o Cleiton pego, vai avançando novamente, bola pra dentro da grande área, chegou no peito do Marcinho, não pode dar liberdade, no peixinho do jogador Rubinho, tirou parcialmente, complementa Leonan, ela continua viva com o Papão da Curuzu, o Juninho na marcação atrasou, retrocedeu, recomeça tudo no grande círculo central, na movimentação de bola do jogador Bruno Melo, Pedro Henrique, na verdade, o 39. Agora sim, a bola chega com Caio Melo. Cruzamento do Edilson pra dentro da grande área. Corte perfeito do Rafael Costa. Olha o Anápolis, pode encaixar um contra-ataque. Gustavo Henrique movimentou a bola com Matheus. Matheus Lagoa flutuando agora pelo setor de esquerda. Ele protege a bola, caiu no gramado e o árbitro marca falta. É falta pro gigante do Centro-Oeste do Brasil. A importância do Matheus Lagoa. Ele tem personalidade, ele sabe fazer a proteção. Sofreu a falta, mas eu tô sendo injusto, porque ali foi o Fernando Viana. Fernando Viana também tem essa característica de fazer a parede, de brigar muito ali no campo de ataque. Caiu no gramado, levantou os braços e tem falta pro gigante fazer a cobrança. Rafael Costa cobra. Ele atrasa ali com o jogador que é o Mila do Galão Britão. Pode fazer a inversão da esquerda para a direita. No peito do Matheus Lagoa. Devolveu pro Rubinho. Voltou novamente com o Matheus Lagoa. Ele tenta colocar entre as pernas pro Rubinho. Vai sobrando com o Matheus Lagoa. Pode limpar, pode chutar. Tenta colocar dentro da grande área. O Galão Gustavo Henrique vai marcar. Tira o goleiro. Pressão do gigante. Uma defesaça do goleiro Gabriel Mesquita. Muito pouco na jogada, inteligente, mas agora olha o Paysandu, vai entrar dentro da grande área, na proteção chega o zagueiro Rafael Costa, na disputa ali do Igor Souza, agora tem falta pro gigante. Chegou ali o jogador do Paysandu com maldade pra cima do zagueiro do Anápolis. Vamos identificar qual que é o atleta, parece que é o Tylon. É o Tylon, camisa número 19, Tylon 19, amarelado. Por coincidência, os dois 19 foram amarelados. O 19, Tylon, da equipe do Paysandu, e o 19, Fernando Viana, do Galão Britão, foi amarelado nessa partida. Dois cartões, um para o Paysandu e um para o Anápolis. Mas, meu Deus do céu, acho que estava impedido, né, fera?
4: Na verdade, não foi marcado impedimento. Que não pode é o jogador do Anápolis chegar na cara do gol e bater com essa displicência. Talvez ele tenha entendido que estava impedido, não sei, mas bate firme pro gol. Depois você vê o que acontece. O Anápolis desperdiça uma boa oportunidade de sair na frente do placar. Esse time do Paysandu, como eu já falei, não é lá essas coisas a mais do que o Anápolis, não. O jogo tá muito parelho, o Bayern. Posso até dizer que o Anápolis é pouquíssima coisa mais tranquilo, superior em relação à tranquilidade. É só o Anápolis colocar um pouquinho só a cabeça no lugar, tocar essa bola de um lado pro outro, vai matar o Paysandu. O Paysandu vai ter que correr atrás, a torcida começa a ficar agitada. O Anápolis leva o título, né? Tem que ter essa tranquilidade.
0: Até porque o tempo é inimigo mortal do Papão da Curuzu.
4: Pelo jeito amarelou pro Ravel também. O árbitro não está brincando, viu?
0: 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Anápolis e em Brasília, em Belém, no Mangueirão, torcedor do Brasil, 19:01. 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Estádio Mangueirão em Belém, torcedor brasileiro, a decisão, jogo de volta da temporada 2026 da Copa Centro-Oeste, torcedor brasileiro, da Copa Verde, quando ultrapassamos a marca de 31 minutos desse primeiro tempo, e no placar de Sicoob, mais que instituição financeira, Sicoob,
3: Anápolis
0: 0, Paysandu tem 0 no agregado, Anápolis 3, Paysandu 1.
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0: Respirando futebol e transpirando emoção nas ondas do rádio. Alô, você no YouTube, não esqueça o like, compartilhe o nosso link. Você que está conectado conosco, nesse momento, deixe o seu like, mande uma mensagem escrita: eu acredito no Galão Bonitão, eu sou gigantão do Centro-Oeste, na marca de 32. O Anápolis vai levando o título, um título que vai ser histórico para Anápolis, para o Centro-Oeste brasileiro e para o estado de Goiás. Trabalha a bola, equipe do Paysandu, com Facundo Bonifaz, ele atrasa com o zagueiro, o seu companheiro, o zagueiro Bruno Bispo, que entrou nesse segundo tempo. Quem domina agora é Caio Melo, no setor de meio de campo, pela direita, atrasou com o zagueiro Castro tem a número 15, volta novamente com ele. Ele é meio comum, mas faz um lançamento longo, pela direita, faz o corte, Rafael Costa tira o perigo de qualquer maneira, manda a bola pela linha lateral, é mais um arremesso manual para o Paysandu, na marca de 32 minutos desse primeiro tempo. Paysandu tem 0, Anápolis também 0.
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0: Queridão da massa, como o tempo passa rápido, Anápolis até o presente momento vai segurando o Paysandu aparentemente de forma tranquila, queridão da massa.
2: É, o Anápolis tá consciente no jogo, Wagner, não tá cometendo um erro, principalmente o setor defensivo, que chega a bola, estira de qualquer maneira, porque o importante é não deixar

0: O Wagner não está cometendo um erro, principalmente o setor defensivo, que chega a bola, estira de qualquer maneira, porque o importante é não deixar o pessoal do Paysandu dominar essa bola da grande área. O Anápolis, para mim, está fazendo uma partidaça muito boa.
1: Opinião de peso e de credibilidade no Rádio Esportivo Brasileiro. O jogo está parado. Quero ouvir de imediato o fera da comunicação, Roger Fernandes. Já vamos chegando na marca de 34 minutos. Qual é do jogo, fera? Como que está o gigante do centro-oeste brasileiro, Anápolis?
2: Está controlando bem as ações, Wagner. Não está deixando o sistema de criação do Paysandu atuar. Está marcando bem ali pelo meio de campo, né? Corrigiu aquela falha lá pela lateral esquerda. Não está deixando também os seus alas avançarem. Quer dizer, o setor de criação do Paysandu não está tendo a condição de aparecer. E o Anápolis, com isso, vai controlando o jogo. E uma outra coisa ali, mais um cartão amarelo. O árbitro está distribuindo muitos cartões amarelos.
3: Matheus Lagoa.
2: Não, agora foi pro Rubinho. Ele pode se complicar no segundo tempo. Deve estar distribuindo muitos cartões amarelos. Mas o Anápolis é aquele negócio, está matando a jogada lá na frente. Não está deixando a jogada do Paysandu evoluir.
1: Maravilha, cartão amarelo pro Rubinho. Amarelados no Anápolis, Ravel, Rubinho e Fernando Viana. Amarelado na equipe do Paysandu, o jogador 19, o Tylon, torcedor do Brasil. Já vamos chegando na marca de 34, chegando a 35 minutos. Torcedor do Brasil, a decisão. O tempo vai passando muito rápido. Como diria o locutor sensação do Brasil, um dos melhores locutores esportivos de todos os tempos, o Kleiber Júnior. O tempo vai embora. Para torcedor do Brasil, 35 minutos, primeiro tempo. O pé direito, um torpedo na bola do Ravel. Ele tenta colocar a bola no comando de ataque. O Paysandu levou a melhor agora. Linda jogada do Marcinho. Abriu a chapelaria. Chapelou ali para cima do Rubinho. Ele coloca a bola no meio do grande círculo central. O Caio Melo abre pela direita. Ali tem o Talho. Gosta de colocar velocidade naquele setor. Volta novamente com o Bruno Melo. Bruno Melo não, torcedor. É o Caio Melo. Cruzamento para dentro da grande área. Vai marcar o Paysandu. A bola sai à direita. Direita do goleiro Ravel, mas teve desvio na tentativa do Juninho, camisa número 98, Juninho do Paysandu. Torcedor do Brasil, a defesa do Anápolis agora agiu certo, porque o Juninho estava bem marcado. Escanteio, Marcinho, cruzamento, cobrou fechado, saiu Ravel, tirou de qualquer maneira. Ela continua viva, sobra com o Paysandu, pela direita com o Edilson. Vai na marcação ali o Gustavo Henrique. O Edilson tentou limpar, buscou a linha de fundo, vai ter o cruzamento para dentro da grande área. Vai tirar ali o Rubinho, tira de qualquer maneira. O Matheus Lagoa chega para ajudar também. Limpou para cima o Matheus Lagoa. Olha, o Paysandu vai arriscar, a bola explode na defesa do Anápolis Futebol Clube na tentativa do Marcinho. A bola se perde pela linha de fundo. O Marcinho chama o apoio do seu torcedor, porque o tempo vai passando. 36 minutos de bola rolando o primeiro tempo. 0 Anápolis, 0 Paysandu. O Marcinho, pé direito na bola, de pé trocado, periga dobrado, cobrou fechado. Saiu Ravel. O Ravel saiu como se fosse um gato e fez uma defesaça pro Anápolis. O Anápolis tem um goleiraço, fera.
2: É verdade, o Ravel a gente já falava isso ano passado. Ele não jogava porque o Paulinho estava numa grande fase e o Ravel também só vivia se machucando. Mas ele, desde quando foi contratado para ser o titular do Anápolis. É um grande goleiro, tem demonstrado isso. Agora o Anápolis tem que se precaver, né, de alguma jogada. Está dando muito balão ainda. Coloca essa bola no chão, tranquiliza, comanda o jogo, que vai levar esse título com mais tranquilidade.
1: É verdade, opinião de credibilidade no Rádio Esportivo do Brasil. A fera falou na marca de 37 minutos de jogo, primeiro tempo, 0 Anápolis. Tem que marcar também o Marcinho. O Marcinho joga demais. Ele pode criar problema pra nós. Então tem que marcar demais o Marcinho. Bola em cima dele novamente. Ele não dominou dessa vez. Ele tinha ali em cima dele também o Cauã Martins. A bola se perdeu pela linha lateral. É arremesso manual pro Anápolis fazer a cobrança. Pelo setor de direita no campo de defesa, na marca de 37 minutos de jogo. 37 minutos de jogo. O Anápolis tem 0. O Paysandu também 0. No agregado, o Galão Bonitão tá bonito na frente. 3-1 pro gigante do centro-oeste brasileiro.
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1: 38 minutos. O Paysandu vai tocando bola pelo setor de direita. direita, tenta com o Edilson, volta novamente com ele, ele movimentou com o Caio Melo, o Anápolis recuperou, pode ser o contra-ataque de letra ali, do Fernando Viana, no grande círculo central pra Juninho, abriu com o Matheus Lagoa, adiantou demais, mas é o capitão, tentou limpar, chega a defesa do Paysandu e fez o corte, a bola ainda desviou em cima do Matheus Lagoa, e o Paysandu tem arremesso manual para fazer a cobrança pelo setor de esquerda.

0: atrasou ali com o goleirão entregou curtinho ali pro Castro, tenta tirar de qualquer maneira, saiu jogando legal, movimentou com o Tailho, ele entrega a bola curtinha ali com o jogador que é o Pedro Henrique, é o Paysandu, Marcinho fez o passe no grande círculo central com Cleiton Pego, tenta colocar velocidade pra cima do Matheus Lagoa, caiu no gramado, chegou o Cauã, mas o árbitro entendeu que o Matheus Lagoa fez uma carga nas costas do Cleiton Pego, é falta pro Paysandu fazer a cobrança, torcida do Brasil na marca de 38 minutos desse primeiro tempo no Mangueirão, jogo de volta, decisão da Copa Verde, temporada 2026, é falta pro Paysandu, é distante, o Marcinho vai é o homem das bolas paradas na marca de 38, chegando a 39, o Ravel concentrado, a defesa do Anápolis toda concentrada, tem que tirar o problema daí, o Rubinho também concentrado, o torcedor do Brasil, o Marcinho vai fazer a cobrança, é um pouco distante, é um pouco ali próximo à meia direita, torcedor, mas ela é frontal, Marcinho vai fazer o levantamento, cavadinha, a bola viaja pra dentro da grande área, subiu o Cauã Martins, vai sobrando ali com o Anápolis, Matheus Lagoa vai aproveitar, não vai tirar de qualquer maneira não, tentou o passe ali atravessado entre vários jogadores do Paysandu que recupera a posse de bola, o Paysandu agora tenta de longe, o goleiro Ravel fez a defesa em dois tempos.
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0: 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Em Anápolis, 19:10. 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Estádio Mangueirão em Belém, no estado do Pará, decisão. Jogo de volta da Copa Verde, temporada 2026. Quando ultrapassamos a marca de 40 minutos, detonou. Do Cleiton Pego, a bola foi no ângulo direito do goleiro Ravel, que não viu a cor da bola. Cleiton Pego é mortal, ele fuzilou, ele detonou pro fundo do barbante. Agora no placar do estádio Mangueirão,
2: Anápolis,
0: Galão tem 0, Paysandu tem 1, Cleiton Pego. Meu Deus do céu, eu não acredito. No finalzinho do primeiro tempo, na marca de 40, Cleiton Pego foi um tirambaço. Jogada trabalhada, seria difícil pro Paysandu chegar. Mas o Cleiton Pego, com uma felicidade, de certa forma, maiúscula, uma felicidade incrível, matou o goleiro Ravel e o Paysandu encontra o primeiro gol, fera.
3: Na verdade, Wagner, eu já tinha me posicionado aqui para falar, você chamou o tempo de jogo. Eu não tava gostando dos últimos minutos do Anápolis, porque o time recuou, né? Começou a optar, o Matheus Lagoa recuou bastante, o Gustavo Henrique também, e as bolas só jogadas na frente para a disputa do Fernando Viana, sem ninguém comparecendo. E numa dessa aí, a bola acabou sobrando ali pro Pego. Para mim, falhou ali o Ravel. Ele quis adivinhar onde a bola ia, né? Era uma bola defensável e falhou todo o sistema defensivo. O Anápolis tem que fazer o jogo que ele sabe fazer, é ir pra cima. Se optar e ficar só marcando e esperando o Paysandu vir, aí é complicado, né? Você tem que jogar também. Se você não jogar, a chance de você perder o jogo, ela aumenta.
0: Verdade, verdade, verdadeira, torcedor brasileiro. De imediato vamos ouvir o queridão da massa. Alô, queridão, que peninha. O Cleiton Pego acertou um tirambaço. O Ravel até pode ter falhado, mas foi um chute bonito demais. Depois desse lance, porque o Matheus Lagoa recebeu na ponta direita, tem liberdade, tem um Juninho próximo a ele. Chega a defesa do Paysandu, faz o corte de qualquer maneira. O Matheus Lagoa demorou uma eternidade, não cruzou, não fez o passe, perdeu uma oportunidade incrível pro Galão Bonitão. Agora eu quero ouvir você, Bantuir.
4: É uma pena, né? É porque já tinha passado os 40 minutos. É, também o Pedro também acertou uma bola na veia também. E foi aonde, quase lá onde é que a coruja dorme. É, o Anápolis deu uma baqueada mesmo, mas indo pro segundo tempo agora, não pode levar gol agora no finalzinho e pegar e dar, conversar com os jogadores, porque o Anápolis não pode ficar assistindo, porque ele tá muito bem no jogo.
0: Na marca de 43 minutos. Ali o jogador do Paysandu caiu no gramado. Os jogadores do Anápolis, o Igor Souza queria falta pro Anápolis, mas o árbitro do jogo, o senhor Alisson Sidney Furtado do Tocantins, marcou falta pro Papão da Curuzu. E ali o Marcinho vai fazer a cobrança de falta. Ela é mais ou menos ali na meia esquerda, torcedor brasileiro. A torcida do Paysandu faz uma festa maravilhosa. Uma festa linda, linda, linda. Nas cores bicolor, na cor azul e branco do Paysandu. O Marcinho vai fazer o levantamento. Tem que ter atenção o setor de defesa do Anápolis. Não tem nada perdido. O Anápolis ainda com esse resultado é campeão. Se marcar um golzinho aí complica a vida do Paysandu novamente. O Anápolis também tem que jogar. Parte o Marcinho. Pé direito na bola. Levantamento pra dentro da grande área. Subiu. O Rafael Costa tirou. Mas já volta novamente com o Papão da Curuzu. Trabalhada com ele. Marcinho, camisa número 10. Movimentou com Cleiton Pego. Cleiton Pego tem muita habilidade e muita força física. Volta com Cleiton Pego. Tabelou legal com ele. Marcinho. Marcinho agora coloca a bola no grande círculo central. Para a equipe do Paysandu trabalhar a bola. O Paysandu vai abrir jogo pelo setor direito. Bola em elevação na velocidade do Edilson. Ele vai tentar o cruzamento pra dentro da grande área. Dominou no peito. Olha, o Paysandu vai marcar na trave. Tirou. O Ravel fez uma defesaça. Defesaça. Por muito pouco não pintava o gol. Por muito pouco não pintava o segundo gol do Paysandu. Ravel vai levantando. Porque eu acho que ele deu uma bronca. Ele falou que não adianta cair, não. Que eu tô ciente da situação. Mas foi um torpedo pra cima. A bola bateu ali do Tylon, do 19, na trave. Voltou com o Paysandu. O Cleiton pegou, acertou um tirambaço.
3: O jogo já tava parado, velho.
0: Já tava parado, mas foi pressão. Foi aí o Juninho. Juninho pra cima do Ravel que fez a defesa. Defesaça.
3: Não, a defesa foi excelente, a defesa do Ravel, mas o jogo já estava parado. Quando ela bateu na trave, voltou, ela foi ali no entendimento do árbitro. No braço do. Não, no braço do jogador do Paysandu. Agora o Anápolis tem que jogar. Se o Anápolis não jogar, você tá com dois volantes jogando praticamente como zagueiros. Não adianta você colocar dois zagueiros de marcação ali pra ficar. O Juninho, hoje até agora, não falou o que foi fazer em Belém. O Matheus Lagoa já deve ter cansado, porque ele tá indo e voltando assim como o Gustavo Henrique. Estão jogando mais como defensores do que como atacantes. Ou muda o jeito de jogar, ou a Nápoles, infelizmente, a chance de tomar gol é maior.
0: É mais uma falta para a equipe do Paysandu fazer a cobrança. Novamente na meia direita, na meia esquerda, torcedor brasileiro. Ali o Cleiton pegou, vai entrando dentro da grande área. O Marcinho vai se apresentando. O Marcinho é um jogador tranquilo. Até vi o treinador Lisca doido falando que ele é um jogador camisa número 10 clássico. Inclusive, o Marcinho é um jogador que já foi disputado por equipes que o Lisca já trabalhou. E ele é o 10 do Paysandu. Ali para fazer a cobrança de falta, o Marcinho deixou a bola agora na meia esquerda. Quem vai se apresentando agora é ele. O Caio Melo, camisa número 8. Ele vai fazer o levantamento para dentro da grande área na marca de 46 minutos de jogo. Primeiro tempo, no agregado 3-2. Partiu Caio Melo, levantamento não rasteiro. O Juninho fez o corte pro gigante do centro-oeste do Brasil. Ela vai sobrando novamente na defesa. Novamente agora com Caio Melo, jogador da equipe do Paysandu. Levantamento para dentro da grande área. Subiu a defesa do Galão Bonitão. A bola se perde pela linha de fundo. Segundo árbitro, é apenas tiro de meta pro gigante.
3: Você tá vendo esse lance aí, Pag? Desculpa. Corta, você tá vendo esse lance? O time tirou, sai todo mundo de dentro da área. O time do Anápolis tirou a bola e ficou aguardando a bola voltar. Sai, deixa os jogadores em impedimento e tenta ir pro abafa, ir pro jogo. Só o Fernando Viana que tentou correr atrás, o restante ficou tudo praticamente dentro da sua área. Aí você tá chamando o Paysandu pra cima.
0: 47 minutos, menos de 2 minutos nesse primeiro tempo. O Anápolis vai perdendo por 1-0, mas ainda é campeão. O Juninho agora dominou. Ele não quis partir pra cima, deu um balão na bola, a bola volta novamente com a equipe do Paysandu. Ali o jogador do Anápolis, o Gustavo Henrique, fez a carga faltosa. E vai pintar cartão pro Gustavo Henrique. Cartão amarelo pro Gustavo Henrique. O Ar também gosta de amarelar, hein?
4: Mas o Gustavo Henrique também tem que entrar no jogo, hein? Até agora ele não entrou no jogo, não. Então, a gente criticando ele porque ele não tá dando o melhor de si.
0: 4 cartões para jogadores do Anápolis, cartões amarelos, torcedor brasileiro. Já ultrapassamos a marca de 47. Vamos chegando a 48, mas é bola pro Paysandu fazer o levantamento. Tá ali o Edilson, ala pela direita. Ele tem a número 2. Vai fazer o levantamento, bola pra dentro da grande área. Momento de perigo pro Anápolis. Ele coloca a bola, tira a defesa do Anápolis com o Leonan. Subiu no alto, ela vai se perdendo novamente pela linha lateral. Vai ser mais um arremesso manual na marca de 48 minutos. minutos de jogo. Vamos ter jogo até 49. Já estamos por conta do árbitro do jogo, o senhor Alisson Sidney Furtado do Tocantins. E ali tem um jogador do Anápolis caído na meia lua da grande área. É o Mila. Mila, camisa número 5 do gigante do centro-oeste do Brasil. O Marcinho da equipe do Paysandu reclama. O Matheus Lagoa reclama com o árbitro. O árbitro disse que não quer saber de reclamação. Já ameaçou ali o nosso capitão. O árbitro é de personalidade, torcedor do Brasil. Vamos ultrapassando a marca de 48. Vamos ter jogo até 49. Já estamos por conta do árbitro do jogo. O primeiro tempo tem que acabar logo para que o Anápolis possa se organizar, voltar mais forte e ter uma força ofensiva. O Matheus Lagoa empurrou ali o atleta do Paysandu. Falta já cobrado. O Paysandu tem pressa, abre jogo pela direita. Ali o Leonano Alto fez o corte. Ela volta novamente com o Paysandu, trabalhando com Caio Melo. Tenta colocar o Paysandu dentro da grande área. Chega Mila na dividida, vai sobrando com Cauã Martins. O árbitro disse: não foi nada, não tem nada de pênalti. O gigantão não consegue colocar a bola no ataque. A bola é trabalhada pelo Anápolis no alto, manda a bola pela linha lateral. Arremesso manual para o Paysandu fazer a cobrança na marca de 49. O árbitro do jogo está pedindo para esperar ali. Será que é aquele lance dentro da grande área, Fera?
3: Tudo leva a crer que sim, né? Leva a crer que ele tá aguardando ali o posicionamento do VAR. Não foi nada absolutamente nada, né? Segue o jogo.
0: Segue o jogo, Deus me livre, guarde do VAR acionar para um lance desse dentro da grande área. Foi no ombro o torcedor
3: Deus
0: brasileiro.
3: Me livre ainda se ele marcasse alguma coisa, né?
0: Exatamente. E ele apontou o centro do gramado. Fim de papo no estádio Mangueirão. E no placar de Cicobi,
2: Anápolis
0: 0, Paysandu 1, Cleiton pego no agregado. 3-2 Anápolis, na equipe Geração do Esporte, no timaço de Carlos Antônio Nogueira e João Pedro Nogueira. 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
0: Chegando nas ondas do Rádio Esportivo Brasileiro, intervalo diferente, torcedor do Brasil. É hora de acionar o nosso repórter Tony Marizu. Daqui a pouquinho ele vai chegar do seu rádio com detalhes desse primeiro tempo ao vivo do gramado, com exclusividade para o Rádio Esportivo de Anápolis. O repórter da galera, Tony Marizu, em loco, acompanhando todos os lances dessa decisão. É o jogo de volta da Copa Verde. Alô, alô, Tony. Clima de momento no estádio Mangueirão. Boa noite, seja bem-vindo, Tony.
5: Alô, Wagner Almeida, boa noite, bom trabalho para você pro segundo tempo, boa sorte pro Galo. Olha só, que festa fez o torcedor do Paysandu aqui. Eu estava imaginando, cara, quando é que nós vamos chegar nesse nível aí na cidade de Anápolis, uma cidade rica como é a cidade de Anápolis, um dos maiores polos farmacêuticos do Brasil, e a gente está longe de ver um futebol chegar. Não talvez do time do Paysandu, porque o Anápolis até agora na Copa Centro-Oeste, no jogo de ida e no jogo aqui, não deve nada pro Paysandu. Mas quando você vê uma estrutura de um estádio desse aqui, quando você vê uma torcida dessa fazendo uma festa, é time para disputar a Série A de Campeonato Brasileiro. Festa bonita que fez o time, o torcedor do Paysandu aqui. Agora o Anápolis só não trouxe o jogo a favor dele porque o Gustavo foi displicente no lance. Eu imaginei que ele poderia estar pensando em impedimento, porque a displicência com que ele fez a finalização, ele chutou a bola em cima do Gabriel Mesquita. Tira um pouquinho, faz 1-0, meu amigo. E deu para perceber aqui que até os 25 do primeiro tempo, o torcedor do Paysandu começou já a ficar impaciente com o time do Paysandu. Já começou a cobrar, inclusive o Paysandu começou a tocar a bola atrás. O torcedor começou a não permitir, ou seja, o Anápolis que acabou complicando a sua própria situação e deu para o Paysandu esse primeiro tempo. Agora tem condições de voltar para o segundo tempo e conseguir um grande resultado aqui, viu, Wagner?
0: Maravilha, Tony Manizu, repórter e comentarista da galera ao vivo do estádio Mangueirão, em cobertura especial, trabalho da equipe Geração do Esporte, torcedor do Brasil. Muito obrigado pelo carinho da audiência. 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Natal, no Rio Grande do Norte, o site Mais Futebol Goiano, também ligado, retransmitindo o somzão potente e vibrante da Nova FM de Anápolis, você do site, da rádio, deixa o seu like, compartilha o nosso link, se inscreva no canal Vantuir Cândido, o Galão Bonitão até que segurou legal, até que estava com o jogo equilibrado, porque o Paysandu é tudo isso não, mas no abafa, achou o caminho do gol.

que estava com o jogo equilibrado, porque o Paysandu é tudo isso não, mas no abafa achou o caminho do gol, e na verdade nem não foi no abafa, né? Foi num chute maravilhosamente bem chutado pelo Cleiton Pego, que tem essa característica de força e tem uma

0: setor defensivo, para mim eu vi só uma falha do setor defensivo, a hora que aquela bola pegou na trave, mas também já estava impedido. Ali não pode deixar o atacante dominar a bola ali dentro da grande área e chutar. Para mim, aí foi um erro muito grave ali, não tinha ninguém perto dele, mas o Anápolis estava controlando o jogo, estava tudo para sair esse primeiro tempo 0-0. Teve a oportunidade de abrir o placar primeiro, naquela falta de atenção um pouco do Gustavo Henrique, poderia ter chutado a bola sem pegar num dos seus companheiros, mas o Gustavo Henrique tem que entrar mais no jogo, vai. Tem que entrar mais no jogo, porque o Anás parece estar jogando sem um atacante na frente, porque o Juninho não tá bem mesmo, concordo com o Roger que ele não está muito bem, mas ele é o que está sendo mais bem marcado e correndo mais ali na equipe do Anápolis. O Anás tem que dar uma reajustada agora, porque se levar o segundo gol, aí você pode ter certeza que o time do Paysandu vai vir para ser campeão antes de seus pênaltis, porque você faltando um gol, está lotado desse jeito aí, aí eles vão vir para cima, mas o Anápolis não tá tão mal assim não. Ajeitando algumas coisinhas aí, o Anápolis tem tudo para trazer essa linda taça, esse lindo troféu aqui para a cidade de Anápolis.
1: 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Cleiton Pego, aos 40 minutos do primeiro tempo, marcou o gol do Paysandu, que agora vence por 1-0 o Anápolis, o gigantão do centro-oeste brasileiro. No placar agregado, 3 Anápolis, 2 Paysandu. Fera da comunicação, Roger Fernaz, o que que o professor precisa fazer para não sofrer pressão no segundo tempo? Um detalhe que hoje o Anápolis teoricamente joga no 4-3-3, quando jogou inicialmente aqui no Jonas, era o 4-4-2 porque tinha o Cássio Gabriel. Talvez naquele jogo, até ouvi pessoas criticando o Cássio Gabriel, mas taticamente na marcação, ele foi muito importante naquela partida, Fera.
2: Na verdade, ô Wagner, o time do Anápolis estava bem, né? Talvez alguns jogadores estão cansados, que você fala aí nesse sistema de jogo, a gente fala 4-3-3 porque tem três atacantes, mas se você observar bem, o Matheus Lagoa e o Gustavo Henrique jogaram mais no campo defensivo do que no campo de ataque, porque toda hora eles estavam voltando para marcar, o Matheus Lagoa pelo lado direito, o Gustavo Henrique pelo lado esquerdo. Tanto é que aquele lado do Leonan, que logo no início do jogo teve uma bola nas costas, deu uma controlada. Então assim, é muito campo, né, para eles saírem correndo toda hora. Então eles têm que pegar a bola lá atrás, daqui a pouco eles têm que estar lá na frente. Então deu-se a impressão de que eles cansaram um pouco. E houve aquela falha de marcação realmente ali. Nós temos dois volantes de marcação. Como é que o jogador do Paysandu pega uma bola livre na intermediária, ninguém marca, ele tem tempo de virar e chutar e ninguém chega em cima dele? Né? Infelicidade do nosso goleiro, infelicidade nossa e felicidade deles. Né? O Pisa, ele é muito bom de vestiário. Ele consegue mudar o time no vestiário, no intervalo. Então, vamos acreditar nisso. Ainda não é motivo para alteração nenhuma, porque taticamente, tanto o Gustavo Henrique quanto o Matheus Lagoa estão bem, né? Estão muito sacrificados, é bem verdade. Mas eu acredito que o Anápolis tem que jogar. Se o Anápolis não jogar, vai ficar difícil, porque agora, no segundo tempo, o Paysandu vai para cima.
1: Esse foi o detalhe, o Galão não jogou. Abraçando essa galera massa, quem se liga na gente, o Carlos Santos FM, Juninho não tá bem, o Anderson Silva ainda vai ter a expulsão válida que sempre tem, o Vanduir só torce contra o Felipe José. O Anápolis era para estar tranquilo se não tivesse levado aquele gol nos acréscimos do primeiro jogo. Agora, esse gol coloca a pressão para cima do Galão Bonitão, mas fiquem tranquilos, torcedores brasileiros. Jair Pereira, Rubinho vai ser expulso, na visão do nosso Jair Pereira. Luiz Carlos também ligado conosco, secador da Rubra, vibrou muito com o gol do Paysandu. O Fernando Pereira, Anápolis joga por um gol, gente. O campeão precisa de sorte, se ela vier, temos chance. Eu acredito também que o Galão Bonitão vai voltar para o segundo tempo com força ofensiva, para buscar os caminhos dos gols do Anápolis, o caminho do gol, para que o Anápolis possa dar uma tranquilidade e possa mostrar para a equipe do Paysandu que não é assim não. O Galão é gigante, o Galão é forte, tem camisa pesada, torcedor brasileiro. Orazino Dores, eu penso que o Lagoa tá mal, errando muito, mas é o capitão, tem personalidade, tem força, num lance ele pode definir pro Anápolis. 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
2: Respirando futebol e transpirando emoção nas ondas do Rádio Esportivo Brasileiro. Alô, torcedor do Brasil. Muito obrigado pelo carinho da audiência, torcedor brasileiro. Muito obrigado pelo carinho da audiência. 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Vai ter alterações no Galão Britão. Grandalhão Gonzalo entrou na partida no lugar do Gustavo Henrique. O Grandalhão Gonzalo entra no jogo com a número 9 no lugar do Gustavo Henrique. A outra alteração, saiu o Rubinho e entrou camisa número...
3: Cauã Guilherme
2: com a número 15. Praticamente tudo pronto. O árbitro do jogo, Alisson Sidney Furtado, vai apitar. It's time. A bola está rolando para 45 minutos do segundo tempo.

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1: Respirando futebol e transpirando emoção nas ondas do Rádio Esportivo Brasileiro. Vem comigo, torcedor brasileiro, muito obrigado pelo carinho da audiência. Se ligue na geração do esporte. É o Galão que tenta, trabalha com Juninho pelo setor de esquerda. Lançou para um lado, lançou para o outro, tenta passar pela marcação do Edilson. Não consegue, o Edilson, melhor para o Edilson, que faz a proteção e sai jogando para a equipe do Paysandu.
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1: Torcedor brasileiro, agora tem um jogador caído no gramado, o jogador do Anápolis caído no gramado, é o Mila, e recebeu o cartão amarelo, porque ele fez a falta e acabou levando a pior, torcedor do Brasil. Vamos curtindo cada lance, cada segundo de emoção, cada minuto com a geração do esporte. Ultimaço de Carlos Antônio Nogueira e João Pedro Nogueira. E o Paysandu vai trabalhando a bola, vai tocando a bola na meia direita, recebeu o Marcinho, o Marcinho tem que ser marcado um pouquinho mais de perto, tem muita habilidade. Já ultrapassamos a marca, torcedor brasileiro, de um minuto de bola rolando. Um minuto de bola rolando nesse segundo tempo. Bola para dentro da grande área, no alto, cortou Leonan. Ele acionou ali o Gonzalo caiu no gramado, tem falta marcada. O Galão agora joga, teoricamente, com dois centroavantes. O Gonzalo entra também para contribuir no setor de defesa, ele é muito alto. Com certeza o Paysandu vai fazer vários levantamentos. É falta pro Anápolis. Já ultrapassamos a marca de dois minutos de bola rolando. 2 minutos de bola rolando no segundo tempo. O Paysandu vai vencendo por 1-0. No agregado, 3-2 pro Anápolis.
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1: É, jogo parado novamente. É falta para a equipe do Paysandu fazer a cobrança. A marca de 2 minutos de bola rolando, torcedor do Brasil. Você vai curtindo tudo na geração do esporte, no super time do Rádio Esportivo do Brasil. É decisão pro Galão Britão. Pode fazer história, ainda vai com esse resultado, vai conquistando o título. Perde por 1-0, mas no agregado 3-2 Anápolis, porque aqui na primeira partida, jogo de ida, o primeiro jogo, Anápolis venceu o Papão da Curuzu por 3-1. Agora o Papão tentou descer pelo setor direito, uma bola longa, tentava o atacante Tylon. Tylon tem muita velocidade no ataque, joga pelo setor de direita, é só tiro de meta pro Galão, então o Ravel vai fazer a reposição. Ele que já foi amarelado no primeiro tempo, porque no entendimento do árbitro do jogo, Alisson Sidney Furtado estava fazendo cera. Ele coloca o pé direito, um torpedo na bola, na tentativa de encontrar Fernando Viana. A bola se perde pela linha lateral, ali no corte do Edilson. Arremesso manual pro Anápolis fazer a cobrança pelo setor de esquerda, torcedor brasileiro.
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1: Leonan fez a movimentação de bola pela ponta canhota, fez o corte à defesa, ele tentava Gonzalo, a bola se perdeu pela linha lateral, é mais um arremesso manual para a equipe do Anápolis. E o treinador ali, o Júnior Rocha, fica bravo, parece que o Gandula tá demorando muito em entregar a bola pro Anápolis. O Leonan fez agora o arremesso manual, no alto subiu o jogador Mila, Gonzalo também, tentava colocar bola pela ponta canhota, tentava Juninho, bola longa, fez o corte maravilhosamente bem, o Igor Souza pro Galão Britão, Ravel não, Rafael, coloca o pé esquerdo na bola, a bola passa na paralela e em elevação pelo corredor esquerdo. Olha o Anápolis com Mila, recuperou, movimentou com Fernando Viana, volta com Mila, fez o passe pro Juninho, devolveu muito forte o Fernando Viana, não conseguiu dominar. Diga, fera.
4: É, acho que o Pisa tem que dar mais um tempo pro Juninho, pelo grande jogador que ele é, mas se ele não melhorar na partida, tem que começar a pensar no Luiz Felipe, porque o Juninho até agora não entrou no jogo.
1: É, opinião de credibilidade no Rádio Esportivo Brasileiro, só que a característica é diferente, né? Não tem arrancado o Luiz Felipe, né?
4: Tudo bem, mas pelo menos vai reforçar mais o sistema de meio de campo, né? Porque o Juninho não tá fazendo nada.
1: 4 minutos de bola rola no cruzamento do Paysandu pra dentro da pequena área, faz o corte, Igor Souza, gigante no setor de defesa, o Cauã Guilherme fez o corte, manda a bola pela linha de fundo, é escanteio pro Papão da Curuzu, na marca de 4 minutos de bola rolando, o Papão vai pra cima, na tentativa do Tylon, fez o cruzamento, o Cauã Guilherme foi providencial, é escanteio pro Papão da Curuzu, o Marcinho vai colocar o pé direito na bola, levantamento pra dentro da grande área, subiu o Igor Igor Souza, tiro, ela continua viva com a equipe do Paysandu, subiu no alto na disputa com o Cauã Martins, de primeira com o pé direito, Igor Souza tirou pro Galão Britão, o Cauã Martins está caído no gramado, o árbitro não parou o jogo e agora ligou o contra-ataque com o Matheus Lagoa, domínio maravilhosamente bem, mas ele estava isolado entre dois jogadores do Paysandu, que chegou travando e recuando, retrocedendo, recomeçando tudo com Gabriel Mesquita, e o Paysandu trabalha a bola, coloca a bola pelo setor de esquerda, tem a proteção do Cauã Guilherme, linda jogada do Talho, entrou dentro da grande área, o Cauã Martins fez a interceptação ali, fez a parede, olha o Paysandu dentro da grande área, cruzou para trás na tentativa do Marcinho, a bola explode na defesa do Anápolis, o Marcinho tava livre, livre, se essa bola passa, ele ia fuzilar o goleiro Ravel, praticamente livre, livre, livre, soltinho dentro da grande área, olha ali o Marcinho pedindo a bola, sorte do Galão Britão, a bola foi pela linha de fundo, é escanteio para o Paysandu fazer a cobrança, já ultrapassamos a marca de 5 minutos de jogo, chegando a 6 minutos desse segundo tempo, Cleiton Pego que fez a cobrança, fez a movimentação de bola, ele tocou bola com Facundo Bonifaz, olha o Paysandu trabalhando agora, o Marcinho tá pedindo bola, recebeu o Marcinho, tem liberdade livre na cavadinha, tentou colocar dentro da grande área, quem fez o corte lá? Juninho, com Talho, cruzamento pra dentro da grande área, vai marcar o Paysandu, detonou!

0: Paysandu, ele fuzilou aproveitando o cruzamento da esquerda. Ele estava lá pra detonar, pra mandar pro fundo do barbante torcedor brasileiro. Na verdade, foi o Castro, o zagueiraço da equipe do Paysandu. Não foi o Juninho, não. Foi o zagueiro Castro, meu Deus do céu, que mandou pro fundo do barbante. Agora no placar do Mangueirão:
1: Anápolis
0: 0, Paysandu 2. No agregado, torcedor brasileiro, 3-3. Nesse momento, a decisão está encaminhando para penalidades. O Paysandu tira a diferença do galão bonitão construído no Jonas Duarte. Meu Deus do céu! Fera da comunicação, novamente cruzamento para dentro da grande área. E o zagueiro Castro, que é lento demais da conta, estava lá e fez o gol.
2: Na verdade, eu quero ver esse lance novamente, Wagner, porque se houve um desvio no meio do caminho, e parece que houve, a dúvida é se o jogador do Paysandu não estava impedido, hein? Tem a impressão de que ele estava impedido. Mas não tira a falha de marcação do Anápolis, na cobrança do escanteio, por exemplo. Na sequência da jogada, o Leonan estava marcando praticamente lá pela meia direita, ele é lateral esquerdo. Então tem que se organizar isso aí. Mas o árbitro está ali olhando. Olhando, para mim, houve sim um impedimento, apesar da falha de marcação do time do Anápolis.
0: É, ele mandou colocar a bola na marca da Cal, não sei se ainda tá aguardando ainda, fez o sinal para aguardar. Vamos torcer para que esteja, para que o atacante estava impedido, né? Na verdade, não é atacante, é zagueiro.
3: Todos os gols, né, Vago? Tem que ter liberação do VAR lá para o árbitro. O juiz está esperando.
0: É, e o Marcinho tá bravo ali, e o juiz tá mandando ele voltar pro seu campo. O juiz tem personalidade. Esse juiz, ele é muito bom, o senhor Alisson Sidney Furtado. Agora é uma decisão técnica. O VAR vai traçar as linhas e vai ali definir se o jogador realmente estava impedido. Pelo que o nosso fera, de certa forma, antecipou e viu com uma antecipação muito, muito maravilhosa, mas agora ele aponta o centro do gramado, fera.
2: Ainda não. Tá posicionando agora sim. Filmou ali, mas tinham que mostrar. A televisão tem que mostrar o lance, né? Não mostraram.
0: É, deveria mostrar, traçar as linhas ali pra gente realmente perceber e ver que realmente o atleta estava em posição legal. Mas o árbitro do jogo acabou ali marcando o gol para a equipe do Paysandu. E agora tem um cartão amarelo para o jogador do Paysandu. Mais um cartão amarelo. Não identifiquei qual é o atleta ali. Daqui a pouquinho vamos trazer a informação. Torcedor brasileiro. E agora o Marcinho tá reclamando o quê, Marcinho? Pelo amor de Deus, o juiz disse: acabou, é a última. Tá reclamando, deve ser carceira do Anápolis, né? Tá demorando muito pra fazer a cobrança. Agora sim, o Anápolis trabalha a bola no grande círculo central. É o gigantão do centro-oeste brasileiro. Ainda nesse momento vai levando a decisão para as penalidades. Mas pode buscar um gol. Se encontrar o caminho de um gol, complica também a vida do Paysandu novamente. O gigante agora vai ter que jogar.
2: Olha o Fernando Viana querendo buscar expulsão. Ele foi atingido pelo jogador, ele já tá de cartão amarelo. Ele não tem que nada sair correndo pra cima do jogador do Paysandu, né? Se o próprio árbitro interferiu, se ele encosta no jogador do Paysandu, ele vai expulso. Já 2-0 contra o seu time. O Fernando Viana tem que colocar a cabeça no lugar, né?
0: É verdade, o Fernando Viana tem que ficar tranquilo. Deixa o Matheus Lagoa conversar com o árbitro. Ele já está amarelado. Mas teve uma falta ali do Edilson em cima do Fernando Viana. Ele correu pra cima pra tirar satisfação com o Edilson. Fala pela direita da equipe do Paysandu, torcedor brasileiro. Já ultrapassamos a marca de 10 minutos desse segundo tempo. 2-0 vence o Paysandu. No agregado, 3-3. Nesse momento, decisão nas penalidades. É hora. 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Em Anápolis e em Brasília, torcedor do Brasil, 19:48. Alô, alô, torcedor do Brasil, é hora de compartilhar o tempo e o placar do jogo. Estádio Mangueirão em Belém, no Pará. Decisão, jogo de volta do campeonato nacional. É um campeonato muito importante, é a Copa Verde, torcedor brasileiro. Quando ultrapassamos a marca de 11 minutos de jogo nesse segundo tempo, e no placar de Sicoob, mais que uma instituição financeira, Sicoob
1: Anápolis
0: 0, Paysandu tem 2.
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1: 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Anápolis é para quem acredita. Mas agora eu quero ouvir o Vantuir Cândido, a leitura do jogo na marca de 11 minutos, chegando a 12 minutos. Vantuir, qual é a do jogo, qual o seu sentimento em relação a esse momento do Anápolis?
2: É, o Anápolis não pode enervar aí, porque senão fica até complicado. Tem muitos cartão amarelo já no jogo aí. Só o Anápolis tem 5 cartão amarelo. Tem que tomar muito cuidado. É, agora não pode levar um gol dessa maneira, deixar o cara cabecear sozinho dentro da grande área. Não tinha ninguém marcando nele. E eu até pensei que estava impedido também, mas o lance foi normal. O Anápolis tem que começar a entrar no jogo, senão se fazer 3 aí, meu amigo, perigoso fazer até mais, porque o Anápolis vai partir para cima.
1: É, meu Deus do céu, é falta pro gigante do centro-oeste do Brasil. O Paysandu agora deu uma acalmada, depois de marcar o segundo gol, tá mais tranquilo. O Anápolis vai tentando crescer pra cima do Paysandu. Quero ouvir você, fera. Como que está o Anápolis após levar o segundo gol?
3: O Anápolis tem que colocar os nervos no lugar, como disse o Vantuir. Colocar a bola no chão, venho pedindo isso desde o primeiro tempo. Não tem nada perdido, Wagner.
1: Cruzamento, Matheus Lagoa pra dentro da grande área, vai tentar Fernando Viana, sofreu uma falta ali, uma jogada pesada em cima do Fernando Viana, mas já tinha impedimento marcado. Impedimento marcado, assistente número 2, o senhor Fábio Pereira, levantou a bandeira, impedimento do ataque do gigante do centro-oeste brasileiro. Na marca de 13 minutos de bola rolando o segundo tempo, o Paysandu tem 2, o Galão Buritão tem 0.
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1: E o Paysandu já vai trabalhando pelo setor de esquerda, é com Cleiton Pego, esse cara é violento, ele trabalha na perna direita, chega a marcação do Anápolis e tira a bola com Calvão Martins, ele fez o corte, fizeram um sanduíche do Cleiton Pego ali na entrada da grande área pelo setor de esquerda, a bola se perdeu pela linha lateral, é arremesso manual, para o Paysandu fazer a cobrança, torcedor do Brasil, na marca de 13 minutos de jogo, 13 minutos de jogo, nesse segundo tempo, 2-0, vence o Paysandu, no agregado tá 3-3, torcedor do Brasil. 3-3, o Paysandu trabalha, luta pelo setor de esquerda, tira ali, de qualquer maneira, o Igor Souza, manda a bola pela linha lateral, mais um arremesso manual para a equipe do Paysandu fazer a cobrança com Facundo Bonifazi, ele vai fazer a movimentação de bola, tem ali o Cleiton Pego pedindo bola, o Calma Martins próximo a ele, ele coloca a bola próxima linha de fundo, dentro da grande área, tira a defesa do Galão Buritão com Mila, no alto subiu ali o jogador do Anápolis, que é o Matheus Lagoa. O Anápolis pressionado, agora o Igor Souza sai, tira no alto, ela continua sendo trabalhada no alto, a equipe, a bola, o Juninho também cabeceou, e na disputa agora, o Juninho, o Arthur viu falta em cima do Juninho. Falta em cima do Juninho, falta pro Galão Bonitão, que vai fazer um mexe-mexe, vai colocar sangue novo, vai entrar no gigante do centro-oeste do Brasil daqui a pouquinho, o Cássio Gabriel e o Fernandinho, Cássio Gabriel e o Fernandinho vai entrar na partida no Anápolis Futebol Clube, saindo o Fernando Viana e entrando o nosso Fernandinho. Vamos ver qual vai ser a outra alteração, porque o Cássio Gabriel, que jogou muito bem no Jonas Duarte, também vai entrar no gramado. É o Juninho.
3: Juninho
1: vai dar espaço ao Cássio Gabriel, que tem a número 26. É, o Juninho não foi bem. Vamos torcer pro Cássio Gabriel dar mais força ofensiva pro Galão Buritão.
3: Olha, a pior partida que o Juninho fez desde que chegou ao Anápolis. Não sei se ele se intimidou por estar jogando lá na cidade dele. Não sei se a vontade foi grande demais, mas não jogou absolutamente nada.
1: Opinião de credibilidade no rádio. 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Roger Fernandes, bola no alto. Calma Martins tenta colocar pelo corredor direito. Corta o Paysandu. O Mila tenta aproveitar ali. Furou a cabeçada ali o zagueiro Igor Souza do Galão Bonitão. E aí é falta. O árbitro pegou falta pra quem? Pro Paysandu, torcedor do Brasil. É passe de bola pro Papão da Curuzu fazer a cobrança. Na marca de 15 minutos de bola rolando. 15 minutos desse segundo tempo. O Galão tem 0. O Paysandu tem 2-2, no agregado 3-3, nesse momento decisão em penalidades máxima para saber quem vai ser o campeão, da Copa Verde temporada 2026. O Papão da Curuzu busca o hexacampeonato, o Anápolis busca um título inédito.
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1: O Anápolis tenta sair jogando com o Rubinho pelo setor de direita. Ele manda a bola longa na paralela. A bola se perde, vai se perdendo ali pela linha de fundo. É posse de bola para a equipe do Paysandu fazer a cobrança, torcedor brasileiro. Na verdade, teve desvio e o arremesso manual foi cobrado pelo Anápolis Futebol Clube, mas o Paysandu já recupera, coloca a bola nas costas do Igor Souza. Quem vai carregando é o Talho. Entrou dentro da grande área, na perna direita, chutou. A bola vai sair na esquerda. Teve desvio na defesa do Anápolis, a bola vai se perdendo na esquerda. A esquerda do goleiro Ravel. O Paysandu vai ganhar escanteio. Escanteio pelo setor de direita. O Marcinho tem pressa, é o capitão. É o capitão camisa número 10. O Ravel não conseguiu evitar e a bola acabou se perdendo pela linha de fundo. Ravel ainda tentou salvar, evitar essa bola pela linha de fundo, porque o Paysandu agora ganha escanteio. O Marcinho vai fazer o levantamento, camisa número 10, pé direito na bola, levantamento na primeira trave, fez o corte no alto ali, o Cauã Guilherme pro Galão Bonitão. O Fernandinho tenta aproveitar, mas com mais vontade, com mais velocidade, chegou Marcinho, recupera na meia direita pra ele, que é o Edilson. Dominou na porna ponta direita, chega o Mila, preciso, acabou mandando a bola, chutou a bola contra a marcação ali do jogador do Paysandu. A princípio é tiro de meta, vamos ver o que o árbitro do jogo vai marcar. Tiro de meta pro Galão Bonitão.
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1: É, o Mila só pegou o jogador do Paysandu, mas o árbitro marcou tiro de meta realmente na marca, torcedor brasileiro, de 18 minutos de jogo. O Galão tem que achar um gol. Olha o Matheus Lagoa jogando no comando de ataque. Movimentou com ele. Cássio Gabriel entregou. Fernandinho na sua característica, um torpedo. Como diz o nosso Marcinho, talento nato. Esse goleiro, fera, se apertar, ele confessa.
3: É, ele tem uma bola no lance pra trás aí que o Anápolis cabeceou. Ele tentou segurar a bola, ela escapou, quase entrou. Quase que engoliu um frango. Agora tem que chutar, né? Você só faz gol se mandar a bola em direção ao gol adversário.
1: E agora o Fernandinho tem essa característica. Olha o Mila lutando entre dois. A bola se perde pela linha lateral. O Mila queria pro Galão Bonitão, mas o juiz está marcando arremesso manual para o Paysandu fazer a cobrança. Devolveu pro Galão Bonitão. Fernandinho movimentou com o Gonzalo. Ele pintou a bola no pé direito, pisou no grande círculo central. Vai fazer o passe pelo setor de esquerda. Quem domina é Fernandinho. Tem três jogadores ali na sua marcação. Tem o Leonão também pedindo. O Fernandinho segurou demais a bola, prendeu a bola. O juizão nada marcou. O Cássio Gabriel veio e recuperou. E agora o juiz marca a falta. Falta em cima do 19, Tylon. Tylon do Paysandu na marca, torcedor do Brasil, de 19 minutos, segundo tempo. 0, Paysandu 2, no agregado 3-3. É, torcedor do Brasil, o goleiro é o Gabriel. Goleiro da equipe do Paysandu, pressionado pelo Gonzalo, acabou tirando o passe, tirou a pressão. O Paysandu tenta trabalhar na meia direita, a bola no alto, em elevação. O Leonão recupera, dominou com qualidade pro Galão Bonitão. Fez o passe, tentava Cássio Gabriel, mas o Paysandu recupera novamente. Olha lá, jogo truncado agora. O Talho tá flutuando pela direita, pela esquerda. Abre o jogo pela direita com Edilson, tentou o passe pra dentro da grande área. Preciso o Cauã. Cauã Martins fez o corte pro Galão Bonitão. No peito do Gonzalo, movimentou com Cássio Gabriel, ele limpou a marcação do primeiro contrário, vai fazer o passe nas costas da marcação para Fernandinho, vai entrar dentro da grande área, vai dançar, entrou dentro da grande área, vai marcar pro galão, não conseguiu, a bola explode na defesa, não valia mais nada, já tinha impedimento marcado. O assistente número 2, Fábio Pereira, levantou a bandeira. Realmente o Fernandinho estava em posição irregular, mas ele foi pra cima e levou perigo, a ameaçou o goleiro Gabriel Mesquita do Paysandu.
3: Pois é, o Cássio Gabriel, menos tempo que tá em campo, já fez mais do que o Juninho. Isso, quando a gente tá falando aqui, não quer dizer que o Juninho não jogue nada, ele joga muito, só que hoje infelizmente não foi bem, né? O passe realmente estava impedido, o jogador do Paysandu foi para cima do assistente, mas há essa regra que todo mundo acha é ridícula, mas tem que se esperar a conclusão da jogada. Por que que já não marca logo aqui? Já tá vendo que o jogador tá impedido, já levanta a bandeira logo.
1: É, quando é de forma assintosa, né? Até concordo, porque às vezes pode levantar a bandeira e não tá impedido e prejudicar o ataque, né? O gol. É por isso que tem esse detalhe, né, fera, da comunicação Roger Fernandes.
3: Lá no meio de campo, né, Wagner? Aí você espera a jogada se desenrolar até lá na área. É realmente complicado, mas regra tem que ser para ser cumprida, né?
1: É, e agora a alteração no Anápolis. Saiu o capitão Matheus Lago. Olha o Gonzalo lutando barbaridade. Protegeu a bola, caiu no gramado. O árbitro marca falta em cima do Gonzalo. O Matheus Lago, capitão do Anápolis, deixou o gramado. Na marca de 21 minutos de bola rolando. Na marca de 21 minutos. E entrou o Rodriguinho. Rodriguinho, agora a velocidade do Anápolis pelo setor de direita. Agora só não entendo por que o Anápolis não colocou velocidade antes de levar os dois gols. Mas agora tem Rodriguinho no lugar do Matheus Lagoa. E a falta pro gigante do centro-oeste brasileiro fazer a cobrança. Tá ali se preparando Cássio Gabriel. Gonzalo acerta um torpedo com essa cabeça e manda pro fundo do barbante. Faz a festa da nação tricolor. Joga um balde de água fria em cima das pretensões da equipe do Paysandu. Cruzamento pra dentro da grande área. Subiu Igor Souza. Cabeceou por cima do travessão. E a bola se perdeu pela linha de fundo. É só tiro de meta para o Papão da Curuzu.
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1: 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Informa em Anápolis e em Brasília, em Belém, 21:44, 20 horas, torcedor brasileiro. 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Estádio Mangueirão, em Belém, no estado do Pará. Jogo de volta, decisão da Copa Verde, temporada 2026. Quando ultrapassamos a marca, torcedor do Brasil, de 23. 23 minutos de bola rolando o segundo tempo. 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
7: Anápolis
1: 0, Paysandu tem 2. No agregado, Paysandu 3, Anápolis 3.
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1: Olha o galão bonitão, Fernandinho, cruzamento pra cima, o Edilson fez o corte, o Fernandinho tá levando pressão, o Fernandinho vai lá, vai marcar um gol pra nós, e agora o Paysandu vai fazer alterações no atacado, mas o Anápolis já cobrou arremesso manual. Leonan entregou pra Cauã Martins, ele chutou, tira a defesa, ela vai sobrando novamente com o Leonan, não, Cleiton Pego, melhor pro Cleiton Pego, fez a proteção, chegou ali o Rafael, deu um empurrão no Cleiton Pego, mas a bola vai sobrando, livre, solta com o Paysandu, pode nascer o terceiro gol na cobertura perfeita, chegou a defesa do Galão Bonito e manda a bola pela linha de fundo, mas o Anápolis foi com tudo, quase que teve contra-ataque mortal. Olha o Marcinho na cobrança do escanteio, bola pra dentro da grande área, Ravel fez a catada em dois tempos, ele defendeu, tirou, chegou o atacante do Paysandu e chutou contra o Ravel do Galão Bonitão, e a bola acabou se perdendo, só valeu a primeira defesa, porque a segunda bola já estava fora. É escanteio para a equipe do Paysandu fazer a cobrança, meu Deus do céu. Ravel foi fundamental pro gigantão. Salvou o Anápolis Futebol Clube na tentativa do Juninho. Juninho, camisa no número 98. Levantamento para dentro da grande área. Saiu Ravel na pequena área. Fez a catada, tenta colocar o Anápolis no comando de ataque. Na velocidade ali do Fernandinho. Na verdade é o Rodriguinho. Na primeira dele vai para cima do goleirão. Fez o passe no miolo da defesa, com Edilson, vai tocando bola, e vira o Papão da Curuzu, com Facundo Bonifazi, mas eu quero opinião de credibilidade no rádio, Vantuir Cândido, já ultrapassamos a marca de 25 minutos, no mínimo a Anápolis tem que segurar esse resultado, para levar a decisão para as penalidades.
2: É, não pode sair de qualquer maneira, igual saiu agora, quase levou o terceiro gol aí, porque aproveitando a velocidade pelo lado esquerdo aqui com o Fernandinho, e ele chuta a bola muito bem, mas só que tem que chutar. Não é só carregar a bola, não. O Anápolis tem possibilidade de fazer um gol aí e deixar a equipe Paysandu doida no jogo.
1: Fera da comunicação, olha o galão trabalhando com o Cássio Gabriel, vai carregando a Anápolis, segurou na experiência, foi puxado, tem falta marcada. Fera da comunicação com a sua leitura, como que está o jogo, panorama da partida nesse momento?
3: É, para começar essa jogada aí, teria que ter dado cartão amarelo pelo critério que o árbitro tem utilizado, É, para ele ter amarelado agora o jogador do Paysandu. Mas o Anápolis deu uma equilibrada no jogo. O jogo tá aberto, né? Tá aberto, tá perigoso para os dois lados, né? Qualquer um dos dois times pode marcar gols. A questão é que o Paysandu chega mais organizado do que o Anápolis. O Anápolis vai meio no que no Bumba Meu Boi,

0: Paysandu chega mais organizado do que o Anápolis. O Anápolis vai meio no que, no bumba meu boi, o jogador pega, tenta resolver sozinho, tem que ter a tranquilidade. É difícil falar em ter tranquilidade, é, mas o Anápolis tem jogadores experientes, né? Conversar, colocar a bola no chão, não tem nada perdido. Um golzinho, o Anápolis é campeão.
1: É verdade, um golzinho, o galão bonitão coloca um balde de água fria nas pretensões do Paysandu. Agora alterações, o Brian, o Talisson e o Ítalo entraram em campo. 30 é o Alisson, 30 é o Talisson. Talisson com a número 30, Talisson. Talisson aqui tá 38, mas é 30. 30, Talisson. 30, Talisson, que entrou no lugar do Taillon. Saiu o Taillon e entrou o Talisson. Talisson com a número 30, torcedor brasileiro. Já vamos ultrapassando a marca de 27. Olha o galão trabalhando pelo setor de direita. Tira a defesa do Paysandu. Consegue tirar a pressão. Movimenta a bola pelo setor de esquerda com o Marcinho. Caiu no gramado. Tem falta marcada. Aponta o árbitro do jogo. É falta para o Paysandu fazer a cobrança. Pelo setor de esquerda, na marca de 27 minutos, chegando a 28 minutos. 28 minutos de jogo, torcedor do Brasil. 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Você que acredita no galão, deixa aí no chat, eu acredito. Ninguém disse que seria fácil, nós podemos ser campeão também, cobranças de penalidades. Temos um goleiraço, Ravel, brilhou na partida contra a equipe do Vila Nova. Eu sou muito mais o Ravel, se for comparar com o goleiro da equipe do Paysandu, o nosso Gabriel Mesquita. Na marca de 28 minutos de bola rolando, tem um jogador do Anápolis caído no gramado e pintou cartão ali, fera?
0: Não, é apenas o jogador do Paysandu, né? Estava com o domínio da bola e está contestando a marcação do árbitro, mas é critério, ele parou o jogo quando os jogadores do Paysandu caíram, que o jogada não levava nenhum perigo, apenas está fazendo a mesma coisa que ele fez no primeiro tempo.
1: Maravilha, vai ter bola ao chão e a bola é de posse do Paysandu, papão da Curuzu, torcedor brasileiro. Caio Melo tá próximo, recebeu a bola do árbitro do jogo, ele atrasa no setor de defesa, movimenta a bola com Facundo Bonifaz, é o Paysandu tocando bola, agora o Marcinho do grande círculo central, abre jogo pela direita, quem dominou foi Edilson, ele faz o passe na paralela, a bola chega até o Talisson, camisa número 30, ele sempre trabalha na perna esquerda, tenta colocar a bola na entrada da grande área, fez o corte Rafael Costa, olha o Fernandinho tentando tirar o perigo ali, quase que ele perde a bola, próximo ali a grande área pelo setor de direita do ataque da equipe do Paysandu, torcedor do Brasil, 29 minutos de bola rolando, segundo tempo, decisão, jogo de volta da grande decisão da Copa Verde, temporada 2026. 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Em Anápolis e em Brasília, 20 horas e 7 minutos. 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Estádio Mangueirão em Belém, no estado do Pará. Jogo de volta, decisão, temporada 2026 da Copa Verde, torcedor brasileiro. Quando ultrapassamos a marca de 30 minutos, olha o galão com o Gonzalo, ele explode a bola para cima da defesa. 30 minutos do segundo tempo e no placar de Sicoob, mais que uma instituição financeira, Sicoob.
2: Anápolis
1: tem 0, Paysandu tem 3.
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1: Respirando futebol e transpirando emoção, o galão foi pra cima nesse momento da partida, mas agora a bola se perde pela linha lateral, é arremesso manual para o Paysandu fazer a cobrança, Talisson movimenta a bola com Edilson, entregou errado, recuperou Mila pro galão, Bretão movimentou com Cássio Gabriel vai tentar fazer o passe pelo setor de esquerda, tentava o Fernandinho, a bola em elevação muito alta, se perdeu pela linha lateral, é mais um arremesso manual para o papão da Curuzu fazer a cobrança, torcedor brasileiro. Já ultrapassamos a marca de 30, chegando a 31 minutos, o Anápolis recupera a posse de bola, mas tá um perigo ali pela ponta direita, que o Talisson tem velocidade, a defesa tira de qualquer maneira, o Anápolis não consegue encaixar o passe para buscar o contra-ataque, para definir, para achar aquele sonhado gol, para jogar um banho de água fria nas pretensões do Paysandu, agora no arremesso manual em cima do Talisson, chegou a carga faltosa da defesa do Anápolis, do Rafael Costa, e o árbitro pegou falta, é falta para o papão da Curuzu fazer a

0: Você vai ter levantamento pra dentro da grande área. É momento de perigo contra a defesa do Galão Bonitão, torcedor brasileiro. Já vamos chegando na marca de 32. Daqui a pouquinho você vai ter opinião de credibilidade. Atrasou tudo. Recomeça o Paysandu. Depois que achou o segundo gol, o Paysandu também tá até mais tranquilo. Tá tentando sair na boa. É verdade ou não é, queridão da massa?
1: Não, correto, porque ele não vai querer cometer erros igual o Anápolis cometeu. Porque é melhor levar para os pênaltis do que pegar e partir de qualquer maneira e levar um gol no contra-ataque. O Paysandu tá jogando com o regulamento agora de bar do braço.
0: É, o Paysandu conquistou, conseguiu tirar aquela diferença que o Galão construiu aqui no Jonas Duarte, mas vai tocando bola, não desiste não com o Paysandu. Movimentou com o Thalisson, mas ali o Leonan foi legal, tirou a bola, mas já entregou direto o Castro, zagueiro Castro daqui do Paysandu, recuperou, abriu pela direita com o Edilson, ele vai fazer o cruzamento pra dentro da grande área, a bola passa na boca do gol, passa por todo mundo, passa pelo Ravel e se perde pelo Liverpool. É só tiro de meta pro gigantão do Centro-Oeste brasileiro na marca de 32 minutos, torcedor do Brasil.
2: Anápolis!
0: Torcedor brasileiro, eu quero opinião de credibilidade no rádio. Fera da comunicação, momento tenso. Vamos ultrapassando a marca de 32, chegando a 33 minutos.
3: Você falou certo, momento tenso para as duas equipes. O Anápolis está intranquilo, não sei se está intranquilo ou se está cansado. Né? Tem perdido algumas bolas ali que são fáceis, que estão no seu domínio. Né? Tem que tentar tirar do lá do fundo, Wagner, aquele último suspiro. É porque, vou repetir, não tem nada perdido.
0: Não tem nada perdido, eu acredito no gigante do Centro-Oeste brasileiro. Olha o Paysandu tentando, cruzamento pela ponta direita, na ponta esquerda. Bola pra dentro da grande área, cortou Igor Souza. O Cauã Martins tenta tirar o perigo, afastar a bola, próxima grande área. Olha o Gonzalo, dominou no peito e já fez o passe ali pro Cássio Gabriel. Mas o Paysandu já recupera, já tá com a posse de bola novamente. Na marca de 33 minutos, 33 minutos de jogo. O Paysandu vai tocando a bola, o Papão da Curuzu, a bola chega com ele. Caio Melo, agora com o Thalisson, trouxe no pé direito, chutou fraquinho, no pé esquerdo, trabalhou no pé esquerdo e chutou, trouxe pra dentro, na entrada da grande área, chutou fraquinho, nosso goleiraço Ravel fez a catada, entregou a bola perigosa ali com Mila, fez o passe. Ainda no campo de defesa com o Fernandinho, atrasou pela direita, corredor com Cauã Martins, ele abre agora com Cássio Gabriel recebe, volta, retrocedeu ali com Cauã Guilherme do Galão Moritão, ela volta agora, o 26 do Galão é o Cássio Gabriel, torcedor brasileiro, vai tocando bola com Mila, Cauã Guilherme, tem o Cauã Martins pedindo bola, o Cauã Martins virou atacante, tá ali pela ponta direita, e o Anápolis vai tocando bola, vai valorizando a posse de bola, com Cauã Martins, fez o passe com o Gonzalo, abriu com o Cauã Guilherme, cruzamento pra dentro da grande área, olha o Anápolis vai marcar pra fora! Na tentativa do Rodriguinho, recebeu dentro da grande área, chutou, a bola subiu muito. Ele queria um desvio, mas o árbitro não viu o desvio, na verdade foi escanteio, Fera.
3: É, ficou na dúvida ali se a bola tocou não na perna do jogador do Paysandu.
0: Quem cortou ali foi o Castro.
3: Sim, falta um pouco mais de tranquilidade ao Rodriguinho, um garoto ainda, 21 anos. Mas aquilo que eu tô falando desde o primeiro tempo, coloca a bola no chão. Colocou a bola no chão, chegou.
0: É, torcedor do Brasil, já vamos chegando na marca de 35 minutos de jogo, segundo tempo. E agora a bola ali na defesa do Galão Bonitão. O Cauã Guilherme não quis saber, mandou um torpedo pela direita. Olha o Galão tentando. Foi puxado o atleta do Anápolis, o bandeirinha não dedurou, mas o árbitro vai pegar falta. Tem que pegar falta é pro gigante do Centro-Oeste brasileiro, pela ponta direita. Tá dando posse pro Paysandu. Não é possível um negócio desse. Ele tá dando posse de bola pro Paysandu, torcedor brasileiro. Jogo está parado na marca.
3: Deu falta pro Anápolis, né? Agora sim, teria que ter dado um cartão para o jogador do Paysandu e correu o risco de tomar um cartão vermelho, mas pelo menos um cartão amarelo. O Rodriguinho tem mais velocidade do que ele, deixou o jogador para trás, foi seguro e a falta foi marcada em favor do Anápolis.
0: Maravilha, falta pro Galão Bonitão, na ponta direita, tá ali o Leonan, tá ali também o Cássio Gabriel, o goleirão Gabriel Mesquita, doidinho pra entregar o ouro, entregar o título pro Galão Bonitão. Eu não confio no Gabriel Mesquita, eu sou mais você, Galão Bonitão. O Leonan pode fazer o levantamento, vai deixando a bola, ele poderia cobrar direto de perna canhota, vai ter bola levantada, o nosso Cássio Gabriel vai fazer o levantamento. Alô, Gonzalo, tem que ser agora, tem que ser agora, tem que nascer um gol do Galão Bonitão. Dois jogadores na barreira, jogadores da equipe do Paysandu. Leonão fica por ali também. Tá ali o Marcinho, Cleiton pego. Na entrada da grande área, torcedor brasileiro pelo setor de direita. Já ultrapassamos a marca de 36. Cássio Gabriel, levantamento para dentro da grande área, vai marcar o Galão. Defendeu o goleiro, não é possível. Subiu o Igor Souza do Anápolis, deu ao clube. Agora é posse de bola para a equipe do Paysandu. Impedimento marcado, levantou a bandeira. O assistente número 2, Fábio Pereira. Torcedor brasileiro, eu vi essa bola lá dentro. Eu pensei que seria o gol do Galão Bonitão. Eu pensei que seria o gol do título do gigante do Centro-Oeste brasileiro. Eu pensei que seria o gol do Anápolis. Replay da jogada, o Cauã Martins cabeceou e o Gabriel Mesquita, na verdade, o Rafael Costa, é o Igor Souza. Igor Souza, ô fera.
3: É, foi o que cabeceou, marcou impedimento. Sinceramente, eu não vi impedimento do Igor, não. Se foi na segunda bola, no retorno ali, quando a bola sobrou, pode até ser, mas no primeiro momento, eu particularmente não vi o impedimento.
1: Nem eu, Roger, porque aqui embaixo que dava condição.
0: 37 minutos de jogo, vamos ultrapassando essa marca. Igor Souza cabeceou, subiu no miolo da defesa. O Gabriel Mesquita fez uma defesaça. Uma defesaça. Quase, quase o Galão busca o seu primeiro gol. Seria um banho de água fria nas pretensões do Paysandu. Paysandu também parece já estar satisfeito em levar para as penalidades. Mas tenta pelo setor de esquerda. Olha o Papão, pode entrar dentro da grande área, vai fazer o cruzamento. Cruzamento no alto, Leonante. Mas parece que a bola fez a parábola. A bola acabou saindo pela linha de fundo. Vamos ver o que o árbitro vai marcando. Vai marcando apenas arremesso manual. O Ravel tá caído no gramado. O árbitro olha pro cronômetro. Vamos ultrapassar a marca de 38. Vai ficar dramático essa decisão. É o Anápolis vendendo muito caro. O Paysandu também jogando muito pra cima do Galão Bonitão. É uma decisão que, independentemente do resultado, o Anápolis já vai fazendo história no futebol goiano. Vai jogando em Belém, no Mangueirão, vai jogando com personalidade. Claro, não teve aquele jogo maravilhoso, de acordo com os nossos comentaristas, mas o Anápolis vem crescendo, vem evoluindo, vem disputando decisões. Essa bola por pouco, o replay várias vezes, o Igor Souza subiu sozinho, subiu com força, subiu com raiva. Pena que não foi no gol, pena que o goleiro Gabriel Mesquita fez essa defesaça, Vantuíro.
1: É, o goleiro fez uma grande defesaça, mas eu falo, se ele tivesse ido gol, ia acionar o VAR e o Anápolis até poderia validar o gol, porque eu não vi impedimento nessa cabeçada do Igor.
0: 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Em Anápolis e em Brasília, torcedor do Brasil, 20 horas e 17 minutos. 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Estádio Mangueirão em Belém, no estado do Pará, é decisão, jogo de volta da Copa Verde, temporada 2026. Quando vamos ultrapassando a marca de 40 minutos. 40 minutos do segundo tempo e no placar de Sicoob, mais que uma instituição financeira, Sicoob.
2: Anápolis
0: tem 0, Paysandu tem 2.
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0: Explodindo de alegria, simplesmente por integrar o super time da Rádio Esportiva Brasileiro. O Paysandu vai fazer movimentação de bola pelo setor de esquerda, bola pra dentro da grande área, vai saindo o Ravel na pequena área e faz a catada. Na marca de 40 minutos do segundo tempo. É jogo pra emoção, é jogo pra cardíaco, como diria o grande sensação locutor Kleiber Júnior. Mas o Paysandu vai descendo, novamente pela direita, o Thalisson pediu bola, tá aberto, tem o Leonel na sua marcação, ele fez a devolução para Cleiton, pega o cruzamento para dentro da grande área, a defesa do Anápolis tirou, tenta complementar o Leonel, esperto, ele te chutou contra o Thales, ganha arremesso manual pelo setor de esquerda. Fera da comunicação agora é tentar o gol ou segurar para levar a decisão para as penalidades?
3: Na verdade, ô Wagner, controlar o jogo, ter tranquilidade, colocar a bola no chão, tem muito tempo de jogo ainda. O Anápolis tem condições de marcar o seu primeiro gol, né? E não precisa mais do que isso para poder ser campeão. Agora tem que tomar o cuidado apenas para não tomar. Mas o jogo tá aberto.
0: Tá aberto, mas é o Paysandu que desce novamente. Com o Thalisson, trabalha sempre na perna canhota. Ele fez o passe ali pro Cleiton pego, devolveu. O Thalisson caiu, o árbitro tá pegando falta. Dedurou ali a defesa do Anápolis. O assistente número 1, Cipriano da Silva. É falta em cima do Thalisson. É perigo pro Galão Bonitão. Vai ter cruzamento para dentro da grande área. Abraçando essa galera, Márcio Augustinho Couto continua conosco, ligado. O Celso Ribeiro fala, eu acredito no Galo, fala vamos Galão, o Orozino Dores, o Galo já foi longe demais esse ano, o Alessio, a Alcione Garcia, vamos Galo, Paulo Godoy, a zaga do Galo tá nervosa, o Alessandro também fala aqui, cadê a repórter Cris Matheus, tá de folga hoje acompanhando a nossa super transmissão, um abraço pra musa da geração do esporte, o Márcio Paz, como um time entra em campo para ficar 90 minutos levando pressão, não consegue chutar uma bola no gol do adversário. E é falta para o Paysandu fazer a cobrança. Tá ali ele, Marcinho, capitão, camisa número 10. Parece que não é veloz, mas joga fácil no meio de campo do Paysandu, tá sempre livre. Partiu Marcinho, cruzamento para dentro da grande área. Subiu ali o Rafael Costa, tirou, na verdade, o Igor Souza tirou pro Galão Bonitão. Ela volta com o Paysandu, explode na defesa do Anápolis. Chega Igor Souza, complementa, faz o corte, manda a bola pela linha de fundo. Escanteio pro Paysandu na marca de 42 minutos. Nós estamos a menos de 3 minutos no tempo regulamentar de jogo. No tempo regulamentar do árbitro da partida, Alisson Sidney Furtado do Tocantins. Mas o Anápolis tem que sair dessa pressão, tem que buscar um contra-ataque. Seria mágico se o Anápolis encontrasse uma bola como encontrou ali naquele jogo contra a equipe do Rio Branco. Agora, novo cruzamento, escanteio cobrado, uma bola fechada no primeiro pau. Se perdeu pela linha de fundo, é mais um escanteio pro Paysandu fazer a cobrança, torcedor brasileiro. Eu tenho que ter garganta para gritar o gol do Galão Bonitão, porque o Anápolis tem que conseguir, tem que buscar um gol. O Galão Bonitão é valente, mas a pressão é forte, bola para dentro da grande área, subiu o zagueiro do Paysandu, cabeceou por cima do travessão. Meu Deus do céu, o Paysandu subiu, na verdade o Ítalo, camisa número 9, centroavante, foi titular na primeira partida aqui nesse jogo, entrou no segundo tempo, ele subiu ali junto com o Rafael Costa e conseguiu cabecear pro gol de Costa, quase essa bola vai pro fundo do gol. Meu Deus do céu, já ultrapassamos a marca de 44 minutos, o Ravel coloca um torpedo na bola, tentar alimentar o ataque do Anápolis, mas é só o Paysandu que recupera a posse de bola, bola pro comando de ataque, vai sair o Ravel, antecipou, fez a catada, Vantuir, Cândido, a pressão é forte.
1: Agora é coração, tranquilidade, é bola chegar na grande área do Anápolis, é jogar a bola pra fora do campo, porque nesse momento é um momento muito crítico, quem levar gol aí, entrega o título.
0: É verdade, a pressão é do Paysandu que desce novamente pelo setor de esquerda ali, tirou o Galão Bonitão, recupera com o Anápolis, Rodriguinho movimentou com Cássio Gabriel, volta lateralmente trabalhando o gigante do centro-oeste brasileiro, fez o passe, Rodriguinho tentou partir pra ponta direita ali, caiu no gramado, pediu falta e o árbitro marcou nada pro Galão Bonitão, é bola para a equipe do Paysandu. Vamos ter jogo até 51 minutos, já estamos por conta do árbitro do jogo, o senhor Alisson Sidney Furtado do Tocantins. Vamos ter jogo até 51. É 6 minutos pro Galão segurar, no mínimo segurar esse resultado para que a decisão seja nas penalidades. Eu não acredito. O Paysandu vai marcar. Detonou. Ítalo, camisa número 9. No cruzamento da esquerda, ele chegou fechando e fuzilou pra dentro do barbante. O Paysandu marca o terceiro agora no placar de Sicoob.
2: A Napoli. Anápolis.
0: 0, Paysandu 3, 3-0 pro Papão da Curuzu. Nesse momento o Paysandu vai conquistando o título da Copa Verde pela sexta vez, vai se tornando hexacampeão. E o Ítalo foi o autor do gol, não jogou nada no Jonas Duarte, perdeu a posição, entrou no segundo tempo e agora fez o gol do Papão. Olha quem deu o passe ali pra dentro da grande área, o Marcinho, o Cleito, e agora o goleirão falhou, hein, fera? Falhou o nosso Ravel.
3: É, falhou a zaga, falhou sistema defensivo, né? Falhou todo mundo. Isso aí é, infelizmente, uma recorrência que tem dado no Anápolis, né? Falhou jogadores que entraram também, e o Cássio Gabriel fez só aquela jogada que eu falei aqui que ele já tinha feito mais do que o Juninho, ele, o Rodriguinho, e a jogada tava lá pelo setor

0: só aquela jogada que eu falei aqui que ele já tinha feito mais do que o Juninho, ele, o Rodriguinho, e a jogada estava lá pelo setor esquerdo com o Rodriguinho e com o Cássio Gabriel. Perderam a bola veio de lá para cá, ninguém marcou, né? E mais uma vez o Anápolis acaba deixando a falta de concentração prejudicá-lo no final do jogo, né? Talvez o time muito cansado, ainda dá tempo, acontece, o Wagner, que o Anápolis não fez absolutamente nada, foi um time que jogou aqui no Jonas Duarte e parece que jogou tudo que tinha aqui no Jonas Duarte, não jogou nada, né? Equilibrou as ações no primeiro tempo, né? Mas não ofendeu o goleiro lá do Paysandu hora nenhuma. Quer dizer, o Paysandu vence por merecimento, não porque é um grande time, mas pela covardia do Anápolis, que tinha que ter jogado. O Anápolis, infelizmente, hoje não jogou.
1: É verdade, concordo plenamente com o relator. E você, querido, na massa, a sua leitura em

0: O Taffarel expulso, né?
1: É, ele gosta, né? Mas infelizmente levou um gol na hora mais complicada do jogo. Como é que dá a reação aí, faltando 3 minutos, 2 minutos e meio? Mas, por isso que eu falei, aqui é jogo que teve aqui, ó. Você ganhando o jogo, ganhando bem, você dá uma fuchilada, olha o que aconteceu.
2: É festa no Mangueirão.
0: A questão, o Wagner, é aquilo que não é nem é o que eu falei. É que o Anápolis não mostrou hora nenhuma que merecesse sequer fazer um gol. O problema é esse, se brincar vai tomar outro.
2: Olha o Paysandu descendo, entrou dentro da grande área, vai marcar, Ítalo detonou. Praticamente sem goleiro, tocou pro fundo do barbante, pro fundo do gol. O Ítalo marca o segundo dele, o quarto do Paysandu. Agora no placar do Mangueirão. 3-0, Paysandu tem 4, vai conquistando o hexacampeonato na Copa Verde. É o Papão da Curuzu, meu Deus do céu. O Papão é forte, tem história, tem tradição, mas o Galão Bonitão jogou com força. Faltou um pouquinho de personalidade, faltou personalidade para buscar um gol, encontrar no mínimo um gol para levar a dificuldade pro Paysandu. Mas o Paysandu foi trabalhando com tranquilidade até encontrar o caminho do quarto gol. Meu Deus do céu, a Nápoles desesperou o Vantuir e agora leva o quarto.
1: É, porque se partiu para cima de qualquer maneira, sem marcação, o que acontece? Porque vai todo mundo, erra a bola na frente, o que acontece? A zaga aqui não tá marcando ninguém. E aí sobrou o quê? 3 contra 1. Então, infelizmente, o Anas pecou nessa reta final aqui, levando aquele gol de virada que já deu o título para a equipe da Paysandu, e agora esse gol, falta de marcação, falta de inteligência do Anápolis.
2: É, na verdade, quando levou o terceiro, perde a concentração, a equipe sentiu o gol, logicamente, tentou buscar o primeiro gol para tentar entrar na decisão novamente. O Paysandu vai descendo novamente. Jogadores do Anápolis vai ficando na saudade. Olha o Paysandu recebendo dentro da grande área. Ali é o jogador do Paysandu, é o Marcinho, camisa número 10. Ele para o jogo, atrasa ali agora com o Thalisson. Tem toda a tranquilidade, o Papão da Curuzu, torcedor do Brasil. Já ultrapassamos a marca de 51 minutos quando o árbitro do jogo aponta o centro do gramado. Fim de papo! E no placar, disse Cobb, mais que uma instituição financeira, o Anápolis tem 0, o Paysandu 4. O Paysandu é campeão pela sexta vez, hexacampeão da Copa Norte. Mas o Galão foi gigante, vai chegando a várias finais nos últimos anos, vai mostrando que é uma equipe que vem crescendo. Entretanto, não é fácil jogar no Mangueirão contra o Paysandu com apoio de mais de 40 mil torcedores, vibrando e empurrando. Fera da comunicação, Anápolis perdeu o título. Claro que a gente gostaria que o Anápolis fosse campeão, mas temos que valorizar esse vice-campeonato, porque o Anápolis vem evoluindo a cada ano que se passa.
0: Ô Wagner, eu tô vendo até a contrariedade, é normal, de vários torcedores aqui pelo nosso chat, né? A gente também fica chateado, fica triste, né? Mas há uma coisa no futebol que não muda, e você sabe muito bem disso, é a chamada camisa, né? Camisa nessa hora pesa. Né? E a camisa do Paysandu é mais forte do que a camisa do Anápolis. Tradicionalmente é mais forte. O Anápolis não conseguiu jogar. O Anápolis foi um time muito diferente daquele aqui no Jonas Duarte. Né? Lá só deu um time jogando praticamente o tempo todo, que foi o Paysandu. O Anápolis conseguiu equilibrar as ações no primeiro tempo. Alguns jogadores, dos quais já a gente esperava muito, hoje não conseguiram jogar, né? Ficaram devendo. Né, jogadores que eu acreditei, né, pela experiência, que poderiam, que não iriam sentir, mas não conseguiram jogar. Alguns talvez até por a opção tática do treinador, caso do Matheus Lagoa. Né, o Gustavo Henrique, não vou falar muito, porque o Gustavo Henrique já não vem jogando bem há muito tempo, mas entrou pela sua experiência. Né, o Leonan começou a jogar adiantado, depois recuou e aí já não foi mais aquele jogador que

0: Eu esperava. Vamos lá.
1: Alô, não, alô, Tony Marizu, perdemos o contato.
0: E aí o Juninho. O Juninho talvez tenha sido a pior partida que o Juninho já tenha feito pelo Anápolis. Certo? Não conseguiu jogar. O caso Gabriel entrou, não jogou absolutamente nada. O Rodriguinho também não acrescentou nada. Né? O Gonzalo tentou, lutou lá na frente, mas muito pouco fez. O Fernandinho também entrou. Não quis. O Fernandinho tá com aquela agora de que ele é um chutador e que ele consegue fazer gol de fora da área. Consegue, mas nem toda bola que ele tem que pegar, ele tem que driblar pra dentro e chutar. Às vezes tem que jogar mais pro time. Quando ele vai jogar pro time, ele não dá conta. Então, assim, o Anápolis muito abaixo. O Mila foi um guerreiro, correu muito, lutou muito.
1: Cauã Martins.
0: A zaga do Anápolis, embora tenha cometido algumas falhas também, jogou muita bola hoje. Né, conseguiu tirar várias bolas, né, mas infelizmente o Anápolis é isso aí. O Anápolis não tem a camisa, não tem a força que um Paysandu tem. Né, não é nem questão de que é por causa da torcida, não. A torcida ajuda e muito, mas a tradição nessa hora fala mais alto.
2: É, Roger, também a gente tem que ver também, você falou de questão de torcida aí, ó. É, até levando aqui por perder aqui 3-1 aqui, a torcida parece que motivou mais pro jogo. A torcida abraçou a equipe do Paysandu. Se não fosse essa torcida maravilhosa do Paysandu aí, que lotou todas as partes do estádio, não tinha dúvida que o Paysandu não conseguiria vencer a equipe do Anápolis. Agora tem uma sequência aí muito difícil para o Anápolis, então a nossa torcida também tem que entender que ela tem que fazer, igual essa torcida aí, ó, essa torcida do Paysandu, fazer a diferença.
1: Mas aí tem um detalhe, a torcida do Paysandu, ela faz mais que a torcida do Vila, que a torcida do Atlético, que a torcida do Goiás. Ela é diferenciada, a torcida paraense.
0: É uma torcida diferenciada mesmo, Wagner. Eu já tive aí, eu já vi esse estádio pular, estádio vibra, ele balança, né? Porque a torcida realmente faz diferença. Alguns torcedores aqui, quero mandar um abraço ao Israel Júnior, o pai dele, o Israel, ao Erinaldo lá, o terror de Itaguá, mãe deles, a Maria José. O Israel tá falando aqui, futebol é isso aí, que o Anápolis está de parabéns. Esse tem que ser o sentimento do torcedor do Anápolis, não igual alguns que estão falando aqui que é uma vergonha, falando que quem acredita nesse time também não tem vergonha. Não é por aí, gente, o time é campeão da Copa Centro-Oeste, é vice-campeão da Copa Verde, perdeu para um time que já está conquistando o sexto campeonato da Copa Verde, não perdeu para qualquer time, não. A gente foi lá e tentou jogar, gente, não deu conta, faz parte, isso é futebol. O Anápolis jogou um brilhante jogo aqui no Jonas Duarte, matou o Paysandu aqui, lá não deu conta de jogar, gramado, né, a torcida empurrando, né, não conseguiu. O Paysandu foi melhor, a gente tem que aceitar isso. Há dias que a coisa dá certo, tem dia que não dá. Hoje não deu.
1: 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Agora tem um detalhe: o Anápolis jogou em igualdade de condição com o Paysandu, mesmo não tendo a mesma intensidade, talvez seja pelo cansaço, talvez seja pelo gramado, talvez seja pela personalidade que tenha faltado à equipe do Anápolis, mas no resultado como um todo, Vantuir, o Anápolis vem evoluindo e vem chegando a várias finais. Chegou na final do Campeonato Goiano 2025, foi derrotado, foi, mas com certeza a equipe vai aprendendo, porque nessa última decisão que antecedeu essa decisão da Copa Verde, teve a Copa Centro-Oeste, o Anápolis foi campeão fora de casa, o Anápolis garantiu a vaga na Copa do Brasil, o Anápolis garantiu o título que já fez história, ele é vice-campeão agora da Copa Verde, jogando contra uma equipe forte, como o Roger mencionou, uma camisa pesada no futebol do Brasil, uma das principais equipes da região norte do Brasil.
2: O Wagner, eu fico muito tranquilo para falar desse vice-campeonato aqui do Anápolis, porque o Anápolis hoje, todos nós sabemos que ele teve uma evolução de 5, 6 anos para cá, que várias equipes queriam estar no lugar do Anápolis. Então, o Anápolis não é só porque perdeu aqui que a gente vai falar assim que é o time mais ruim do Brasil. É o pior time de Anápolis, o pior time de Goiás. Não, senhor. O Anápolis está em evolução, foi campeão. Ano que vem vai entrar, foi campeão da Copa Centro-Oeste. Ano que vem ele vai entrar na terceira fase da Copa do Brasil. Isso aí é para poucas equipes que vai entrar na terceira divisão. Então, torcedor do Anápolis, levanta a cabeça. Entendeu? Isso aí tava rolando mais ou menos mais um pouco de dinheiro que ajuda qualquer tanto, ajuda várias pessoas, mas levanta a cabeça, torcedor do Anápolis, vocês tem que se orgulhar, porque vocês torcem para uma equipe que só tá em evolução, porque o que o Anápolis tem conquistado de 6 anos para cá é das pessoas pegar e exaltar, bater palma, dar os parabéns. Então, torcedor do Galo, levanta a cabeça. Tem muita coisa pra acontecer agora pra frente.
1: 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Outro detalhe importante, o Anápolis ganharia R$450 mil com o título, com o vice-campeonato vai ganhar R$250 mil.
0: 400 mil.
1: É 400 mil?
0: É 400 mil.
1: Pro vice-campeão?
0: É 400 mil para o campeão.
1: E o vice?
0: 250.
1: Então o Galão vai ganhar 250 mil, um valor significativo que vai contribuir na gestão administrativa do Anápolis Futebol Clube.
0: Ô Wagner, a gente tem que falar uma coisa aqui, quer mandar um abraço aqui ao Darelli, um grande abraço ao Vanderlei Braga, né? A dona Valquíria, né? O pessoal tá sintonizado com a gente aqui, toda a diretoria do Anápolis. Só pra você ter uma ideia, tem torcedor que não gosta quando a gente fala isso, mas uma realidade a gente tem que falar sempre. Você imagina quanto que é a folha de pagamentos do Paysandu?
1: 1,5 milhão.
0: Exatamente, 1,5 milhão, 1,6 milhão, é a do Anápolis.
1: 450 mil, 500 mil.
0: Então, é só por aí você já entende mais ou menos o que eu tô querendo dizer. Então, o que eu tô querendo dizer com isso? Ah, então perdeu por causa disso? Não. Eu costumo falar que eu olho o copo meio cheio, não meio vazio. É um time que encarou um Paysandu e tem encarado várias equipes do futebol brasileiro com orçamentos 3-4 vezes mais altos do que o do Anápolis. Então, assim, não é para o torcedor se sentir envergonhado, não. Não é para torcedor do adversário tá fazendo chacota com o Anápolis, não. O Anápolis, gente, queira ou não queira, no Brasil não se dá valor a vice-campeonatos. Mas o Anápolis nos últimos anos, com esse pessoal que tá aí, o Marlon, o Quinho, o Vanderlei, o Zé Paulo, o próprio Samirão que ajuda ali, quer mandar um abraço pro meu amigo Zezinho Scaff também, e tantos outros diretores, o Anápolis olha só, nos últimos anos, o Anápolis nunca mais correu o risco de rebaixamento, né? Nunca mais correu o risco de rebaixamento. Vem sempre se mantendo ali, buscando vaga na Copa do Brasil. Já vai pela segunda ou terceira vez disputar uma Copa do Brasil.
2: Isso é consecutivo, né, Roger?
0: Consecutivo. É vice-campeão goiano.
1: Campeão do interior.
0: Vice-campeão goiano. Deixou pra trás Vila e Atlético Goianiense. É campeão do interior.
1: Vice-campeão da Série
0: D. Vice-campeão da Série D. É campeão da Copa Centro-Oeste. É vice-campeão da Copa Verde. O que o pessoal tá chorando de quê? Tá reclamando de quê? Tá falando que tem que ter vergonha de quê? Não dá pra entender o torcedor. Há 5 anos atrás, você falava o quê? Tava lutando por rebaixamento. Vamos fugir de rebaixamento, né? Ou vamos tentar voltar pra primeira divisão. O Anápolis hoje é só conquista, gente. A gente tem que valorizar o que nós temos. Não vou me cansar de falar aqui. Vamos olhar o copo meio cheio. Vamos olhar tudo aquilo que o Anápolis já conquistou e tem conquistado. Esse time está em evolução. Esse time está em evolução estruturado. É isso que a gente tem que olhar.
1: Organizada.
0: Organizado. Então, nós aqui como moradores de Anápolis, nós temos que agradecer a tudo né, que esse pessoal tem feito pelo o que o time do Anápolis e todo mundo que está no seu entorno tem feito pela cidade, não é só pelos torcedores do Anápolis, não. Tem feito pela cidade.
1: E pelo estado de Goiás. 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Agora o Anápolis deve voltar todas as suas atenções para a Série C do futebol do Brasil. É outra missão importante, mas o nosso repórter, o Tony Marizu, em loco, ao vivo do gramado do estádio Mangueirão, que está em festa com o sexto título, o hexacampeonato do Paysandu, que conquistou essa virada histórica para cima do Galão. O Anápolis valorizou e muito esse título do Paysandu. O Anápolis também poderia ter conquistado o título, mas detalhes do jogo acabou contribuindo para o Paysandu. Alô, Tony!
3: Pois é, Wagner Almeida, voltamos aqui do Mangueirão, a festa bonita aqui do torcedor do Paysandu, e o Galo, que não conseguiu mostrar um bom futebol, alguns jogadores não renderam, como o Juninho, que é aqui da cidade, não foi bem no primeiro tempo, desapareceu, o Rubinho não foi bem, Gustavo Henrique não foi bem, foram vários erros e o Anápolis acabou amargando essa derrota pelo placar de 4-0, e é claro que depois no finalzinho o Anápolis saiu para tentar fazer o gol e não conseguiu e acabou amargando essa derrota e o título acabou indo embora. Mas a gente sabe que o Anápolis, o que precisava fazer era vencer a Copa Centro-Oeste, porque o que dava era o que conseguia, é o Anápolis que dava alguma coisa. Ô Gonzalo, muita luta aí, mas é difícil jogar numa situação dessa aqui com a torcida dessa, né, Gonzalo?
4: Não, difícil porque a gente deixou de jogar também. A gente veio aqui e parece que sentiu medo dessa porra aqui. Não tem como a gente vir pra uma final e jogar omisso do jeito que a gente jogou.
3: Tá certo, aí o Gonzalo, né, chateado, porque de fato faltou para alguns jogadores personalidades e o Anápolis acabou deixando escapar o título da Copa Verde. 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
1: 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Agora, fera da comunicação, Roger Fernandes. Eu sou um crítico de 5 alterações, né? Esse foi um legado negativo após a pandemia, porque anteriormente a isso era 3 alterações e várias vezes os treinadores não realizavam as 3 alterações. Agora parece que é obrigação. 5 alterações, todo treinador, todo jogo tem que realizar as 5 alterações. Infelizmente pro Anápolis hoje, as alterações não funcionaram. O Anápolis estava jogando muito melhor com a sua formação inicial.
0: Eu discordo, Wagner, eu discordo. E eu acho que veio para acrescentar, sim. Já vimos vários jogos aí que os treinadores fizeram as 5 alterações, os times melhoraram no segundo tempo. O Anápolis é um exemplo disso, tem melhorado bastante no segundo tempo. Acontece que os jogadores cansaram, o Gonzalo, é isso aí que a gente estava falando.
1: Mas hoje melhorou?
0: O Gonzalo já falou. Wagner, você tem que olhar o seguinte: Matheus Lagoa morreu, cansou, não tinha condições de ficar.
1: Independente disso,
0: você
1: melhorou ou não.
0: Calma, se você me deixar explicar o porquê, a gente vai. Não adianta só falar que trocou por trocar. Você vai trocar, você vai manter os jogadores que mal estão dando conta de andar em campo. O Juninho não jogou nada. Entendeu? Aí trocou pro Cássio Gabriel, que também jogou um pouquinho, depois não jogou mais nada. O Fernandinho, muito pouco. É bom resumir naquilo que o Gonzalo falou ali. O time não jogou, é aquilo que a gente vem falando o tempo todo aqui. Foi para uma decisão, você vai para uma decisão ganhando de 3-1. O principal você já tinha.

0: jogou, aquilo que a gente vem falando o tempo todo aqui. Foi para uma decisão, você vai para uma decisão ganhando de 3-1. O principal você já tinha feito, que é ganhar a Copa Centro-Oeste. Gente, vai se divertir, vai jogar, vai para cima dos caras. Agora você vai jogar com medo, vai jogar recuado, vai deixar o Paysandu, vai ficar assistindo o Paysandu jogar, né? Então é isso quando eu falo para você. Hoje não melhorou, mas não tinha outra alternativa. Eu falei pra você, deixa eu explicar. Não tem outra alternativa. Porque você ia ficar com quem? Você ia ficar com jogadores que morreram em campo e alguns que não estavam jogando nada. Então você tinha que trocar mesmo. O que que ia adiantar? Só pra falar que não tá trocando as cinco? Você ia deixar aqui o Matheus Lagoa jogou hoje alguma coisa? Jogou um pouquinho só, mas muito aquém daquilo que ele dá conta de jogar. Gustavo Henrique, a mesma coisa de sempre, ou seja, nada. Né, o Juninho, irreconhecível em campo hoje. Né? O Fernando Viana correu bastante, cansou e já estava amarelado. E da forma que ele estava indo ali, ele ia ser expulso. Entendeu assim? Então, infelizmente, né, o Rubinho, não sei por que saiu. Talvez tenha sentido alguma contusão naquele choque que ele sofreu lá, porque não tinha um porquê trocar o Rubinho. Mas fora isso aí, tinha que ter trocado mesmo. Só que, infelizmente, o Anápolis perdeu uma oportunidade dos seus jogadores de irem para cima e mostrar que tem condições de estar envergando camisas mais fortes no futebol brasileiro. Determinação do treinador? Com certeza foi, mas faltou personalidade pro time do Anápolis.
1: Verdade, faltou personalidade, porque futebol, Galão Bonitão tem, mostrou aqui na partida da última quinta-feira contra a equipe do Paysandu. 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Queridão da massa, festa maravilhosa, festa linda, torcida maravilhosa, linda, linda do Paysandu, mas a gente entende que o Anápolis tinha condições, se tivesse um pouquinho mais de personalidade, de trazer esse título, ou mesmo chegar nas penalidades, né? Porque o terceiro gol foi um vacilo ali, desconcentração do Rafael. Eu até tinha mencionado que talvez o Ravel teria falhado, mas a gente que já jogou bola sabe que ele foi pego no contrapé, né? Ele tava esperando a bola numa posição, teve o desvio e passou por baixo dele o Ravel, que também fez algumas defesas importantes.
2: Sim, concordo com você, Wagner. O Ravel fez umas duas defesas muito importantes na equipe do Anápolis. Hoje eu achei o setor defensivo do Anápolis, os dois zagueiros, eles não cometeu tanto erro não. A questão é porque tem hora leva uns gols assim, falha praticamente do setor todo, meio de campo, o ataque perde a bola lá, pega o setor defensivo desordenado, sem marcação nenhuma, tá, um tá pro lado, pro outro. Mas o Anápolis, com essa torcida aí do Paysandu, essa torcida maravilhosa que lotou o estádio, eu acho que o título, eu tenho certeza. O título tá em boas mãos, gente. Essa equipe aí, Paysandu, ganhou foi do Vila Nova, parece foi cinco aqui, seis lá, olha pra você ver.
0: Foi seis lá e quatro aqui.
2: Olha pra você ver, seis lá e quatro aqui. Então, gente, o Anápolis hoje, eu não vou abaixar a cabeça não, Roger. Eu tô pedindo também pro torcedor, não abaixa a cabeça não. Vocês, torcedor do Anápolis, vocês têm que ficar aí orgulhoso, porque, ó, tem jogar com a torcida em praticamente quase 50 mil torcedor dentro desse estádio aí, para vocês é uma alegria, para vocês chegar aqui agora em Anápolis com a cabeça erguida e dar sequência da Série C aí, que eu não tenho dúvida que esse plantel vai tirar o Anápolis dessa situação, eu não tenho dúvida disso aí não, Roger. Então, parabéns a toda a diretoria do Anápolis, pessoas que preocupam com essa camisa do Anápolis, preocupa com o Anápolis. Então, bola, levanta a cabeça, bola pra frente, porque isso aí faz parte. Um dia você ganha, outro dia você perde. Pior que tem time que sempre perde direto. Isso não é o caso da equipe do Anápolis.
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0: 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Não foi dessa vez, mas é vice-campeão, é uma conquista importante, representou a Anápolis, representou o estado de Goiás, o centro-oeste brasileiro e fera da comunicação. O jogo estava teoricamente caminhando para as penalidades. Talvez um pouquinho de tranquilidade até no decorrer do jogo, eu falava com você, comentava, é hora de segurar, é hora de só ir na boa, mas o Anápolis, mesmo não atacando, parece que estava vulnerável no finalzinho da partida.
1: Ô Wagner, vários jogadores estavam desgastados, né? O Milan correu muito, estava cansado, Cauã Martins estava cansado, o Leonan estava cansado. Ali é o gramado mais pesado, um gramado que o time do Anápolis não tem costume, né? O time cansou, trocou o que deu para trocar. E quem não conseguiu trocar tem que ficar em campo. Né? O time do Paysandu chegou mais inteiro no final do jogo, chegou mais equilibrado. Né, não tem um porquê ter vergonha, igual muitos estão falando. E se você olhar bem aquilo que nós estamos falando de evolução, um torcedor do Paysandu que estava na nossa live aqui, lá no início, falou assim: quem que é o Anápolis? Olha o tamanho do Paysandu. Realmente, só que hoje o Anápolis está se tornando conhecido em nível nacional. Hoje você é capaz de chegar em várias partes do Brasil e falar no time do Anápolis e
0: todo mundo conhecer,
1: talvez um ou outro não conheça, diferente do Paysandu. Qualquer lugar no Brasil que você falar de Paysandu, todo mundo conhece. O Anápolis está chegando nesse nível, está chegando nesse patamar. Eu vou falar para vocês aqui, eu não gosto de falar do time adversário, quando é jogo da Anapolina, eu não gosto de falar do Anápolis e vice-versa. Mas eu falei aqui no decorrer dessa semana que nós tivemos um evento lá em Belém. E na hora que eu fui lá pro meu discurso lá fui pra tribuna, me perguntaram pelo time da Anapolina. E isso é questão de que uns 5 anos atrás, né? Hoje você pode falar lá, hoje o nome que eles falam lá é Anápolis, né? O que eu tô querendo dizer com isso?
0: Que tá em evidência.
1: É o time que tá em evidência. O Anápolis criou isso nos últimos anos. Então o torcedor do Anápolis tem que se orgulhar. Qualquer lugar que você for ao Brasil hoje, se fala o time do Anápolis, né? Então, não é motivo de vergonha, igual muitos estão falando aqui. O Anápolis não é aquela primazia que todo mundo quer, não é, gente. O Marizão, ele fala uma coisa muito certa aqui. Pelo dinheiro que o Anápolis tem, o Anápolis montou um seu time. O senhor quer que você vou ser bem realista com o senhor, com o Vantuí, com quem está do outro lado. Pelo dinheiro do Anápolis, esse pessoal que está ali à frente, a diretoria,
0: tá fazendo milagre.
1: Tá com tão de parabéns que vamos ser bem honestos aqui. Você pode pegar vários times da Série D, tem um orçamento muito maior do que o do Anápolis. Estão atuando hoje. Pode olhar aí, vários times da Série D tem um orçamento, estrutura e condições melhores do que do Anápolis. Por isso que eu discordo quando alguns falam aqui, até na nossa equipe: ah, se o Anápolis cair, não volta mais. Eu discordo plenamente. Que esse time do Anápolis está jogando aqui, que o Anápolis montaria para a Série D, talvez não com esses jogadores, porque muitos aí tem espaço em time de Série C, né? Mas no nível desse time que o Anápolis montou para a Série C, com o dinheiro que ele tem, ele montaria um time desse nível aí para a Série D também. Seria campeão na Série D. Esse time do Anápolis é campeão na Série D, né? E consegue encarar de igual para igual os times da Série C. Então, assim, a gente tem que se orgulhar, sim, por aquilo que está sendo feito. Nós temos que agradecer, nós temos que parabenizar, temos que aplaudir a todos que estão envolvidos nesse trabalho. Eu não sinto um pingo de vergonha, muito pelo contrário, eu me sinto orgulhoso, né, pelo que o Anápolis tem feito nos últimos anos e principalmente neste ano.
0: 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Eu também não tenho vergonha alguma do Galão Bonitão. O Galão Bonitão foi valente, foi vitorioso, conquistou o vice-campeonato jogando fora de casa. Como é de conhecimento de todos, o orçamento do Galão é infinitamente inferior ao orçamento do Paysandu. Isso não quer dizer nada, porque o Anápolis poderia ter jogado com um pouquinho mais de personalidade, mas a equipe é capacitada. Vamos voltar ao vivo com a exclusividade para o Rádio Esportivo de Anápolis e do estado de Goiás com o repórter Tony Manizu. Alô, Tony, detona aí, Tony.
2: Pois é, Wagner Almeida, voltamos aqui do Mangueirão. Nesse exato momento, o torcedor do Paysandu não arreda o pé, já foi entregue aqui para o troféu de campeão. Inclusive foi combinado antes da bola rolar de que o vice-campeão não iria participar da festa lá no final do jogo. O Anápolis, assim que terminou o jogo, já veio para o vestiário, inclusive os jogadores já estão já no vestiário, já se preparando. A delegação do Anápolis vai sair aqui de Belém por volta de 1:30 da manhã. A delegação que chega ainda pela manhã aí na cidade de Anápolis, a partir de agora, chave virada, é Série C do Campeonato Brasileiro. O Anápolis tem missão difícil na Série C, lanterna, o time ainda não conseguiu se encontrar no Campeonato Brasileiro da Série C. Quem sabe agora, com apenas o foco nessa competição, o Anápolis deve sair em condição melhor aí. Precisa de fazer de novo o que fez o ano passado para se safar, para não cair. O que aconteceu no jogo de hoje aqui é que o Anápolis jogou. Alguns jogadores não vieram. O Juninho, por exemplo, que é um jogador aqui da cidade, que inclusive vem fazendo a diferença, fez a diferença no jogo aí, na vitória por 3-1. O Cauã Martins, que aí para mim foi o melhor jogador em campo hoje, muito apagado. O Mila, muito aquém daquilo que joga. O Gustavo, inclusive, o Gustavo no primeiro tempo, ele poderia ter feito 1-0 para a equipe do Anápolis. Por presença, não fez. E outros jogadores também muito abaixo daquilo que poderia render. O Anápolis tomando gol no finalzinho, até poderia levar para os pênaltis, já numa situação adversa, já numa situação complicada, porque o Paysandu, saindo de um resultado de 2-0, com apoio do seu torcedor, conseguiu o que precisava. E o Anápolis tomou o terceiro, e a partir daí o Anápolis tentou fazer mais um para tentar levar para os pênaltis, acabou tomando o quarto e poderia ter tomado o quinto. Então, um time muito abaixo daquilo que vinha jogando. Talvez falar, mas porque estourou no 2-0, não tinha isso, a conversa no vestiário, a conversa no hotel, não era os 2-0, era 0-0. O detalhe é que no momento que eu podia errar, aí errou hoje coletivamente, não foi só individualmente. Para alguns, o gol que o Ravel tomou, o primeiro gol do time do Paysandu, de muito longe, lá do meio do campo, ele estava mal colocado, estava no meio do gol, não conseguiu recuperar. Ou seja, foram vários erros, mas o pior deles é que o Anápolis não fez, que foi jogar, abdicou do jogo, e aí permitiu com que o Paysandu, com a força do seu torcedor, pudesse conseguir pelo menos os dois gols que levaria para os pênaltis. E o Paysandu, até em determinado momento, até já estava pensando em levar para os pênaltis, mas quando percebeu, principalmente com as mudanças que o técnico Evaristo Pisa fez, não teve resultado. Fernandinho tentou, mas também não rendeu. O Rodriguinho lá pelo lado direito, algumas jogadas lampejo, o Cássio não entrou bem. E aí ele fez uma mudança no intervalo do jogo, quando ele tirou o Rubinho e colocou o Cauã, Guilherme, também lá para aquele lado, o Paysandu chegou no seu segundo gol. Ou seja, muita coisa errada, e aí numa condição dessa, do orçamento que tem o Paysandu, para a torcida e a estrutura que tem o Paysandu, você não pode errar como errou aqui. Pagou pelo erro, agora é apagar isso, amiga, é deixar isso fora. O Anápolis está na Copa do Brasil da próxima temporada, que era o projeto do Anápolis, campeão da Copa Centro-Oeste, um título que o Anápolis não tinha desde 65. Ou seja, foi ruim, foi torcedor chateado, sim, mas faz parte, meu amigo. O que me preocupa, viu, Wagner Almeida, torcedores e ouvintes, é que a situação financeira do Anápolis não é boa. Vou dizer aqui, não é boa. O Anápolis, que perdeu o torcida premiada, Zé Paulo Tinazzi, que era um dos patrocinadores, que sempre quando precisava também bancava. Ou seja, uma situação complicada financeira. A gente vai torcer muito atrás, que a diretoria corra atrás, para que o time em campo consiga reverter essa situação na Série C e o Anápolis no próximo ano. Aí sim, uma temporada nova, o Galo possa dar mais alegria ao seu torcedor, Wagner Almeida.
0: Maravilha, Tony Manizu, representando o Rádio Esportivo de Goiás, com exclusividade para Anápolis e para Goiás. Parabéns pelo trabalho no show de reportagens, Tony.
2: Um abraço, Wagner, meu que vou, que eu gripei, frio na cidade de Anápolis, aqui é umidade quente, muito úmido aqui, acabei perdendo a voz, tive que tomar remédio para conseguir fazer a reportagem aqui, mas graças a Deus, levamos até o final, não era o que a gente queria, a gente vai embora triste, é uma viagem difícil, eu saio daqui de, só para o torcedor ter uma ideia, vou sair de Belém por volta de 1:30 da manhã, às 7 da manhã já embarco para Campinas, só vou sair de Campinas 1 hora da tarde, só vou chegar em Anápolis às 15 horas, ou seja, mas é um sofrimento que vale a pena, a gente respeita o ouvinte da equipe Operação do Esporte, a gente respeita o torcedor e por isso a gente predispõe para vir fazer o nosso trabalho. Pena que o Galo não levou o título da Copa Verde aí para a cidade de Anápolis.
0: Show de bola, show de reportagens ao vivo do estádio Mangueirão em Belém, equipe Geração do Esporte, lado a lado com Anápolis, abraçando o Weber Moraes, o Augustinho Couto. Augustinho Couto fala, pessoal, é assim, o esporte é com inteligência e empenho que a gente chega lá. O Flávio Lima, o torcedor tá da Cândido vice confirmar com o segundo lugar, vamos pensar em título, 40 anos nessa cidade, sendo vice de Goiânia, todo dia uma decisão perdida, vamos, estamos evoluindo, Flávio, pode ter certeza. Galão foi campeão esses dias, é campeão da Centro-Oeste, vaga garantida na Copa do Brasil, quase 1 milhão de receita por conquistar esse título. O Mais Futebol Goiano fala, parabéns ao Anápolis, que representou muito bem o futebol goiano, show de bola da equipe Geração do Esporte, estão de parabéns, trabalho de rádio grande, Mais Futebol Goiano, abraçando toda essa galera, deixa o seu like, like, like, torcedor brasileiro, vem com a Geração do Esporte, vem com o Super Time no Rádio Esportivo Brasileiro. É isso aí, o Galão foi vice-campeão, perdeu hoje de 4-0, mas ia levando essa decisão para as penalidades, até, deixa eu confirmar aqui no meu placar, até 46 era decisão por pênaltis, aí o Ítalo marcou os 46 no vacilo da defesa e novamente Ítalo aos 49 minutos do segundo tempo, deu o número os finais a essa decisão. 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Pontualmente, Anápolis, 21 horas e 1 minuto. Agora, Roger Fernaz, fera da comunicação, Ivan Tuir Cândido. Como o Tony mencionou, eu também já mencionei aqui, agora é direcionar todas as atenções, todos os esforços para que o Anápolis consiga se recuperar na Série C. Pelo time que tem, pela capacidade administrativa que tem, pelo comandante que tem, eu acredito que o Anápolis vai sair dessa zona do rebaixamento.
3: Ô Vago, pela administração que o Anápolis tem, ele tinha que ter no Libertadores. Por quê? Pessoas responsáveis, responsáveis, pessoas que não peca em endividar a equipe. Então eu sou daqueles defensor número um da diretoria do Anápolis, porque vez em quando alguém fala da diretoria tal, eu não concordo de alguém pegar e suspeitar, levantar alguma suspeita pela a diretoria do Anápolis, entendeu? Porque eles são muito corretos, tirou o Anápolis do buraco, aonde tinha gramado, caixa d'água, tantas coisas para leilão, hoje não. O Ronei falou aí na entrevista dele, ó. O Anápolis hoje é um dos filiados que a gente tem a maior tranquilidade de servir. Por quê? Porque se arrumar R$100 hoje, pode ter certeza, amanhã recebe. Então, gente, é levantar a cabeça. Agora é outra, virar a página agora. Agora é Série C e a torcida sabe a importância dela. Vocês viram a importância do Paysandu hoje? Se não tivesse lotado lá o estádio, pode ter certeza, eles não daria conta de virar esse jogo contra o Anápolis. Mas só que